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0: 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Começamos com a ginástica de manutenção sonora. Burial, número 1. 2006. Southern Comfort e Pirates. SF, bem-vindos.

aquela coisa dissonante, pretensamente provocadora, não era nada, era dissonante. 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
1: William Bevan, a.k.a. Burial, com um tripla para o início desta emissão Sinais de Fumo, a primeira de fevereiro de 2026. Álbum número 106. Southern Comfort, Pirates e Broken Home, por ordem de entrada. Em fundo, a metade sobrevivente dos Suicides. Temos trazido aqui as reedições recentes das carreiras a solo, quer de Martin Rev, quer de Alan Vega. Regressamos ao álbum Le Nymph, 2008.

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1: 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Hoje num reencontro com Fijo Kitshora, depois do espanto que foi conhecê-lo no disco Rakoja, segue-se um novo e profundo capítulo, mais uma vez centrado em Cabo Verde. Timanche é o disco deste ano. Conversa já a seguir. Boa noite, bem-vindos.

0: Pobreza é um dos capítulos que formam a narrativa de Timanche, o novo disco de Fijo Kichora. Olá, como estás? Muito prazer em receber-te, Fijo. Só nos tínhamos visto uma vez.
1: É verdade.
0: Um dos concertos há alguns meses, um concerto no Lux, um dos muitos que fizeste para o disco Rakoja. Ao receber o teu disco anterior, a primeira sensação que tive foi o espanto, não é? Naturalmente o espanto com a música que tu produziste e também o mistério quanto ao autor. Sempre preservaste um pouco esse teu anonimato. Mas entretanto fui sabendo que estavas, já fazias música antes de criares Fijo Kichora. Gostava que me falasses desse teu passado musical até chegarmos a este capítulo.
1: Pois é, pá, o passado foi um, na realidade Fijo acaba que é só mais uma camada, se calhar visível neste momento, de outras camadas que já tiveram sua visibilidade, logicamente num plano com a notoriedade que se calhar Fijo
0: ganhou,
1: sim, alcançou de certa maneira, né? Mas são para mim lugares de pesquisa, e provavelmente Fijo também é mais um lugar de pesquisa que eventualmente vai se transmutar, como também os outros projetos a solo que eu tinha. Eu já, pronto, já produzo há mais de 20 anos, e entre os projetos colaborativos que eu fui tendo, se calhar nos últimos 10 anos comecei a ter a vontade de querer ter projetos a solo, pronto, e aí entretanto tenho dois projetos a solo que se transmutaram, e que neste momento o Fijo é mais um projeto a solo, se calhar mais com esta fragrância, com outro tipo de profundidade, e conectando, que foi se calhar um ponto de partida com as raízes da minha família.
0: Isso mesmo, a música claro que é criada por variedíssimas, diria, necessidades individuais. No teu caso a coisa ganhou, acho, uma maior profundidade. Isto é a criação de Fijo Kichora é quase um resgate de ADN cultural, isto é quase algo para ti importante do ponto de vista estrutural como pessoa, não é? A música a ganhar essa dimensão que muitas vezes, enfim, é óbvio que é sempre estrutural, faz parte da vida das pessoas, de quem a cria, mas aqui a coisa foi ainda mais profunda, não é? Portanto, se calhar desses 20 anos em que tu tens atividade musical, foi aquela onde tu sentiste uma necessidade ainda mais forte.
1: Se calhar sim, pela fase de vida em que estou, não é? Já estou com 42 anos, e se calhar agora é um ponto de metade de vida, digamos assim, em que se calhar certo tipo de questões começam a surgir, e se calhar este aspecto que conecta com o Cabo Verde tem a ver com questões identitárias. Como pensei, estava agora a pensar num dos meus projetos, no meu primeiro projeto a solo, estava na altura emigrado no Brasil, e tinha a ver com a minha relação com aquele país, mas que ao mesmo tempo conectava quando eu estava emigrado em Macau, quando era criança, e fiz ali uma ponte que eu acho que tinha a ver também com uma necessidade de encontrar a minha geografia, tanto ela física, não é? Mas também emocional. Sim. E estava num período também de separação, na altura, quando estava lá no Brasil, então acho que o impulso foi um bocado esse, não é? Assim, em termos de resposta emocional. E acho que agora foi a mesma coisa. Na altura a minha avó tinha falecido, e então eu senti que percebi que no momento em que ela faleceu que tinha perdido uma relação com uma parte da minha família que sempre foi um bocado obscura, não é assim? Isto também são aquelas histórias iguais a muitas outras histórias da diáspora, né? De pós-independência, de uma certa mobilidade forçada que fez com que muitas coisas ficaram por ser elaboradas por estas pessoas, não é? Que neste caso a minha família, como outras famílias, e depois surge uma geração, neste caso a minha, dos meus primos, da minha irmã, etc., que ficámos por não saber de muitas coisas que se passaram. Pronto, e a minha avó ter falecido, eu percebi que foi uma foi mais uma fonte não é, de entendimento, certo tipo de coisas que eu perdi.
0: Que desapareceu, não é? Portanto, tinhas que ir em busca de...
1: Sim.
0: Tu falas muitas vezes nesse... referes a tua família, que por variedíssimas razões criou esse, diria, não sei se bloqueio é uma palavra forte demais, mas com essas raízes culturais africanas, que razões é que encontras para que isso tenha acontecido contigo e, segundo dizes, com outras famílias? É aquela necessidade de se adaptar a um novo país e não... Que razões é que existem para que isso aconteça?
1: Dizes em relação a...
0: É esse bloqueio, não é? Portanto, Cabo Verde, a parte de raiz familiar e cultural fica para lá, vivemos noutro país, temos que nos...
1: É um instinto de sobrevivência, não é? Eu acho que... Eu, por exemplo, eu sinto isso, por exemplo, com a Macau, não é? Eu voltei... Eu vim para Portugal com 16 anos e nunca mais voltei. Estamos a falar desde a entrega da China, para a China, foi em 1999, já vão 26 anos. E eu sinto que voltar para lá vai ser um bocado traumático, porque eu vou perceber que vou estar num espaço que já não é o mesmo, em termos não é, daquilo que é aquele lugar, termos materiais, mas também em termos imateriais, não é? Aquilo que foi a minha vivência lá, o contexto em que nós estávamos, também era um período colonial, também era outro tipo de ambiência. E eu sinto que isso nestas pessoas que vivem em contexto de mobilidade, torna-se depois um bocado pesado o voltar atrás, porque de repente já são memórias que se tornam difíceis quando envolvem pessoas que se calhar já não existem, lugares que se transformam, que transformam-se, seja em termos não é, de espaço físico, seja em termos políticos, não é? São depois coisas que as pessoas tentam arranjar um instinto de sobrevivência, que implica realmente a memória seletiva, implica a amnésia, implica, não é, coisas que são, na realidade, qualidades que nós temos enquanto seres humanos para continuar, não é? E não vivermos num plano que não nos deixa, pelo menos nos sentirmos o momento presente, não é? E estas pessoas que, especialmente nestes contextos coloniais, né, vêm depois à procura de melhores condições de vida, e isso obriga a ter uma visão um bocado pragmática não é, do seu lugar do agora, e isso faz com que tenham que rejeitar.
0: A necessidade que tu tiveste, tu achas que é partilhada com outros afrodescendentes? É uma situação muito... É uma situação comum?
1: Eu acho que é comum, assim. Eu não considero a minha busca identitária, de certa maneira, algo tão forte e tão urgente como acontece com muitos afrodescendentes que, por diversas razões, tem uma sensação muito ambígua daquilo que é a sua, por exemplo, a sua nacionalidade, não é? Então, no meu caso é diferente, assim, eu não tenho tanto isso, porque, se calhar porque vivi ao longo da minha vida outro tipo de trajetórias, não é? Tive emigrado em
0: no Brasil, em Macau.
1: Em dois continentes diferentes, claro. Não é? Assim, que me pôs, se calhar, com uma outra observação do que é que eu sou, não é, no mundo. Mas para afrodescendentes que vivem em contextos de sejões de marginalização ou de um certo posicionamento ou de percepção que lhes fazem sentir de uma certa forma, e depois aquilo que são as referências de casa, não é, que lhes fazem pertencer a um lugar que não é o lugar onde vivem, mas é um lugar que é distante, que é um lugar que envolve depois já num plano mais nostálgico. Então, muitos afrodescendentes, se lhes perguntares onde é que eles são, muitos são cabo-verdianos. Eu, sei lá, agora estava... Vim aqui, entrei aqui nos estúdios e a senhora que está na segurança, percebi pelo sotaque a falar português que era cabo-verdiano. Perguntei, boé cabo-verdiano. Ela sim, é da Somada. E eu lembro-me de uma história, quando eu estava no autocarro, mesma coisa, que era uma senhora que era da Somada, que é uma região na Ilha de Santiago, E eu, és da Somada, mas vieste para Portugal com que idade? Ela, não, a minha família é da Somada, eu nasci na Cova da Moura. E eu achei aquilo na altura curioso, e depois comecei a perceber que isto é muito comum, muitos afrodescendentes, muitos cabredianos, dizem que são de certos lugares, não é? Ah, são da praia, etc.
2: Sem nunca lá ter ido, não é?
1: Sem nunca ter ido a... Sim. Campo Verde, não é? Isso é interessante.
0: Uma das primeiras palavras que eu vi relacionadas com este teu disco era logo no topo do texto, era que foi gravado em três ilhas: São Vicente, São Nicolau e Santiago. Uhum. Essa presença física foi essencial para o que tu querias produzir, e é também algo que se afasta do Rakodja, não é?
1: Eu acho que esta abordagem, ela já tinha-se iniciado antes de Rakodja, porque estamos a falar de gravações de campo, que é uma coisa que para mim já é muito natural, já há 10 anos que eu faço, porque vem também do meu ambiente académico, também sou antropólogo, não é? Então tenho muito essa necessidade de registro, e percebi que essas gravações têm muito valor depois em termos musicais, não é? E então senti que para este disco seria necessário trazer de uma forma muito mais direta a presença das pessoas que já existem, que já existia de certa maneira em Rakodja, em termos de sampling, apesar que estamos a falar de sampling de músicas que têm uma... Já estão refinadas, não é? Em termos daquilo que é a presença cultural ou referências culturais de neste caso de Cabo Verde. E eu penso que as gravações de campo dão algo mais cru e mais direto naquilo que são estas vozes que eu faço questão que estejam sempre presentes no meu trabalho. Assim.
0: Este disco aos meus ouvidos é complementar ao Rakodja, não é? Não há aqui nenhum tipo de ruptura. Se calhar o Rakodja era quase um deslumbramento com a memória, não é? Com o território, com essa tua primeira aproximação a Cabo Verde. Este é mais assente que no presente. É um disco, diria, um disco mais, não sei se a palavra também será certa, mais lúcido, como se tu já fosses um deles, não é? Portanto,
1: Eu tenho sempre a percepção que não serei, no sentido de... Tenho nacionalidade cabo-verdiana e tudo enquanto, assim, mas eu não me sinto nesse lugar. Eu acho que é importante ter essa... Não cair um bocado numa coisa que eu comecei a imaginar. Eu não sei se isto é um termo antropológico, mas comecei nas minhas divagações, acho que é o síndrome do nativo. Não é quando nós vamos viajar para um lugar,
0: certo,
1: e passar 3 semanas
0: já estás enturmado.
1: Sim,
0: não é?
1: Já começamos a, como é que dizer, a ter um espírito crítico perante as coisas, já começamos a ter uma certa propriedade em poder, porque já criámos uma rede de não é, de uma rede social, já há rotinas, não é? E eu acho que isso é um bocado perigoso, porque eu, sendo proveniente de um certo lugar, vou ter um olhar às vezes crítico, um bocado tendencioso,
0: viciado,
1: não é?
0: Claro.
1: Mas depois com aquela propriedade que eu também sou daqui, não é? Falo crioulo, minha família é daqui.
0: Por mais que tu tenhas essas reservas, de facto, o Fiji Kichora que chega a Cabo Verde e que faz umas gravações e que depois, mais tarde, resultam no disco Rakodja, e o que voltou e que por lá gravou o Timantes, há um conhecimento que não tinhas, não é?
1: Sim, eu acho que...
0: Foi com base nesse conhecimento que tu lá foste também.
1: Eu acho que é inevitável que no início há um deslumbramento, houve muita romantização da minha parte, foi muito emocional essas primeiras viagens que eu comecei a fazer Cabo Verde, um lugar que para mim era totalmente desconhecido em termos geográficos e em outros aspectos que ou porque foram blindados pela minha família, ou porque a minha vida neste mundo foi-me levando para outros lugares, não é? Mas eu acho que a dada altura comecei a fazer, então, tenho muita rotina em ir para Cabo Verde, não é? Eu vou muito a Cabo Verde, e há períodos do ano em que eu fico muito tempo, né? Um mês, 2 meses, assim, diretos. E então é inevitável que nós começamos a mergulhar em diferentes camadas, a começar a perceber um certo tipo de nuances e de subtilezas, coisas que a gente não vê porque já vamos com um olhar muito... já muito retratado daquele lugar, não é? Esta questão, por exemplo, que é quase imediata, que é a questão da morabeza, da maneira como o cabo-verdiano no acolhe, mas ao mesmo tempo, quando começamos a perceber as outras coisas que estão por trás disso, os outros desafios e as tensões que existem naquele lugar, porque estamos ali, porque já estamos relaxados, não é? Então começamos a observar outras coisas que eu acho que neste disco tornaram-se necessárias serem retratadas, seja por uma questão de honestidade, não é? Do lugar onde eu estou agora, seja em termos criativos, seja por aquilo que eu também acho que estou a sentir à minha volta, não só em Cabo Verde, mas à minha volta. Assim,
0: sim, de facto, repara, o Cabo Verde, visto pelo exterior, é aquela ideia pacífica, a cultura, o sol, a praia, a culinária, enfim, aqueles lugares comuns que também são atribuídos ao Portugal continental, não é? Onde a expressão, sei lá, primeira coisa que te dizem, quando vais como turista, e já fui uma ou duas vezes, é aquela ideia no stress, não é? Portanto, a pessoa que te acolhe fala logo nessa ideia do no stress. Mas depois, essa vertente tu disseste agora, não é? Essas camadas também se notam nas ruas de Lisboa, também se notam, não é? Aquela ideia, aquela velha ideia, Portugal, país hospitaleiro, parece que esconde essa simpatia para com o estranho, mas depois há uma realidade que se esconde. Portanto, às vezes, aquilo que tu encontraste em Cabo Verde, enfim, acho que está disseminado um pouco por todo o mundo, não é?
1: Sim, eu acho que são, pronto, são diferentes níveis de tensão. Claro, claro, é um nível de tensão que
0: para
1: por
0: já é
1: mais...
0: uma ilha, é a ideia da ilha, não é?
1: Sim, por mais que sejam.
0: Das ilhas?
1: Sim, apesar de ser. Pronto, estamos a falar do nível de tensão que, por mais que seja, se calhar para certas pessoas seja algo um bocadinho intenso, se calhar não é algo que é algo suportável, não é? Mas aí está, isso é uma ilha, não é? Ou seja, há aquelas ilhas onde ser sempre, desde sempre, foram atravessadas e depois já há uma. Então é inevitável que por ali também chegue, por um movimento canibalístico e de necessidade de consumir o que vem de fora, tudo aquilo que também está-se a passar no mundo, não é? Então é inevitável que ali também esteja a acontecer haja inflação, os preços que têm, está absurdamente caro, cá a ver neste momento. É inevitável que haja ali a presença de um certo tipo de por exemplo, a presença ali de máfia italiana que está a injetar ali droga e que está a criar ali dinâmicas sociais que nunca aconteceram, por exemplo, não é? Ou seja, ali o turismo predatório está a começar a acontecer lá, que eram coisas que tinham um certo equilíbrio, porque não havia capacidade de criar estrutura para isso, não é? E agora já começa a haver, porque e as low costs estão a começar a ir para lá. Então agora, sei lá, em dezembro, começaram a EasyJet começou a voar para São Vicente e começou-se a perceber que os supermercados estão a começar a se esvaziar porque depois não há capacidade de reposição, porque não havia, por acaso também foi um mês em que não havia barcos, então os hotéis retiravam tudo, então não havia.
0: Os locais depois não têm onde se
1: Por
0: abastecer.
1: exemplo, não é? Começam a ver depois estas dinâmicas que são respostas também ao que se está a passar lá fora, não é? E neste caso, pronto, temos um sistema financeiro que tem esta capacidade de esgotar recursos, não é? E depois estes pequenos ecossistemas que têm já os seus desafios em termos de sobrevivência. Por exemplo, São Vicente é um lugar inóspito, não tem nada, tem Santo Antão do lado consegue ter uma capacidade de produção agrícola, mas depois basta haver este tipo de flutuações, ou seja, não haver barcos, haver low costs virem com muita gente a consumir
0: esvazia
1: para
0: a
1: ter este tipo
0: capacidade,
1: de.
0: não é?
1: Pronto, isto numa microescala, pensando naquilo que está a acontecer numa escala maior. Agora imagina nesta questão do aumento da gasolina ou da guerra no, no, não é? Neste conflito no Irão. Isto logicamente depois estamos, há terrenos que são hipersensíveis e Cabo Verde, por uma questão de dependência que tem externa, é um lugar que
0: mais
1: facilmente
0: pois, onde paga uma fatura ainda
1: sim,
0: mais forte.
1: Uhum.
0: Vamos ouvir dois temas, se calhar um que eu noto aqui um certo sol. Tudo para a boa.
1: Okay.
0: Há aqui um lado, fala-me das vozes que ouvi. E depois podemos ouvir outro que se calhar é um pouco mais sombrio, embora tenha o seu humor, que é o Catauza, não é? Onde aparece a dependência, o falar-se de cocaína. Uhum. Fala-me destes dois temas, Tudo para Boa e logo depois o Catauza.
1: Por acaso, nunca ninguém tinha dito isso e eu também sinto isso. Sinto que Tudo para Boa é um tema muito solar, assim. Eu gosto imenso desse tema. Não sei porquê. Tenho uma. Algo muito nostálgico e ao mesmo tempo leve, não é? Assim, sem o peso da nostalgia, não é? Pelo menos aquele peso que inerente é. E depois esse retrato feito através dessa conversa ao telefone desta pessoa em Ribeira Boto, que é um bairro no Mindelo, que está de certa maneira a querer se justificar à sua companheira, que não precisa de ser de levar os juízes de valor dela sobre a forma como ele bebe ou como é que ele interage socialmente com outras pessoas e com a bebida, e que ela não tem que estar a fazer depois reparos assim de uma forma um bocado escancarada, porque ele é dono de si e ele precisa de beber para relaxar, para, não é só para relaxar.
0: É dono assim da sua boémia, né? É dono da sua boémia.
1: Sim, exatamente,
0: né?
1: Então eu achei bonita a forma como ele, de certa maneira, estava a fazer essa. Estava-se a justificar assim, uma forma um bocado infantil, mas ao mesmo tempo com leveza, não é? Que eu acho que é um bocado. Que é um bocado a característica de, eu acho, nestas relações assim de desconstruir e de não. Também não complicar muito assim, não é? Então eu achei. Eu gostei e pronto, então, relacionei depois com esse instrumental assim.
0: Ok. Uhum. Tudo para a boa, uma tradução direta para Tudo para a boa. Qual é que é? Tudo para a boa, o que é que significa?
1: Tudo para ti, é, tudo para você, assim.
0: E o tema a seguir, que é Catauza.
1: Catauza. Catauza que não uso.
0: Ah, não uso.
1: Não uso.
0: São os dois temas que vamos ouvir de seguida. Fiji Kichora hoje é meu convidado. Estamos a ouvir pedaços do seu segundo disco, Timacho.

0: Catauza e também Tudo Pa Bo, dois temas para Timanche, segundo disco de Fiju Kichora. És licenciado em Antropologia, já o falaste, essa instrução calculo que também seja uma componente para o teu exercício musical. Qual é o risco? Tu falas muitas vezes que a Antropologia tem o risco de cristalizar.
1: Pois, eu de origem venho de publicidade, na realidade, mas depois mestrado, doutoramento, eu comecei a entrar para a Antropologia. E eu acho que, se calhar por também não ter vindo da licenciatura, faz com que eu tenha a capacidade de também de não sofrer demasiado por necessitar destas ferramentas que vêm da etnografia, não é? Assim, e certas metodologias que eu uso em termos de trabalho de campo, que depois eu as incluo no. Depois nesta parte mais criativa, eu acho que tenho uma certa inocência, que eu acho que é positivo, porque não me põe tanto dentro deste lugar académico, deste ambiente académico. Eu acho que ele depois pode, de certa maneira, reprimir a sua própria expansão, que eu acho que é o que está a haver agora, a necessidade de todos nós termos a capacidade de poder recorrer à academia, não é? E às ferramentas que existem, para ao mesmo tempo desconstruírem pensamentos que eu acho que têm que ser um bocado atualizados. E a antropologia, ela nasce num contexto colonial, não é? Não era para, de certa maneira, quase comprovar certas teorias que, por exemplo, os povos colonizados tinham capacidades inferiores perante, não é, os colonizadores. Então existe uma base em termos de fundamentação destas ciências que ainda de certa maneira perduram nas diferentes escolas de pensamento, que eu acho que são pessoas, se calhar como nós, que somos artistas, mas que também necessitamos destes lugares de conhecimento científico, que temos uma posição de que, não ficando reféns, podemos conseguir desconstruir e contribuir para melhor criar espaços de entendimento de onde é que vivemos, sem necessariamente ficar. É o que eu sinto um bocado, que é, a dada altura na academia há retratos que a gente faz, especialmente na antropologia ou na sociologia, que às vezes são coisas que parecem feitas por pessoas que nem que não vivem o dia a dia, mas que têm depois uma capacidade de escrita e de elaborar um pensamento que quase nos convence que realmente a realidade é assim, mas não é. Sei lá, agora dou um exemplo que é um bocado à parte. Há uma comunidade que é a Comunidade dos Rabelados na Ilha de Santiago, que é uma comunidade que nasce de uma certa rebelião nos anos 40 para com o poder colonial, e então foram viver para as montanhas, que tinham o seu próprio sistema social, era muito assim, poligâmico, assim, tinham assim, umas coisas assim muito, muito microclima ali, muito, muito interessante, que para nos anos 90 e 2000 já se conectaram mais com a... já não ficaram tão isolados, não é? E a partir de 2020, quando eu estive lá, a eletricidade já estava a chegar. Estamos a falar de uma comunidade que não vivia sem eletricidade, que era uma coisa quase única ali, em certos contextos era quase única ali na Ilha de Santiago. Tinham o seu as crianças não iam à escola, mas agora começaram a ir, já começou a aparecer os telemóveis, a televisão, etc. Sempre que vinham os turistas visitar, eles encaminhavam os turistas para as casas de palhota, apesar que já viviam em casas de cimento, e diziam, não, nós queremos ver em casas de cimento, mas se os turistas querem ver casas de palhota, a gente põe lá as casas de palhota. Mas depois eu fui ler, estou a dizer isto porque fui ler um artigo científico feito recentemente por um antropólogo, em que faz um recorte daquela sociedade, mas tenta torná-la primitiva. Não é como se ainda vivessem na... Mas não, já, ele, essa pessoa, quando lá esteve, viu miúdos com telemóvel ouvirem músicas no YouTube, viu caixas de som no JBL, viu televisões, viu, não é? Tipo, viu um lugar já modernizado, não é? Em que a globalização já lá foi.
0: Não, mas isso não é o objeto que ele quer.
1: Não, o objeto é aquilo que eu acho que depois, se calhar, nós antropólogos temos um bocado a tendência, ou todos nós temos a tendência, que é querer viver um romance, querer viver uma narrativa, uma aventura, um Indiana Jones da vida, não é? E isso faz com que a gente retire coisas que são ganhos também destas pessoas que depois apropriam de coisas que também são nossas à sua maneira, não é? E eu acho isso um bocado, acho isso quase criminoso, não é? Ou seja, uma pessoa estar a ser paga ou ser financiada para fazer um retrato honesto e científico, não é? De um certo contexto, mas recortar simplesmente porque quer demonstrar que ainda existem nobres selvagens, porque se calhar a nossa sociedade moderna já perdemos isso, então nós necessitamos de ouvir estas histórias, que ainda existem pessoas que vivem desta maneira, não é? Isso para mim é um bocado, não sei.
0: Tu nunca te sentiste intrusivo em gravar situações alheias e torná-las públicas, embora estas pessoas, enfim, ninguém lhes vê a cara, ninguém sabe quem é, mas nunca sentiste esse risco? É quase uma fotografia de rua, percebes? Também há fotógrafos de rua, aí a coisa fica mais evidente, há faces, não é? Numa altura então que a privacidade e a identidade das pessoas é tão preservada, nunca te sentiste intrusivo nestas tuas gravações de campo?
1: Eu acho que, por um lado, daquilo que é o meu lado da antropologia, deveria, porque eu acho que há aqui um comportamento ético. Quando nós fazemos trabalhos de campo oficiais, tem que haver consentimentos, não é? Há uma conduta ética que tem que ser respeitada, seja para preservar a identidade destas pessoas, seja para preservar também um resultado que depois tem que ser validado. Mas que ao mesmo tempo poderia ser confrontado no futuro, caso as pessoas que foram incluídas se confrontassem com isso, por não ter tido consentimento. Neste caso, praticamente todas as gravações que eu faço, elas têm sempre uma... Eu faço muitas gravações invisíveis, digamos assim, não é? Tipo, tenho ali o gravador, às vezes é o telemóvel que está a gravar, mas eu estou a fazê-lo num lugar muito de... Eu estou ali a fazer mais um retrato de um lugar que emocionalmente me está a fazer sentido recordá-lo, não é? É mais ali uma memória auxiliar do que propriamente ter uma... estar a fazer uma gravação já com um certo objetivo, não é? Isto falando em relação àquilo que estamos em relação às conversas. Quando são ambientes musicais, concretamente, eu estou a gravar aquele concerto ou aquela manifestação, não é? Mas quando são conversas, são coisas que estão ali a acontecer, como aconteceu no Tudo Para Boa. Eu estava com essa pessoa, estávamos a ter uma conversa, ali um convívio, não é? E alguém lhe ligou e aquela conversa surgiu e pela impetuosidade e pela atitude, eu estava a achar aquilo engraçado. E não era necessariamente o conteúdo que me estava a interessar, mas se calhar era outros aspectos mais musicais, era o timbre, era o ritmo.
0: Essa é a palavra para ti, tu aqui tens uma... É mais pelo significado ou às vezes pela musicalidade daquelas palavras?
1: Sim, por exemplo, a Catauza, não é? A Catauza, aquilo que para mim me chamou mais a atenção não foi necessariamente eles estarem a falar. Eles estávamos todos no Ilux, que é uma espécie de táxi assim de caixa aberta, né? E eles entram ali, estavam em altas totalmente. Eles pagaram o Ilex, não, a gente paga, e estávamos ali todos ali a conversar, e eu estava a gostar do timbre da voz dele, E pronto, e estava ali a gravar e a dada altura surgiu essa questão de que ele estava a dizer que não usa cocaína, pois o outro diz, não, como assim? Uhum. Ele, ah não, já não uso cocaína, e ele, pois não usas, ela é que te usa.
0: Cocaína que te usa a ti.
1: E eu achei aquilo engraçado, mas na realidade foi mais o que a Tau usa, o que me realmente cativou foi...
0: parte fonética, claro.
1: E o ritmo, não é assim? Achei muito rítmico e então foi logo uma... saltou logo à vista, mas necessariamente não pensei no que a Tau usa em termos semânticos. Foi... Há aqui uma musicalidade muito forte. E eu a dada altura... porque também o meu trabalho em termos académicos vai muito para o crioulo, não é? E para a linguística. Eu tenho muitas gravações de conversas em que depois eu gosto de criar músicas em que o ponto de que inicia é algum lugar interessante no que alguém falou de alguma palavra, porque tem... por questões de timbre ou do andamento da não sei, alguma coisa ali que me cativa, que depois eu ponho aquilo no começo a recortar, não é? E a trabalhar aquilo enquanto sample e enquanto loop. E como foi com esta música? Esta música surgiu por causa do cocaína em loop, não é? Que não parece necessariamente que é cocaína, porque ele não está tão definido, porque eu depois trabalhei de uma maneira em que não necessariamente ficava tão exposto, porque não era esse o objetivo.

0: porque é um lugar muito subjetivo, apesar que podemos identificar a origem do sample num lugar geográfico, não é? Ok, isto vem de Cabo Verde, não é? Mas há sempre uma lacuna, há sempre buracos, não é? A memória sempre, a memória ou a relação que a gente faz com a nossa memória sobre aquele sample, ela é meio difusa, então obriga-nos a ter que preencher. E eu acho que, pessoalmente, para mim, acho isso super importante, nós termos de dar essa possibilidade a quem tem vontade de nos escutar ou de nos ver ao vivo, de poder também contribuir, não é? Porque eu acho que isso é que, para mim, a música me transporta para um lugar em que eu posso expandir um bocadinho mais, ou seja, é como se fosse uma espécie de rampa, não é? Eu acho que este disco, se calhar, porque estamos a falar de conversas que nos obrigam a imaginar corpos, não é? E eu acho isso bonito, porque expande um bocadinho mais para além daquilo que eu fiz, assim, ou que foi feito por nós, assim, no disco, obriga as pessoas a incluir um bocadinho mais de si, em termos de imaginação, no que escutam, acho eu, não sei.
1: Um verdadeiro apelo à imaginação, este Timanche até ao amanhecer, é uma tradução direta, que é quase uma narrativa, não é? Que conseguiste fazer, isto é quase uma narrativa sonora.
0: Acho que sim, acho que...
1: Acaba com o Morabeza, que é um pouco já... É que é o amanhecer?
0: Eu acho que o Morabeza...
1: Que é uma antítese, não é? Tu próprio já o defendes como uma antítese, não é?
0: Sim, eu acho que ele tem já são duas fases da noite. Parecia-me, a dada altura, quando eu comecei a perceber as músicas que estavam já a dialogar entre si, e entendi que poderia brincar um bocado com um dia, não é? Eu acho que a Morabeza, pela sua extensão, estamos a falar de uma música de 8 minutos, eu percebi que a criei de uma maneira em que surgisse se calhar inicialmente surgia de uma forma assim como se fosse um lusco-fusco, mas que depois viesse um momento de tensão próprio daquele lugar da noite, não é? Que é aquelas 3, 4 da manhã em que a malta está em altas e começam a acontecer coisas, e foi um bocado isso que também retratei com essa gravação de campo em Tirachapéu, em que estava em casa de um amigo meu. Tirachapéu é um bairro muito difícil na praia, é um dos bairros mais violentos, e eu sempre que vou à praia eu fico na casa desse meu amigo, sou muito próximo da família dele, e às 3, 4 da manhã começam a haver pedrejamentos na casa dele, nas casas à volta, e eu espreitei assim na porta, olhei e vi, sim, é um bairro muito mal iluminado, então só havia corpos a correrem e pessoas a gritarem, mulheres, homens, crianças, e depois de repente começaram a pedrejar uma pessoa que foi à janela, a dizer que foi ela, etc. Depois começámos a perceber, estávamos todos ali e as janelas, a maior parte das janelas na cidade da praia tem tipo um gradeamento, não é assim, de ferro. Então nós conseguimos espreitar e perceber que ele é pistério, que o que estava a acontecer é que alguém estava a ver um casamento, que se calhar deviam estar a fazer muito barulho, e alguém começou a apedrejar, a mandar pedras do outro lado do muro. E depois as pessoas todas do casamento saíram
1: e foram
0: e começaram a apedrejar, mas indiscriminadamente. E pronto, eu gravei essa situação, pus assim o gravador, porque era uma situação em que eram pedras a bater e a porta do meu amigo é de ferro, então aquilo batia pá, pá, pá. E mais as pessoas a gritarem, e mulheres a gritarem, a esganiçarem a voz. Eu estava a achar aquilo. Era um lugar novo para mim, porque eu nunca tinha visto em Cabo Verde uma situação de tensão tão grande assim, tão descontrolado, porque ele estava totalmente descontrolado. E nós ali protegidos na casa, sem fazer barulho, porque não sabíamos de certa maneira se aquilo depois podia cair para nós, porque depois as pessoas iam achar que tínhamos a ver, porque estávamos acordados, não sei, enfim. E pronto, isso eu acho que depois começou a fazer sentido na música. E a dada altura, eu depois quando senti que o Henrique, por acaso esta gravação da guitarra dele foi no concerto, tenho quase certeza foi no concerto que tu foste no Lux.
1: Ah, do Lux.
0: E eu gravei essa guitarra dele,

0: gostei muito, tinha ali qualquer coisa assim, um motivo assim muito bonito. E depois quando incluí esta parte deste tumulto no em Tira Chapéu, senti que o Tó Trips podia fazer sentido assim a presença dele, não sei porquê. E depois a fazer a gravação lá no estúdio dele, e comecei então já a criar a narrativa da música, senti que, e pelo menos também como foi o comportamento dele, nós estávamos a jamar, até ia fazer takes, até que a dada altura, quando comecei a editar, percebi que o próprio Tó tinha esse lugar de criar uma tensão e depois a dada altura de tirar a pressão e de planar, não é? Assim, e então comecei a sentir que seria algo que começou a ser esse amanhecer, não é? Algo que surge dessa tensão das 4 da manhã.
1: Duas noites.
0: E de repente das 4 da manhã vai para as 5 e às 6h35 começa então a amanhecer e toda a gente começa então a repousar os corpos e não sei, acho que foi um bocado isso assim.
1: Este disco é muito plural na sonoridade, o outro também o era. Para onde é que pensas levar o teu projeto Fiji Que Chora? Torná-lo mais coletivo?
0: Eu acho que vai ser inevitável começar. Eu acho que, pelo menos estes dois discos, eu tive essa intenção simbólica de incluir músicas que demonstrassem que há pontes possam ser feitas, né? Sei lá, por exemplo, no Rakod já tinha a Desespero, em que é uma música que é mais hip-hop instrumental, tem muita influência do Jay Dilla, que para mim é uma das minhas grandes referências, pelo menos em termos de sampling e de termos instrumentais. E para mim era uma ponte para algo que eu sinto que é um grande objetivo que eu tenho, que é trabalhar com rappers daqui do rap crioulo.
1: Já fizeste o Covado Masquias?
0: O Vadu foi uma aproximação que eu fiz através de uma música que surgiu na altura do falecimento do Odair Muniz. E então eu tenho sempre estas vontades. E eu acho que é inevitável que eu vá começar a ter desdobramentos do projeto sem retirar a identificação que eu já tenho, por exemplo, ao vivo, em que é uma coisa com um certo tipo de energia. Mas eu acho que vai ser inevitável eu criar outro tipo de pontos, porque eu tenho essa necessidade também, não é? Então acho que o meu próximo trabalho já estou a idealizar que vai muito para esse lugar de uma mixtape barra qualquer coisa que conecta-se muito neste ambiente mais do hip-hop. É o que eu estou a sentir, assim. Mas que pode ser um caminho paralelo também, quem sabe, não é? Assim, eu acho que quem sabe se não vai ser um subsolo, um projeto subsolo, não é? Que é a minha necessidade em termos de expansão. Eu acho que eu não consigo. E o Tim Ash, eu acho que ele teve um bocado também essa foi inevitável no, eu demonstrar que não queria ficar refém de alguma fórmula que pudesse ter surgido com o Rakod, não é? Acho que não consegui fazer outra coisa a não ser isto que eu fiz. Eu acho que é um bocado isso, assim.
1: Há uma, como falamos no início da conversa, há uma razão familiar para o início desta grande aventura sonora. O que é que a tua família, o que é que disse ao ouvir estes teus dois discos, a Kodja e o Timash? Que reação tiveste deles?
0: É curiosa, porque assim, quando eu comecei esta investida de Cabo Verde, havia sabotagem, não é? Havia total sabotagem, não faz sentido nenhum tu ires para Cabo Verde, lá não há nada, não tens nada. E quando eu cheguei lá, tinha tudo. Tinha muita família, muitos sobrinhos dos meus avós, muitos primos, tinha muitas paisagens, tinha muitas pessoas, muito... Tinha tudo. Eu percebi que tinha lá o resto, que eu percebi que precisava de preencher, pelo menos em mim, não é?
1: Estava lá aquilo que tu andavas à procura.
0: Eu acho que sim. Acho que sim, para mim eu sinto que agora, nesta minha fase de vida, eu não sinto se calhar este impulso que eu sempre tive, desde sempre, de ir viajar, de, não é? De ir muito à África, de diferentes países, de Ásia, estar sempre numa coisa quase de um escapismo, uma fuga, mas um retorno. E de repente Cabo Verde foi uma peça muito essencial, que eu senti, ok, é aqui que eu tenho que agora começar a escavar, não é? E a minha família começou, de certa maneira, a ter esse ceticismo sobre este meu impulso. De repente eu volto cá a Cabo Verde a dizer que quero fazer um doutoramento em antropologia relativa a crioulo, mais ceticismo ainda, para depois, a dada altura, perceber que isto era tudo um plano inconsciente que levou a um trabalho artístico, que levou depois a um certo tipo de reconhecimento que pronto, os meus pais são de outra geração, ou não têm também não têm também que reconhecer o meu valor artístico, porque pronto, têm os seus gostos e as suas, não é? Mas eu acho que depois, quando isto começou a entrar nos canais de comunicação, que lhes são, assim, o meu pai lê o Público, é assinante do Público, e de repente, epá, está aqui no teu projeto. Ao passar no rodapé de alguma coisa lá na televisão, aí eles começam, epá, mas isto aqui é sério. E depois foram, o único concerto que foram, que pronto, foi aqui em Lisboa, que eu achei que seria. Que seria interessante eles irem, porque também era confortável, foi o do Lux, em que tu também foste. Levei também os meus tios, e depois, com toda aquela coisa também das legendagens e das falas, para eles aquilo foi tudo novo. Eles, epá, mas isto aqui é o meu filho, é uma sobrinha, é o meu filho. Tipo, ficou assim um bocado confuso para eles perceberem que, por detrás de uma coisa em que se calhar não era partilhada por não termos espaço, mas porque também não tem que haver, não, e está tudo bem, não é assim de falar que é que anda a fazer musicalmente, de perceberem que havia aqui uma coisa que foi feita com muito tempo, não é? Eles perceberam que não foi só o tempo da minha relação com Cabo Verde, mas foi o meu tempo de eu, enquanto criança, desde os 10 anos, que comecei a ter formação musical, que aos 12 comecei a brincar com computadores e sintetizadores e a colecionar instrumentos, que todo esse meu capricho que eu tinha desde os 10, que afinal isto aqui tem um sentido muito... E é sólido.
1: Materializou-se, não é?
0: Porque eu lembro quando os meus pais perceberam que, aos 10 anos, quando peguei na guitarra e no piano e disse, é isto aqui, eles puseram as mãos na cabeça, disseram, é pá. Porque eles queriam que fosse um hobby para...
1: Não era o plano que eu tinha para ti.
0: E pronto, eu acho que eles então ficaram... Sentiram-se... Para mim, o mais importante foi sentir a minha mãe e os meus tios a terem uma... reconectarem-se com o Cabo Verde que eles sentiam-se magoados.
2: Porque tinha nada a ver, justamente. Ah, ué, mas sobre que vou ter que esconder, dá-se a ti. E pode dizer, chamava atenção.
1: Então é calculo que com essa. É uma reconciliação com familiar, não é?
0: Sim, totalmente. Assim, eu acho que para mim, mais importante foi sentir isso, foi sentir que houve essa aproximação, sei lá, eu depois da minha primeira viagem e de ter começado a partilhar, durante a viagem que estava lá e começava a mandar as fotografias para as pessoas que me diziam, não vais, o que é que vais lá fazer, lá não se passa nada, e depois de repente começavam a ver os lugares por onde já viveram ai, Cabo Verde, tão bonito, é tão bom. Ah, esta é a minha prima, não conhecia. Há muitos familiares que os meus, que a minha mãe, os meus tios não conhecem pessoalmente, não é? Ou que nem sabiam da existência deles. Especialmente porque são duas ou três ilhas e pronto, e realmente as pessoas vivem nas suas ilhas e pouco mais. Mas agora o que é que se passou? Depois da primeira vez que eu fui e que fiz essa criança ponte, a minha mãe foi lá com eles fizeram um cruzeiro, aqueles cruzeiros assim em que foram em diferentes países, e o primeiro lugar era o Mindelo, que é a terra da minha mãe. Ficou lá 6 horas. Mas para uma pessoa que já não ia há 48 anos e que dizia que nunca mais vou a Cabo Verde, foi uma vitória. Depois já no... Depois percebendo, e eu imagino, sempre que eu vou a Cabo Verde eu trago sempre encomendas de terra. É sempre as bolachas, o milho, a camoca, sei lá, a doce de de papaya, todas aquelas coisas que são pois, memórias efetivas, especialmente em termos de comida, que aquilo, eles, o meu tio, quando mete uma espécie de bagas, assim, que é o veludo, quando ele mete aquilo na boca, ele parece uma criança, não é assim? E eu, quando comecei, sempre que eu vou a Cabo Verde, faço sempre isso, trago sempre coisas para eles, e isso fez com que agora, sei lá, há 2 anos foram... não, o ano passado foram à Ilha do Sal, pronto, que é um lugar meio híbrido, mas não deixa de ser Cabo Verde. Agora estou a pensar passar um ano novo no Mindelo.
1: Há uma aproximação crescente, não é?
0: Eu acho que sim, e há uma desconstrução de uma coisa que pronto, também que eu tenho que respeitar, sei lá, eu não imagino o que é que são 40 e tal anos a criar um lugar blindado e agora a ver estas infiltrações que é o filho ou o sobrinho que está a começar a então perceber que existem fissuras e que essas fissuras, se calhar, elas têm que ser mesmo abertas e forçadas, porque ainda há tempo de viver o que já viveram e de uma forma, se calhar, justa de reviver, não é? Eu acho que é isso, assim, não sei.
1: Timanche e Rakodja, Filho que Chora, dois discos importantes individualmente e também para todos aqueles que os conhecemos nestes últimos 2 anos. Morabeza, o tema que fecha Timanche. Novo disco de Filho que Chora, hoje foi meu convidado. Muito obrigado. Parabéns. Obrigada. Pelo teu trabalho.
0: Obrigado.

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2: E embarcamos em mais uma manhã de sexta-feira, um minuto depois das 7 no Continente e na Madeira, 6:01 nos Açores. E vamos às notícias. A primeira volta na atualidade nesta manhã, Carolina Bordal Soares, bom dia.
3: Olá, bom dia. O PSD é o primeiro partido a fazer a rentrée política. Este ano a festa faz 50 anos e decorre mais uma vez no calçadão de Quarteira, mas nem sempre foi assim. Apesar de algarvia, começou num pinhal antes de se mudar para a praia. E durante o período da Troika, para evitar manifestações, a festa decorreu num recinto fechado. Nos últimos dois anos, Montenegro tem escolhido o Sunset Algarvio para apresentar medidas fiscais e, por isso, há uma óbvia expectativa sobre o que se reserva para este ano. A festa vem num momento delicado para a governação, com vários casos a ensombrarem o executivo. Madalena Salema.
4: Este ano, o líder social-democrata surge com um governo desgastado pelas polémicas que envolvem Fernando Alexandre e Luís Neves. A digitalização dos exames pôs em xeque o ministro da Educação, enquanto a amizade do MAI com o empreiteiro de Barcelos levantou dúvidas que continuam por esclarecer. Num cenário difícil, é natural que Montenegro queira brilhar e, à semelhança de anos anteriores, avance com um anúncio simpático. Foi no Pontal que revelou o bónus para as pensões e o passo ferroviário a 20 euros. A festa parece ser o cenário perfeito para dar um novo impulso à governação.
3: A rentrée política do PSD, a partir das 7 da tarde, abrem-se as portas da festa do Pontal. Os discursos ficam para mais tarde. Com o fim de semana à porta, a GNR vai reforçar já hoje a fiscalização nas estradas, numa altura em que muitas famílias ou regressam ou partem de férias. A GNR vai estar atenta, em particular, às principais vias portuguesas, com mais operações à paisana, que se juntam às patrulhas identificadas, avisa o Major João Gaspar, da GNR.
5: Para além da presença de patrulhas devidamente identificadas, a GNR também vai reforçar a fiscalização com recurso a viaturas descaracterizadas. Este é um meio que a Guarda utiliza habitualmente na fiscalização rodoviária, mas que, para além de já ser utilizado, vai ser reforçado durante este período. E este meio descaracterizado é importante porque permite detectar comportamentos de risco que muitas vezes são alterados pelos condutores quando o identificam ou se apercebem da presença de uma patrulha.
3: O excesso de velocidade, as ultrapassagens, a condução sob o efeito do álcool e o uso do telemóvel são alguns desses comportamentos de risco. A GNR vai estar com atenção máxima às estradas, empenhada na fiscalização. Ora, este reforço de patrulhas, identificadas e também à paisana, está relacionado com o aumento previsto de veículos nas estradas portuguesas durante os próximos dias. Vamos ao futebol. O Benfica empatou uma bola frente ao Hearts e garantiu a presença no play-off de acesso à Liga Europa. Os encarnados beneficiaram da goleada por 6-1 na primeira mão no Estádio da Luz, em Lisboa. O treinador, Marco Silva, diz objetivo cumprido.
6: A passagem à próxima eliminatória, como queríamos, era esse o objetivo. Com uma vitória em casa, com um empate fora, queríamos vir aqui ganhar e manter aquilo que era o resultado da primeira mão. Não o conseguimos de uma forma geral na eliminatória passada. Ao mesmo tempo, permitimos ver jogadores, a dar minutos a jogadores e gerir, e não querendo estar num jogo já a pensar no outro, permitiu-nos isso também para o jogo de segunda-feira.
3: O Benfica vai agora jogar contra o Aarhus, da Dinamarca. A primeira mão do play-off de acesso à Liga Europa é daqui por uma semana no Estádio da Luz. Quanto ao Braga, o 0-0 frente aos bielorrussos do Dinamo de Minsk foi suficiente para avançar depois da vitória no Estádio da Pedreira por 1-0 na primeira mão. O Braga vai ter agora pela frente o Áustria de Viena no play-off de acesso à Liga Conferência. A primeira mão vai jogar-se na próxima quinta-feira em Braga.
2: E as notícias são de regresso às 8 com Carolina Bordal Soares. É um até já.
3: Até já.
2: 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Sete e cinco, bom dia, boa sexta-feira.
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2: Com a Garota Não, que passou também pelo Festival Vodafone Paredes de Cor, é com ela que começamos. Este país não é para mais. Bom dia.

0: Este país não é para mães, a garota não, nesta manhã de sexta-feira. O fim de semana já à porta, para muitos também o início das férias. E para muitos, entenda-se que também eu e Carolina Bordal Soares, que fez uma dancinha contente aqui no estúdio. Portanto, nós estamos prontas.
1: Vamos embora.
0: Vamos embora.
1: Está quase.
0: Ainda temos umas horas pela frente, mas está lá. É assim, já lá, já estou ali, Carolina, já estou ali.
1: Estou a vê-las ali ao fundo.
0: Já estamos a vê-las. Para já, vamos ao trânsito a esta hora. Nenhuma informação a assinalar, apenas recordar que a Volta a Portugal em bicicleta continua a decorrer, vai acontecer até domingo, termina na cidade do Porto, mas hoje o percurso vai passar por Melgaço, Monção, Valença do Minho, Paredes de Coura, Ponte de Lima, Braga, Guimarães e também Faf. Os desvios estarão assinalados, como sempre, no local. Mais informações, 821-0101 é o número gratuito do Serviço Nacional de Trânsito da RTP.
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0: Para já, Temper City, neste Self-Aware, também o Snapa a passarem por cá. Harry Styles, deixem-se ficar. Uma ótima sexta-feira, bom fim de semana, boas férias, se for o caso.

0: Chama-se Are You Listening Yet? Harry Styles, manhã de sexta-feira. São agora 7h20. Bom dia. Vamos andar pelo Festival Vodafone Paredes Cora a recordar aqui algumas coisas que foram acontecendo nestes últimos dias. Amanhã, hoje e amanhã, na verdade, há novas emissões para acompanhar, sempre a partir das 16h. Já sabem, contamos também convosco aí desse lado. Daqui a pouco já lá damos um saltinho. Também à sexta-feira é sexta da música nova. Algumas novidades para partilhar convosco. Por isso, deixem-se ficar desse lado.
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0: Para já seguimos ao som dos Black Party, Coming On Strong, também Chaka Khan a passar por cá com o Snoop Dogg. Deixem-se estar desse lado. Ótima sexta-feira. Como é que está a vossa vida? Vão de férias agora? Não vão? Já foram? Quero saber. 924-125-258. Na verdade, partilhamos a última manhã aqui na RTP Antena 3. É verdade, conto convosco.

0: A recordação para este Therefore I Am de Billie Eilish. Agora são 7h31 e como é que vai estar o tempo nesta sexta-feira? Atenção que há alerta amarelo para os distritos de Castelo Branco, Guarda, Bragança e Vila Real devido ao calor, apesar de haver aqui um reajuste, digamos assim. Não é uma descida muito acentuada, mas é uma descida ligeira nas temperaturas em Portugal continental. Espera-se um dia com algumas nuvens no início da manhã, aguaceiros nas previsões para os Açores e céu limpo ou pouco nublado na Madeira. Máximas hoje, Porto e Aveiro chegam aos 25 graus, Leiria, Ponta Delgada, Sagres e Viana do Castelo 26, 27 em Sines, Coimbra sobe aos 28, 29 no Funchal, Lisboa 30 de máxima, Braga e Santarém 31, Setúbal e Viseu sobem aos 32 graus, Faro, Guarda e Vila Real 33, 34 em Porto Alegre, Beja, Castelo Branco e Évora 37, Bragança sobe aos 38 graus. No fim de semana, atenção, há calor nas previsões para sábado e para domingo, sobretudo no domingo, as temperaturas bastante altas a deixarem todo o país em alerta amarelo. Portanto, atenção ao calor.
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0: Mas boas notícias para as vossas férias, que eu bem sei, o verão ainda não acabou, ainda vamos ter assim um bom tempo pela frente. Hoje um bocadinho mais de vento, na verdade, sobretudo na zona costeira, mas ainda assim dá para brincar, dá para brincar. Para já, é a capital da Bulgária que nos faz uma visita, também Interpol, para ouvir-se logo a seguir. Bom dia, boa sexta.

Chama-se See Out Loud, dos Interpol, nesta manhã. Faltam 20 minutos para as 8. Como é que vocês estão? Contem-me tudo. 924-125-258. É verdade, eu estou à beira das minhas férias. Hoje partilhamos a última emissão aqui na RTP Antena 3, nas manhãs, claro, porque durante o fim de semana também vos vou fazer companhia à tarde, a partir das 2, sábado e domingo. Portanto, ainda nos podemos encontrar, obviamente, no fim de semana aqui na RTP Antena 3. Na matéria de manhãs, será então esta a derradeira, não é? Portanto, já fizemos aqui a despedida na terça-feira, já é conhecido. Vou abraçar outro projeto a partir de setembro, vou já para o fundo do corredor, para a Antena 1, e portanto voltaremos obviamente a cruzar-nos. Mas isto para vos dizer que vou de férias, finalmente, não vou mentir, porque estou muito ansiosa pelas minhas férias, sobretudo porque estamos naquela fase do ano em que já há muita malta que foi, não é? E então os que ficam, ficamos sempre com aquela coisa de nunca mais chegam as minhas e tal e tal e tal. Pronto, a malta que tira mais para o fim normalmente passa sempre por isto, que é o meu caso, mas depois quando paro sabe-me sempre muitíssimo bem. Portanto, alguns planos já tenho pela minha frente, algumas coisas marcadas, mas tenho ainda muita coisa por fazer, digamos assim. Portanto, tenho espaço e aceito as vossas sugestões. 924-125-258, quero que me digam como é que foi ou como é que foram as vossas férias, se já tiverem acontecido, se forem também já nesta mudança de quinzena, porque sabemos que hoje termina o período de férias para muitos portugueses, mas também começa o novo período de férias, não é? Segunda quinzena de agosto também traz muita malta já a entrar de férias também nesta altura. Portanto, quero que, na verdade, partilhem aqui comigo os vossos planos para que eu possa ter ideias. É isso que eu gostava que vocês me fizessem chegar hoje. 924-125-258. Vamos aqui chutar umas ideias uns para os outros. O que é que vocês acham? Assim, vamos todos tirar ideias. Eu tenho algumas ideias. Algumas delas são, por exemplo, pegar nos miúdos e dar umas voltas por museus que temos alguma curiosidade para visitar já há algum tempo. E aproveitar esta altura, eu sei que pode estar um bocadinho mais cheio, a propósito do turismo, obviamente, que também cresce muito, sobretudo nas zonas mais visitadas, Lisboa, Porto, Faro também, ou a zona toda do Algarve, na verdade. Mas eu gostava muito de ir assim a uns que sejam menos, mais fora de rota, por assim dizer. Pronto. Tentar perceber o que é que eu posso encaixar, mas gostava muito de fazer assim um programa cultural nesse contexto. Também cinema, tenho muito cinema para pôr em dia, muito cinema e muitas séries também, tenho que vos confessar que tenho algumas séries também para pôr em dia, portanto estou muito entusiasmada também para poder dedicar os meus dias a fazer pouco, porque também às vezes é isto, não é? Quando vamos de férias, às vezes temos alguma dificuldade em desligar-nos e em podermos só usufruir do tempo que temos e ir improvisando à medida que o dia vai acontecendo, e eu sinto que às vezes temos essa dificuldade em desligar mesmo, na verdade. Mas eu vou deixar, prometo que vou deixar alguns dias para isso mesmo, também para poder só usufruir do dia e ver até onde é que ele me leva. Pronto, portanto, quero as vossas ideias. 924-125-258. Por onde é que andaram? Andaram por Portugal? Andaram foram para fora? O que é que andaram a fazer? Ou aquilo que ainda vão fazer, se for o caso também de irem de férias agora, nesta altura do ano. 17 minutos para as 8 da manhã, fico à espera das vossas mensagens. 924-125-258. Não me deixem sozinha neste último dia, por amor de Deus, vamos embora.

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1: E vamos lá espreitar o que é que se passa no trânsito a esta hora. Ponto 25 de Abril, Almada, Lisboa. Filas na Baixa de Almada. É a única nota que tenho aqui para vos dar em matéria de trânsito. Ainda bem, isto tudo mais ou menos tranquilo a esta hora ainda. Esperemos que assim continue ao longo desta manhã. Lembrar-vos só que ainda está a decorrer a Volta a Portugal em Bicicleta. Vai acontecer até este domingo. A última etapa, a etapa número 10, termina na cidade do Porto. Mas, por hoje, a volta vai passar por Melgaço, Monção, Valença, Domingo, Paredes de Coura, Ponte de Lima, também Braga, Guimarães e ainda Faf. Os desvios estarão assinalados no local, como é costume. Já sabem que também para qualquer informação adicional podem sempre contar com o número gratuito do Serviço Nacional de Trânsito da RTP, 821-010. 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Já o som de Benjamin chama-se Os Dias do Nada. Rex Orange County também para ouvir. Deixem-se estar.

0: Annie Dijon junta-se a Green Tipang nesta I Like It Hot. Agora 8 horas no nosso relógio, são 7 nos Açores. Bom dia. E vamos a mais uma volta pela atualidade que marca esta manhã de sexta-feira com Carolina Bordal Soares. Bom dia, Carolina.
1: Vamos a isso, bom dia. Há vários hospitais com tempos de espera na urgência muito acima do recomendado. A esta hora, a maior espera verifica-se no Hospital de Portimão. Os doentes com pulseira amarela esperam mais de 7 horas para serem atendidos. No Garcia de Horta, em Almada, a espera está acima das 6 horas. Há ainda vários hospitais em que os doentes considerados urgentes esperam mais de 5 horas para serem vistos pelo médico. É o caso dos hospitais de Vila Franca de Xira, do Santo André, em Leiria, e do Hospital do Barreiro. Já no caso da unidade de Faro, a espera para os doentes com pulseiras amarelas é de cerca de 4 horas nesta altura. O PSD é o primeiro partido a fazer a rentrée política. Este ano, a festa faz 50 anos e decorre mais uma vez no calçadão de Quarteira, mas nem sempre foi assim. Apesar de algarvia, a festa do Pontal começou num pinhal antes de se mudar para a praia. E no período da Troika, para evitar manifestações, decorreu mesmo num recinto fechado. Nos últimos 2 anos, Montenegro tem escolhido o Sunset Algarvio para apresentar medidas fiscais e por isso há uma óbvia expectativa sobre o que reserva para este ano. A festa vem num momento delicado para o governo, com vários casos a ensombrarem o executivo. Madalena Salema.
2: Este ano, o líder social-democrata surge com um governo desgastado pelas polémicas que envolvem Fernando Alexandre e Luís Neves. A digitalização dos exames pôs em xeque o ministro da Educação, enquanto a amizade do MAI com o empreiteiro de Barcelos levantou dúvidas que continuam por esclarecer. Num cenário difícil, é natural que Montenegro queira brilhar e, à semelhança de anos anteriores, avance com um anúncio simpático. Foi no Pontal que revelou o bónus para as pensões e o passo ferroviário a 20 euros. A festa parece ser o cenário perfeito para dar um novo impulso à governação.
1: A rentrée política do PSD, a partir das 7 da tarde de hoje, abrem-se as portas da festa do Pontal. Os discursos ficam para mais tarde. Com o fim de semana à porta, a GNR vai reforçar já hoje a fiscalização nas estradas, numa altura em que muitas famílias ou regressam ou partem de férias. A GNR vai estar atenta, em particular, às principais vias portuguesas, com mais operações à paisana que se juntam às patrulhas identificadas. Foi o que nos explicou esta manhã o Major João Gaspar, da GNR.
3: Para além da presença de patrulhas devidamente identificadas, a GNR também vai reforçar a fiscalização com recurso a viaturas descaracterizadas. Este é um meio que a Guarda utiliza habitualmente na fiscalização rodoviária, mas que, para além de já ser utilizado, vai ser reforçado durante este período. E este meio descaracterizado é importante porque permite detectar comportamentos de risco que muitas vezes são alterados pelos condutores quando o identificam ou se apercebem da presença de uma patrulha.
1: O excesso de velocidade, as ultrapassagens, a condução sob o efeito do álcool e o uso do telemóvel são alguns desses comportamentos de risco. A GNR vai estar com atenção máxima às estradas, muito empenhada na fiscalização. Ora, este reforço das patrulhas, identificadas e também à paisana, está relacionado com o aumento previsto de carros nas estradas portuguesas nos próximos dias. Vamos ao futebol. O Benfica empatou uma bola frente ao Hearts e garantiu a presença no play-off de acesso à Liga Europa. Os encarnados beneficiaram da goleada por 6-1 na primeira mão no Estádio da Luz, em Lisboa. Objetivo cumprido, defende o treinador Marco Silva.
4: A passagem à próxima eliminatória como queríamos, era esse o objetivo. Com uma vitória em casa, com um empate fora, queríamos vir aqui ganhar e manter aquilo que era o resultado da primeira mão. Não o conseguimos de uma forma geral na eliminatória passada. Ao mesmo tempo permitimos ver jogadores, a dar minutos a jogadores e gerir, e não querendo estar num jogo já a pensar no outro, permitiu-nos isso também para o jogo de segunda-feira.
1: O Benfica vai agora jogar contra o Aarhus da Dinamarca. A primeira mão do play-off de acesso à Liga Europa é daqui por uma semana no Estádio da Luz. E quanto ao Braga, o 0-0 frente aos bielorrussos do Dinamo de Minsk foi suficiente para avançar depois da vitória na Pedreira por 1-0 na primeira mão. O Sporting Braga vai agora ter pela frente o Áustria de Viena no play-off de acesso à Liga Conferência. A primeira mão joga-se já na próxima quinta-feira em Braga.
0: E as notícias não é preciso esperar tanto, já estão de regresso daqui a uma hora com Carolina Bernal Soares.
1: Exatamente, até já.
0: 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Muito bom dia, boa sexta-feira, são 8:05.
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0: Cá estou para vos fazer companhia até às 10 da manhã. Para já, Chanel 13 neste pop-up, é assim que começamos. Bom dia.

0: Chanel 3, manhã de sexta-feira com este pop-pop. Agora, 8 minutos depois das 8 da manhã, vamos lá saber o que se passa no trânsito a esta hora. A28, Viana do Castelo Porto, com algumas filas à passagem pelo nó da A4. É a única nota que tenho para vocês a esta hora, mas lembrar sempre que a volta a Portugal em bicicleta continua a acontecer. Vai prolongar-se até domingo, onde termina na cidade do Porto, mas por hoje o percurso vai passar por Melgaço, Monção, Valença, Domingo, Paredes de Coura, Ponte de Lima, Braga, Guimarães e também Faf. Os desvios estarão assinalados no local. Já sabem que para qualquer informação podem sempre contar com o 821-0101, é o número gratuito do Serviço Nacional de Trânsito da RTP.
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0: Já sabem que andamos ao longo deste mês de agosto a passear pela mais recente temporada de Portugalex com António Machado e Manuel Marques. Andamos a recordar os melhores episódios que foram passando por aqui até este mês de agosto. A equipa está de férias, mas logo logo está de regresso para novos episódios.
2: 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Ória.
3: Paulo Rangel vai ser ouvido no Parlamento sobre o uso da base das Lages pelos Estados Unidos no âmbito do conflito com o Irão.
4: Os deputados socialistas querem saber que condições foram impostas aos Estados Unidos e se estes vão perdoar os Açores pela Nelly Furtado. Os deputados do Chega querem saber se a bagagem dos pilotos dos caças vai para alguma passadeira rolante na base. Dizem que é para um amigo ex-deputado.
5: Eu gostava de saber se eles trazem nas malas aqueles fatos de piloto que me vi no Top Gun. Aquilo é coisa para valer os 50 euros na Vinted. Disseram-me que eu não sei nada da Vinted, nem tenho conta lá, não é? A única conta que tenho é no crédito agrícola e na Bote Carma Privé, em Ponta Delgado. Mas nada.
4: O tema da magreza extrema, ou cara de Ozempic, tem estado na ordem do dia, graças aos casos como os de Demi Moore ou do Zé Lopes.
3: O repórter do Portugalex foi para a rua inalar poeiras do Sara e recolher opiniões sobre o assunto.
6: Olá, eu sou o chefe Kim K, do restaurante Unbelievable by Kim K. E nós, neste momento, já estamos a servir um menu Ozempic, que consiste em pratos absolutamente vazios, sem nada, não é? Para não engordar. O menu está a 250 euros e tem saído muito, porque a magreza está na moda, não é? E nós adaptamos o nosso conceito aos novos tempos.
7: Oi, pessoal, está aqui Joana Amaral Dias. Eu espero que esteja tudo bem convosco. E é assim, para controlar o peso, não precisam de Ozempic nenhum. Podem beber batidos de tijoleira e comer bolachas de esferovita prósis. Com o meu código de desconto, estamos aqui, Joana. Ah, e cortar no pão, sobretudo daquelas padarias que não aceitam pagamentos em dinheiro. Ok, malta? Vá, partilhem com as amigas.
8: Olá, daqui fala o Zé Lopes. As pessoas dizem muita coisa, mas a mim não me afetam. Eu sou um homem novo desde que fui ao Rio de Janeiro, onde toda a gente me confundia com a Dilma Rousseff. Diziam, ei Dilma, você emagreceu para a chuchu, né? É por causa do meu penteado, que é igual ao dela.
3: Obrigado a todos os que aceitaram dar-nos o seu testemunho. Para a semana vamos partilhar convosco uma dieta milagrosa em que só se pode comer sandes de morcela.
4: O Hospital de São Francisco Xavier deixou esquecidas duas compressas vaginais em mulheres após o parto.
3: A Ministra da Saúde já desdramatizou.
9: Ouça, é um novo passatempo do SNS. As pessoas são operadas e podem ter a sorte de ficar dentro delas um brinde que pode ir de compressas vaginais ao iPhone 17, um air fryer ou mesmo à chave do magnífico automóvel. Não é espantoso? Ganham mais prémios que no preço certo e escusam de apanhar com aquele cheiro a tupperware com almôndegas que o público veio a comer na camioneta. O Ministério organiza coisas giras. Ainda se queixam, hã? Sinceramente.
3: Portugalex, com Tório Machado e Manuel Marques, texto de Patrícia Castanheira, sonoplastia de Tomás Anaori, em caso de dúvida ou persistência dos sintomas, consulte o seu médico ou farmacêutico.
0: Está tratado mais um passeio pela memória do Portugalex. Está de regresso na próxima semana. Vai ser assim até ao final do mês de agosto. Já sabem que podem também apanhar todos os episódios que já por aqui passaram em antena3.rtp.pt. Para já, A$AP Rocky para ouvir neste Punk Rock e também Gurjão com Não Me Prendas. Deixem-se ficar por aí. Nós não prendemos ninguém, sobretudo a nossa equipa que está pela praia fluvial do Tamó a acompanhar mais uma edição do Festival Vodafone Paredes de Coura. Daqui nada, já lá vamos.

0: Gorjão com Não Me Prendas, agora nas 8h20 da manhã, vamos até ao Festival Vodafone Paredes de Coura, chamamos reforços.
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0: Olá Marta, bom dia, bom dia, bom dia.
2: Olá querida Andreia, muito bom dia. Quem te fala é uma das tuas Martas preferidas, a Marta do passado.
0: Vamos.
2: Acabou de acabar aqui pelo Vodafone Paredes de Coura o concerto de Hermanos Gutiérrez, um dos mais queridos desta edição, e isso notou-se pela parede de pessoas. Acho que é uma descrição melhor do que moldura humana, neste caso é mesmo uma parede enorme de pessoas que sobem esta colina da Praia Fluvial do Taboão e que estavam quase em silêncio para ver este concerto muito bonito, que teve inspiração, até eles diziam, homenagearam as pessoas que chegaram quase primeiro do que eles e falaram dos nossos Dead Combo saudosos, que também tiveram aqui um belíssimo concerto há vários anos aqui no Festival de Paredes de Coura. É sempre impressionante quando uma música tão calma consegue calar um festival com tanta gente. Foi um dos grandes momentos da noite de hoje. Mais estarão por acontecer, mas como sou a Marta do passado, ainda não te consigo dizer todos, mas falar também sobre a primeira noite de festival que teve Cimet e Nick Cap, para mim dois dos grandes destaques, com certeza, de toda esta edição do Festival Vodafone Paredes de Coura, que vai seguir hoje com mais uma emissão a partir das 4 da tarde, logo se vê, continua a sua invasão ao Festival Vodafone Paredes de Coura. Seguimos noite fora e seguimos também no sábado, porque este festival não é uma corrida, é uma maratona.
0: Ora bem.
2: Ou seja, não é um sprint, é uma maratona, e nós estamos cá para fazer com os nossos timings. Andreia, queria deixar-te também um grande beijinho.
0: Beijinhos.
2: De saudades também já tuas nestas manhãs da 3, e vamos ver-nos por aí.
0: Combinado.
2: Como diria um dos amigos de Sérgio Godinho, o Jorge Palma, que, spoiler alert, acho que vai subir também hoje ao palco com ele aqui no Vodafone Paredes de Coura, um dos grandes concertos também desta tarde do festival. Olha, enquanto houver estrada para andar, a gente vai continuar.
0: Beijinhos. E vamos mesmo. Um beijinho, querida Marta Rocha, que está a acompanhar também, parte da equipa que está a acompanhar esta edição do Festival Vodafone Paredes de Coura. Por lá está a Catarina Palma, o Tiago Ribeiro, a Teresa Oliveira, a Inês Henriques, o Nuno Calado, o Alexandre Guimarães e também a nossa Marta Rocha, pois com certeza com a produção da Filipa Ramos e da Madalena Paredes. E não percam também, obviamente, as redes sociais da RTP Antena 3. Por lá também muitas histórias a serem contadas e partilhadas, para que possam estar a par de tudo o que se passa nesta edição do Festival Vodafone Paredes de Coura.
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0: É isso mesmo. Hoje e amanhã há mais emissões para acompanhar aqui na RTP Antena 3.
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0: E seguimos na música com Jordan Rakei e Femme Colioso. Esta chama-se It Never Ends. Já a seguir voltamos a Coura, mas para conhecer algo que só a malta que vai a Paredes de Coura é que sabe que existe. Já lá vamos.

0: It Never Ends, Jordan Rakei, nesta manhã belíssima de sexta-feira, quase 8:30. E vocês perguntam-me, Andreia, mas e o tempo para amanhã e para o fim de semana? Calma, vamos lá saber então como é que vai estar o tempo. Por hoje, algum vento, sobretudo na faixa costeira, com o céu limpo e a pouco nublado. Algumas nuvens também nas previsões durante a manhã, sobretudo. Mas depois a coisa vai melhorar. Atenção que há uma ligeira descida da temperatura, mas é de facto muito ligeira, porque as temperaturas não alteram assim tanto. Nos Açores, aguaceiros nas previsões. Hoje, a Madeira também com um dia com algumas nuvens. Nada de maior também. Bom dia de verão. Para já, Aveiro e Porto nas máximas com 25 graus. Leiria, Ponta Delgada, Sagres e Viana do Castelo sobem aos 26. 27 em Sines, Coimbra 28, 29 no Funchal, Lisboa com 30 de máxima, 31 em Braga e também em Santarém, Setúbal e Viseu 32 graus, Faro, Guarda e Vila Real 33, Porto Alegre 34, Beja, Castelo Branco e Évora 37, 38 na cidade de Bragança. Na previsão para o fim de semana, assim é que é, dá calor, sobretudo no domingo, com a temperatura também a voltar a subir, e atenção porque esta subida vai deixar o país em alerta amarelo no domingo. Cuidado com o calor. Eu sei que vocês querem muito, foi entrar de férias, mas cuidado. 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Ora bem, e andamos aqui à volta também, obviamente, de um dos maiores festivais que acontece neste período, o Festival Vodafone Paredes de Cor. A Antena 3 é a rádio oficial, muitas emissões especiais ainda para acompanhar. Vamos a meio deste processo, não é? Portanto, começamos na quarta-feira com emissões no Festival Vodafone Paredes de Cor. Já tivemos ontem, vamos ter hoje e também amanhã. Mas o que ninguém sabe sobre este festival?
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0: Pois é, Evelina Adam, nós descobrimos coisas.
2: Nós somos internautas.
0: Bom dia.
2: Bom dia.
0: Nós descobrimos coisas sobre este festival, que esta malta, sim senhor, eles andam lá a curtir, a ver os concertos, a ver estas coisas. Mas o que ninguém fala?
2: Nós é que nos andamos a divertir, na verdade.
0: A verdade é essa.
2: É isso.
0: A verdade é essa.
2: Pá, nós descobrimos uma página no Instagram, na verdade são duas. Uhum. Uma delas eu ainda não partilhei contigo.
0: Ok.
2: Que se chama Shit Tents of Paredes de Cor.
0: Ok.
2: Faz basicamente um agregado de imensas tendas assim um bocadinho mais, digamos,
3: particulares.
2: Fraquinhas.
3: Não sui generis.
2: Sim.
3: São instalações artísticas.
2: Singelas.
0: Singelas, boa. Boa, boa, boa, boa.
2: Do campismo do Vodafone Paredes de Cor. Pronto, e assim uma compilação muito engraçada, porque depois as descrições também são muito giras, que é só pois.
0: Boa.
2: Ou reticência.
0: Claro, claro.
2: Ou esta fica cá para o ano.
0: Ou já lá está, desde há 10 anos.
2: Há 10.
0: Exatamente. Pronto, mas temos uma outra página em que a malta, no fundo, comunica entre si através dessa. Essa conta de Instagram, conta.
2: É quase
0: tudo.
2: Como se fosse um fórum, chama-se Vite no Coraíso, e tem desde perdidos e achados a pedidos de achar amigos.
0: Amigos que se perdem, na verdade,
2: amigos,
0: não é?
2: Que se perdem, pronto, e divulgação de atividades, sim, divulgação de atividades.
0: Até porque nós descobrimos uma muito interessante.
2: Exato, vou deixar essa para o final, mas até já há bife aqui.
0: Ah!
2: Só para tu perceberes.
0: Não pode ser.
2: Sim, sim, sim. Começamos por divulgar uma atividade que vai acontecer precisamente hoje, ao meio-dia.
0: Por favor, portanto, atentem assim, se estiverem por aí.
2: Treino de kickboxing dia 14 às 12 na Praia Fluvial.
0: O quê? É porque depois é isto, não é? Esta página é muito divertida porque tem tanto de divertido como de aleatório.
2: Exatamente. Isto é mesmo copy-paste das mensagens que as pessoas enviam, porque sim, imensas vezes tem erros ortográficos, só está com elisões e essas coisas. Pá, muito engraçado. Outra. Bom dia. Procura-se alguém que faça leituras de tarô. Estamos a precisar de alinhar os chakras. Ok, Ivan.
0: Bem, nunca pensei a ter essa necessidade, porque repara, no Festival Vodafone Paredes de Cor estão rodeados de natureza.
2: Exato.
0: Tem rio, tem a música, tem celebração de amizade, não é? Exato. Será que é por isso? Por causa do eclipse, ficaram assim um bocado mais confusos.
2: Exato. Uma também que aconteceu no primeiro dia. Agrupamento de lauras ao lado das pranchas para saltar para o rio.
0: Sim, sim, ouviram bem.
2: Às 4:30.
0: Agrupamento de lauras.
2: Apareçam.
0: Ah, eu adoro. Porque é um nome também que não é muito comum, não é?
2: Exato. Agora, o bife que eu vos estava a contar. Temos uma mensagem que diz assim: pá, queres saber quem é que foram os engraçadinhos hoje que molhavam pessoas com as pistolas de água? Chefes, não tem piada absolutamente nenhuma.
0: Temos aqui alguém indignado.
2: E tem que ser exatamente com este tom. Chefes.
0: Claro, chefes.
2: Pronto, passado um dia, temos a retaliação.
0: Oh não!
2: Uma mensagem que diz assim: procuram-se engraçadinhos para fazer mega batalha de pistolas de água no rio, dia 12.
0: Bravo. Portanto, são dias muito animados, de facto, que se vivem no Festival Paredes de Coura, que conta, obviamente, com a RTP Antena 3 como rádio oficial. Evelina, e a nossa equipa já andou também pelo campismo, Alexandre Guimarães, a Teresa Oliveira.
2: Exatamente.
0: Já andaram a vasculhar esta malta. E o que é que nós temos mais? Eu gostei muito de uma que já aconteceu, não é?
2: É hoje.
0: Essa é a minha favorita.
2: Lembrar que a página se chama Vite no Coura Paraíso, e hoje tem uma convocação para reunião de carecas.
0: Vamos.
2: Para dia 14 às 4, junto à prancha de mergulhos do rio. Eu acho que é um...
0: A prancha de mergulhos do rio é o ponto de encontro, não é?
2: É a bola
0: da Níbia. Sim, é a bola da Níbia.
2: Vamos juntar todos os carecas de Coura para uma extraordinária sessão de confraternização, compartilha de experiências, grupo de apoio e uma outra carícia à mistura na careca, claro. Carecas, let's assemble.
0: Portanto, hoje, se por acaso estiverem por aqui, e se forem carecas?
2: Exato.
0: Pode ser só um bocadinho. Não precisam de ser na totalidade. Pode ser só um pouco calvo.
2: É às 4 ao pé da prancha.
0: Pronto, às 4 ao pé da prancha de mergulhos na... no rio Tabuão.
2: Uma indignação que eu achei hilariante.
0: Vamos.
2: Sabemos que o organizador do festival se chama João Carvalho.
0: Uh-huh.
2: Ritmos. E há uma mensagem que diz assim: alguém sabe do João Carvalho? Gostava de lhe perguntar se ele me pode explicar como é que se lava o cabelo neste chuveiro.
0: Muito bom.
2: Ah, esta página é uma delícia.
0: É uma maravilha. Passem por lá, Vite no Coraíso, é assim que se chama. E eu presumo que esta página tenha nascido precisamente para tentar encontrar o amor.
2: Eu acho que era em gatos.
0: Era
2: exato.
0: Para tentar encontrar o amor. Aquela coisa, não é, romântica de vi esta pessoa, por favor, ajudem-me a encontrá-la.
2: Exato.
0: Mas de repente isto escalou, não é? E tem toda esta partilha. Portanto, estejam ou não no Festival Vodafone Paredes de Coura, passem por esta página porque é muito, muito divertida.
2: É hilariante.
0: Tem-nos preenchido aqui muitas manhãs.
2: Exato.
0: Aqui em off, mas decidimos partilhar. Também,
2: eu sei de fonte segura que Alexandre Guimarães pode ou não estar presente neste encontro de carecas às 4h30.
0: Oh meu Deus! Portanto, fiquem ligados a partir das 4 da tarde, já sabem, emissões especiais para acompanhar mais uma edição do Festival Vodafone Paredes de Coura. Muito obrigada, Evelina
3: Adams.
0: Ai, que maravilha. É para estas que nós vivemos. Isto é o verdadeiro serviço público, não sei se estão a perceber, não é? Portanto, é o serviço público festivaleiro. Levem daqui. Para já, Olivia Rodrigo com The Cure, também Nicki Moss para ouvir. Deixem-se estar.

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2: E spoiler alert, também vamos andar por lá com emissões especiais. Portanto, fiquem ligados à RTP Antena 3. Para já, faltam 15 minutos para as 9. Vamos ao trânsito a esta hora. Há aqui apenas uma indicação. No Porto, na A28, Viana do Castelo Porto, alguma demora à passagem pelo nó da A4. Relembrar também que ainda está a acontecer a volta a Portugal em bicicleta. Esta etapa número 8 acontece hoje em Melgaço, Monção, Valença, Domingo, Paredes de Coura, Ponte de Lima, Braga, Guimarães e também Faf. Os desvios estão assinalados no local. A etapa número 9 acontece amanhã, Paredes, Felgueiras, Faf também, Gandarela de Basto, Mondim de Basto e Senhora da Graça em Mondim de Basto, precisamente. E termina com a etapa número 16, no dia 16, a etapa número 10, assim é que é, em que o percurso passa pela Maia, Lourdelo, Gandra, Aguiar de Sousa, Gondomar, Vila Nova de Gaia e termina na cidade do Porto. Já sabem que, para todas as informações, podem sempre contar com o número gratuito do Serviço Nacional de Trânsito da RTP, é o 821-010.
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2: Olá Pedro, bom dia.
5: Bom dia, Andreia.
2: Tudo bem?
5: Tudo bem, obrigado. Vamos a isso, porque nós falámos na quarta-feira sobre a Semana Europeia Portuguesa, portanto, o Benfica tinha ainda quase o apuramento garantido depois da vitória por 6-1 em Lisboa contra o Hearts. E eu falei, inclusive, da superstição, não sei se te lembras.
2: Sim.
5: Portanto, das hipóteses que o Benfica tinha nos anos em que defrontou Hearts da Escócia e Haros da Dinamarca. Ora, é certo que o Benfica vai defrontar o Haros da Dinamarca e, portanto, quando isso aconteceu, que foi em 60-61 e 87-88, a equipa do Benfica foi à final europeia dessa época. Portanto, para os benfiquistas mais supersticiosos que nos ouvem, poderá então acontecer, curiosamente, em ambas as ocasiões em que o Benfica defrontou os dinamarqueses, o Benfica chegou à final dessa prova europeia. Na primeira vez venceu, na segunda vez perdeu, mas foi à final nas duas vezes. E de forma muito rápida, falava-te aqui sobre a tal pré-época competitiva que o Benfica está a fazer, porque teve que começar a época mais cedo do que os seus rivais e, portanto, tem aproveitado, digamos assim, esta Liga Europa para, em competição, ir dando minutos aos vários jogadores e portanto, dar essa capacidade física, mas também tática, porque é um treinador novo e, portanto, naturalmente os jogadores têm que se habituar a essa questão.
2: Leva tempo, não é?
5: Leva o seu tempo, exatamente. Falta um obstáculo ao Benfica para chegar à fase de Liga da Liga Europa. Será então os dinamarqueses do Haros, que foram eliminados na terceira preliminatória da Liga dos Campeões pelos Azeris do Sabá, o campeão do Azerbaijão. O Benfica ontem, então, em Edimburgo, na capital escocesa, lá está, aproveitou o Marco Silva para rodar a equipa, portanto, houve as novidades de José Neto à esquerda, de Manu Silva como defesa central, Amar Dedicos, lateral direito, Dódio Luque Bacchio, extremo direito, a dupla Enzo, Barrenetche e Richard Rios. Richard Rios ainda não tinha sido titular, foi agora neste jogo também. André Schelderup, que tinha entrado 20, 25 minutos nos outros jogos, foi agora titular. Sudakov manteve-se no 11 e John Duran, no lugar de Pavlidis, jogou os 90 minutos. Depois entraram ainda Rafa, Kaminski, Tomás Araújo, Leandro Barreiro e Gianluca Pressini. Portanto, houve aqui uma série de alterações no 11, jogadores que alguns deles serão titulares ao longo da época e, portanto, Marco Silva também quis testá-los aqui e dar ou 90 minutos ou perto disso para dar esse ritmo de jogo e aproveitou então esse jogo para a pré-época. A exibição do Benfica, Andréia, de forma muito rápida, não foi encher o olho, lá está, foi, como nós temos dito, em ritmo de pré-época. Apesar de tudo, o Benfica foi superior ao Hearts, teve mais posse de bola, 61%, teve 20 remates, 5 deles à baliza, 11 cantos contra 0, ou seja, houve aqui, não sendo uma exibição

0: um espetacular, uma superioridade da equipa de Marco Silva.
1: Uhum.
0: No entanto, começou a perder e logo a seguir reagiu. Portanto, Thomas Magnussen marcou um grande gol aos 37 minutos, abriu o marcador para o Hart. E depois, logo 2 minutos após esse gol do Hart, Dodi Lukebakio estreou-se a marcar pelo Benfica esta época e empatou aos 70 graus. Agora, o que é que falta ao Benfica? Falta dia 20 de agosto no Estádio da Luz receber o Haros e depois dia 27 de agosto, na quinta-feira seguinte, ir então à Dinamarca jogar contra o Haros essa segunda mão. Faltam estes dois jogos para o Benfica estar então.
1: E vamos lá ver se a substituição se mantém.
0: E vamos lá ver se a substituição se mantém. Ou se à terceira é de vez e o Benfica, à terceira vez que defronta o Haros, não vai a uma final europeia, ou se não há duas sem três, e portanto carimba mesmo, no final da época, em maio, esse apuramento para a final, que será em Frankfurt.
1: Uhum.
0: Este ano. O Sporting Clube Braga também segue em frente, falta também um obstáculo, neste caso na Conference League, na Liga Conferência. O Braga tinha vencido em casa o Dinamo de Minsk, que empatou agora fora. O jogo não foi na Bielorrússia, foi na Bulgária, em casa emprestada, em campo neutro, empatou por 0-0 a equipa de Carlos Vicens. Há aqui apenas um apontamento a fazer ao jogo do Sporting Clube Braga.
1: Uhum.
0: É que, tal como no ano passado, a equipa do Sporting Clube Braga de Carlos Vicens gosta muito de jogar com o controle do jogo, com bola, em posse de bola, e depois acaba por tornar-se, diria, pouco efetiva. Ou seja, é uma equipa que controla muito, tem bola, circula, mas depois acaba por não ter muitas oportunidades efetivas de golo. E isso sentiu-se mais uma vez no jogo de ontem.
1: Uhum.
0: Também te digo, tal como no Benfica, o Braga começou a época muito cedo e, portanto, também está neste seu processo de pré-época competitiva. Ou seja, está em pré-época, mas precisa de ganhar porque são jogos a doer, são jogos a sério.
1: Claro.
0: E, portanto, também tem aqui essas dores de crescimento, tal como o Benfica, o Sporting Clube Braga. O que é que falta ao Braga, então, para chegar à fase Liga, da Liga Conferência neste caso? E eu acho, Andreia,
1: uhum,
0: atenção, o Braga na época passada chegou às meias finais da Liga Europa, fez uma Liga Europa fantástica, também começou na altura na segunda pré-eliminatória. Falta agora o Áustria de Viena, portanto a equipa da capital austríaca, para que o Braga chegue à fase de Liga. E chegando à fase de Liga, imaginando que o Braga passa e chega à fase de Liga da Conference League, é, na minha opinião, uma das equipas favoritas a vencer a competição. Isto é um dado importante para a equipa de Carlos Vicens nesta competição. Portanto, quer Braga, quer Benfica, têm aqui, diria que, sérias hipóteses de chegarem. São ambas favoritas para chegar às fases de ligas.
1: Uhum.
0: O Benfica, se chegar à fase de Liga da Liga Europa, é uma das equipas favoritas a vencer a competição.
1: Okay.
0: O Sporting Clube Braga, se chegar à fase de Liga da Liga Conferência, será uma das equipas favoritas a vencer a competição. Portanto, pode haver aqui, mesmo que não vençam a competição, pode haver aqui muitos pontos para o ranking europeu, e sabemos como isso é importante. Lembras-te que estivemos a época toda a fazer contas.
1: Exato.
0: Com as competições europeias e com as participações das equipas portuguesas, que chegaram longe. O Braga chegou às meias finais, o Sporting chegou aos quartos da Liga dos Campeões, o Futebol do Porto aos quartos da Liga Europa, e portanto houve aqui, de facto, boas pontuações europeias. Esperemos que esta época assim se mantenha. De forma muito rápida, André, porque a Liga,
1: sim,
0: Portuguesa regressa hoje, ou seja, a segunda jornada começa hoje, com um jogo grande,
1: okay,
0: com o Sporting Clube Portugal Vitória Sport Clube de Guimarães, em Alvalade, às 8:15. Temos um jogo entre duas equipas que escorregaram logo na primeira jornada.
1: Uhum.
0: O Vitória perdeu em casa com o Arouca e agudizou o mau final de época que teve na época passada, agora com cara lavada, com o Tiago Margarido, um dos treinadores entusiasmantes, diria, da nova escola portuguesa.
1: Uhum.
0: Ele fez um bom trabalho no Nacional da Madeira e saltou então agora para o Vitória Sport Clube, um trabalho de maior responsabilidade, como sabemos, num clube que normalmente é muito forte em termos de apoio, mas também é muito instável.
1: Okay.
0: Portanto, demora sempre a encontrar aqui a sua estabilidade. Mas vai então Tiago Margarido e o seu Vitória jogaram hoje a Alvalade contra o Sporting do Portugal, que também escorregou na primeira jornada. Falámos aqui segunda-feira, o Sporting empatou na Reboleira, aqui bem perto do estádio de Alvalade, e portanto é aqui um jogo entre duas equipas que escorregaram na primeira jornada. Dar-te aqui alguns dados curiosos.
1: Vamos a isso.
0: O Sporting, entretanto, já tem Irem Kunda, o seu reforço. O Rui Borges já falou sobre ele, diz que está expectante com o seu reforço, não tem nenhum jogador, é um jogador diferente do que temos, está ansioso, diz Rui Borges, o extremo que vem do Watford, que jogou no Mundial pela seleção australiana. Dizer então que as duas equipas não começaram da melhor forma o campeonato. O Sporting este arrancou então com o empate, e este século foi a sexta vez que o Sporting arrancou a Liga Portuguesa com um empate, e no jogo a seguir venceu metade dos jogos.
1: Muito bem.
0: Portanto, há aqui metade de posses do Sporting, estou a brincar obviamente, mas pelas estatísticas que temos do século XXI, do Sporting entrar com uma vitória amanhã em Alvalade. Porém, dado positivo para os Sportingistas, o Sporting não perde o primeiro jogo que faz em Alvalade na Liga Portuguesa, desde a época 2012-2013. Na altura perdeu com o Rio Ave por 1-0. Já o Tiago Margarido, o técnico do Nacional, perdeu os 4 jogos realizados frente ao Sporting na Liga Portugal. Curiosamente, o único triunfo que tem enquanto treinador principal contra o Sporting foi na Taça de Portugal em 22-23, na altura contra o Sporting de Ruben Amorim.
1: Okay.
0: E ele, era ele treinador do Varzim. O Tiago Marito tem tido um crescimento ao longo das várias divisões do futebol português, um crescimento paulatino enquanto treinador, e na altura ao serviço do Varzim, que jogava no Campeonato de Portugal, eliminou o Sporting em Barcelos para a Taça de Portugal. O Rui Borges reencontra o Vitória Sport Clube, o clube que orientou em 2024 a 2025. Temos aqui um dado histórico, um jogador histórico do Sporting Clube de Portugal, Peiro Teu, é o melhor marcador dos duelos entre Sporting e Vitória.
1: Okay.
0: E em relação aos confrontos diretos entre Sporting e Vitória, muito rapidamente trago-te aqui estes dados. Nos últimos 10 jogos realizados entre estas duas equipas, o Sporting marcou um total de 29 golos. Portanto, é aqui um dado de peso, diria.
1: É mesmo.
0: Na época passada, as equipas defrontaram-se 3 vezes. O Sporting venceu os 2 jogos para a Liga Portugal por 4-1 e por 5-1. Portanto, vitórias contundentes. Mas o Vitória venceu as meias-finais da Allianz Cup. A Allianz Cup, que é a taça da Liga, que o Vitória veio a vencer. Lembras-te que eliminou o Sporting na meia-final e depois venceu o Sporting pelo Braga no derby do domingo. Na final também demos aqui grande destaque na hora do jogo, na altura.
1: É verdade.
0: O Sporting, a última vez que não venceu o Vitória numa recepção para a Liga Portuguesa em Alvalade foi em 2016-2017. Na altura, um empate a um golo. E o Vitória não vence em Alvalade desde 2010-2011, na altura por 3 vezes. Portanto, há aqui dados para todas as equipas, para duas equipas que, volto a dizer, escorregaram na primeira jornada e são obrigadas a fazer melhor do que fizeram nessa primeira jornada, naturalmente que a pressão e o favoritismo está do lado da equipa do Rio Baixo. Andréia, antes de terminar,
1: sim,
0: deixar daqui uma nota pessoal a ti, porque eu ouvi também a tua despedida, e eu sei que esta é a tua última semana, e portanto queria dar-te um grande beijinho. Foi um gosto enorme estar contigo toda a época passada e no início desta época.
1: Verdade.
0: Já sabes que eu vou por épocas, não é?
1: Pois, com certeza.
0: Fogo em saber que já consegues distinguir o 4-3-3 ou 4-4-2.
1: Estamos quase no bom caminho.
0: É sinal que estiveste atento em todas as horas do jogo que tivemos ao longo do ano todo.
1: Confirma-se.
0: Mas acima de tudo, quero deixar-te um grande beijinho, porque me recebeste incrivelmente bem nesta casa, na Antena 3. Eu aprendi muito contigo enquanto profissional de rádio, que tu és uma excelente profissional, e com a belíssima voz que tu tens.
1: Muito obrigada.
0: Mas para além disso, e acima de tudo, gostei muito de conhecer a pessoa fantástica que tu és, e portanto não só pela parte profissional, mas pela pessoa que tu és, as duas juntas. Adorei, Andréia, e acho que vais ser incrível também na casa aqui do lado, na Antena 1, e fica aqui um grande beijinho da minha parte. Prometo que, porque agora eu fiz esta semana por causa da primeira jornada do combinado, mas agora voltamos para o do jogo em setembro, mas reentrei.
1: Okay.
0: E eu prometo que em setembro vou trazer, como trouxe na altura quando comecei há um ano, pastéis nata, e tu vais ter direito a um naturalmente.
1: Vamos embora.
0: Que eu sei que tu gostas muito de sobremesa.
1: Adoro. Fica combinado, meu querido Pedro. Foi também um gosto partilhar estes momentos contigo. Aprendi imenso sobre desporto e sobre futebol. Portanto, olha, já levo esta comigo para casa também. Muitíssimo obrigada, meu querido Pedro.
0: Bem.
1: E um grande, grande beijinho. E
0: beijinho
1: tudo
0: grande.
1: Bom é o que eu te desejo. Um grande beijinho,
0: Pedro. Beijinho
1: obrigada.
0: Grande.
1: Beijinho obrigada. E boas férias.
0: Obrigado.
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1: 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A Hora do Jogo faz então esta pausa. Agora regressa na reentré para nos trazer tudo o que se vai passando pelo futebol nacional e não só.

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1: E são 9 horas no nosso relógio, são 8 nos Açores. Bom dia. Mais uma volta pela atualidade que marca esta manhã de sexta-feira com Carolina Bordal Soares. Carolina, vamos embora?
2: Vamos a isso, bom dia. A Cruz Vermelha Portuguesa quer ajudar o país a ter mais refúgios climáticos. É uma das ideias de um projeto piloto pensado para Lisboa e Braga para as populações aprenderem a lidar com as ondas de calor. A Cruz Vermelha inspira-se noutros exemplos, mas vai abordar também neste programa, a Gonçalo Costa Martins, a proteção contra os incêndios.
3: É uma iniciativa global, mas que Marta Neves, gestora do projeto, diz que traz uma novidade.
4: Noutros países este projeto tem sido mais explorado nas ondas de calor e nas cheias e Portugal será o país pioneiro a fazer este projeto adaptado aos incêndios.
3: E para este problema, as zonas rurais de Braga são um laboratório da Cruz Vermelha.
4: Mais na região de Braga, sim, expectamos uma melhoria na preparação para os incêndios, não é? Um maior envolvimento comunitário naquilo que é a gestão do território e na redução de riscos.
3: Ainda assim, a Cruz Vermelha está numa fase inicial deste projeto Cidades Mais Preparadas, financiado até 2029 pela seguradora Zurich, a pensar em Braga e em Lisboa. Com a população sobre ondas de calor e incêndios, a organização quer ter formações de primeiros socorros, simulacros ou planos de emergência. Marta Neves aponta também a vontade de reforçar ou de ter novos refúgios climáticos.
2: Ideias da Cruz Vermelha Portuguesa que espera dar ritmo às propostas durante os próximos 3 anos para melhor preparar a população para as ondas de calor e também para os incêndios. O PCP quer levar à apreciação do Parlamento o decreto-lei do Governo que cria a prestação social única, considerada pelo partido um ataque aos direitos de segurança social. Para conseguir isso, o Partido Comunista precisa do apoio de outros partidos. Ora, a lei da prestação social única foi publicada ontem em Diário da República e entra hoje em vigor. O deputado do PCP, Alfredo Maia, insiste que o decreto-lei é injusto e explica porquê.
5: Resulta não apenas do facto de se ter fundido numa única prestação um conjunto de prestações sociais, mas também o de se terem introduzido critérios, designadamente a condição de recursos das famílias, que são ainda mais gravosos do que eram. E isso é particularmente evidente em relação ao requisito do apoio à habitação. Significa que uma família pode ter a renda da casa paga, mas não tem dinheiro para comer. Isto é de uma injustiça enorme.
2: O PCP quer levar à apreciação do Parlamento o decreto-lei do Governo que cria a prestação social única. Recordo que o valor de referência deste apoio social do Estado é de pouco mais de 268 euros.
1: As notícias de regresso com Carolina Bordal Soares às 10 da manhã ou até já.
2: Até já.
1: 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Quase 9:05 e a sexta da música nova.
6: Andreia Pinto.
1: Como diz nossa querida Ana Malhoa, sou Joe. Para já, vamos à Sexta da Música Nova.
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1: E 13 anos após a estreia de Josh Lloyd Watson e também Tom McFarland, são eles os Jungle, agora também com um novo membro, ou mais recente membro, digamos assim. Música Nova. Porque Lydia Kittle já tinha feito parte do álbum anterior, lançam agora, hoje mesmo, o 5º disco de estúdio, chama-se Sunshine, e já está aqui mais uma canção, por sinal, a que dá nome ao disco, e uma das que se vai certamente fazer ouvir na Mel Arena, já em outubro, aqui em Lisboa. Portanto, já sabem, ficam com esta amostra, a primeira dose de música nova.

Superbloom de Jessie Ware, manhã de sexta-feira. As estradas a esta hora passam pela VCI com alguma demora na Rábida, no sentido a Rábida Freixo, filas na passagem pelo nó da Boa Vista, sentido inverso do mercado abastecedor até às Antas. Na capital, segunda circular Aeroporto Benfica, há um caminhão avariado junto à área de serviço da Encarnação, na via direita, o trânsito mais lento por aqui, sentido inverso da Escola Alemã até às Calvanas. Não esquecer que hoje é a etapa número 8 do percurso da Volta a Portugal em bicicleta. Vai passar por Melgaço, Monção, Valença do Minho, Paredes de Coura, Ponte de Lima, Braga, Guimarães e Fafo. O final acontece este domingo. Os desvios estarão, como sempre, assinalados no local. Mais informações, 821-0101 é o número gratuito do Serviço Nacional de Trânsito da RTP. Para já, vamos ao baile. Vamos ao baile, que os bateu, matou. Para dançar um bocadinho. Chama-se, precisamente, Vou para o Baile. Logo a seguir, há a Phoenix com Ezra Koenig neste Tonight. E daqui a pouco já vou passar pelo nosso WhatsApp também, 924-125-258.

0: Já há um tempo que não ouvimos esta. Phoenix com Ezra Koenig neste Tonight. São 9h20. Passamos pelo WhatsApp da Antena 3, 924-125-258. Como dizes, Pedro Miguel Veloso, bom dia.
1: Bom dia, equipa. Bom dia a toda a gente. Aqui é Pedro Miguel Veloso. Como é que vocês estão?
0: Bem. Conta.
1: Férias ainda não.
0: Ok.
1: Será em outubro, no início de outubro, na Ilha da Madeira, terra da Valentina Jesus. Beijinhos para ela, com a minha, e vou com a minha mais que tudo.
0: Bem bom.
1: E para te dizer, Andréia, que hoje é a noite mais louca aqui em Peso da Régua.
0: Oh não.
1: Que é a festa do Peso, é lá na parte alta daqui da cidade, onde é... entra pelo dia 15, muitas horas do dia 15, portanto, é só chegar quase à hora do almoço da manhã. Como é a última emissão aqui contigo, não vou dizer tchau, vou dizer bom dia, Andréia! Espero que se tenha ouvido lá no fundo do corredor,
0: quando
1: tu vais na Antena 1. Beijinhos, Andréia!
0: Beijinhos, Pedro Miguel Veloso, muito obrigada pelas tuas mensagens e pela participação assídua sempre nestas manhãs da 3. Mas também Marcos Mota Veiga, bom dia!
2: Eu ainda não acredito que tu vais deixar as manhãs da 3.
0: Oh, não.
2: Gostava que fosse dia 1 de Abril, mas
0: não,
2: infelizmente
0: é.
2: Não é. Já sabemos que dói mesmo, ir embora. Agora, fora isso, férias vou entrar a partir de hoje.
0: Boa!
2: A fim do dia já entrou de férias.
0: Vamos embora.
2: São duas semaninhas para poder descansar a cabeça e ir até à praia, aqui pertinho, a Figueira da Foz e tal. Fora isso, como tenho o casamento pertinho e o batizado da menina, vou aproveitar e preparar já tudo.
0: Okay.
2: Depois vamos até ao Gesso hoje em setembro. Olha, Andrei, um grande beijinho e aproveita este último dia. Boas férias.
0: Um beijinho, Marcos Mota Veiga. Boas férias também para ti. Portanto, estás completamente neste time de quem entra de férias hoje. Portanto, isso é ótimo. E tudo bom para o dia do casamento, que eu sei que vai ser sempre, é sempre uma correria e sempre muito intenso, mas tenho a certeza absoluta que vai ser muito, muito bonito. Portanto, um beijinho para ti, também para a tua mulher e para a tua filhota. Para já, Ricardo da Alemanha. Bom dia, Ricardo.
3: Bom dia, maltinha da 3. É o Ricardo da Alemanha. Pois... Sozinha, Andréia.
0: É verdade.
3: Sozinha, Andréia.
0: Foi abandonada.
3: Sozinha.
0: Foi abandonada.
3: Não. Nunca estás sozinha, Andréia. A gente segue-te até o fim do mundo.
0: Mas embora.
3: Andréia, que é isso? Não, deixa-te lá disso. Em relação às férias, já chegámos à Alemanha, fomos
0: já
3: três
0: está.
3: Semanas a Portugal. Como é óbvio, nunca dá para fazer tudo.
0: Pois é.
3: Ficamos sempre com aquela sensação, será que vai ser este ano que vamos ficar? Será que vai ser este ano que vamos fazer o reverso? Pronto, é a pergunta é aberta que fica. Este ano não foi. Poderá ser para o ano? Será que poderá ser para o ano? Pronto, grande beijinho, grande beijinho, grande beijinho. E vamos sim, vamos sentir a tua falta. Beijinhos.
0: Beijinhos, Ricardo, muito obrigada. E olha, e tudo bom para esta nova temporada também que começa, não é? Na Alemanha, que já estás de regresso depois das tuas férias em Portugal. E eu percebo perfeitamente, porque tenho um irmão também que vive fora e ele veio agora de férias também cá. E falávamos disso precisamente há dias, em que ele me dizia que fica sempre com a sensação que não tem tempo para fazer tudo o que gostaria, porque de facto o tempo é muito curto quando estamos fora e depois regressamos à nossa casa. E é mesmo... difícil essa gestão, portanto percebo que estejas também nesse capítulo, mas a verdade é que já tens essa pergunta, Ricardo, de será que é este ano que fico, será que não é? Ainda não foi este, por isso deste uma ótima temporada até às próximas férias, pode ser que a resposta seja positiva já no próximo ano. Um grande beijinho, Ricardo, beijinho a todos vocês, todos os nossos queridíssimos e amorosos ouvintes que nos acompanham e que acompanharam obviamente ao longo deste tempo todo aqui nas manhãs da 3. Para já, 9h24.
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0: E vamos a mais uma volta pela Sexta da Música Nova.
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0: Desta vez com o regresso às canções do músico e rapper de Mei Martins, Julinho KPSD está de volta com nome de... com música nova.
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0: Isto tem um porquê, porque nesta canção vem com o nome de estrela do futebol, da seleção francesa e do Paris Saint-Germain, é Dembélé.

0: Planting Tomatoes, Lucideicas, nesta manhã, 25 minutos das 10, para já a previsão para esta sexta-feira. Atenção a céu limpo, ou pouco nublado em Portugal continental, algum vento para esta sexta na faixa costeira e uma ligeira, mas também é mesmo muito ligeira, descida da temperatura máxima. Aguaceiros nos Açores, céu limpo na Madeira, máximas hoje Aveiro e Porto com 25, Leiria, Ponta Delgada, Sagres e Viana do Castelo 26 graus, Sines sobe aos 27, Coimbra 28, 29 no Funchal, Lisboa com 30 de máximo. Braga e Santarém 31, Setúbal e Viseu 32 graus, Faro, Guarda e também Vila Real sobem aos 33, 34 em Porto Alegre, Beja, Castelo Branco e Évora 37, 38 em Bragança.
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0: E mais uma estreia da Sexta da Música Nova.
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0: Estiveram no primeiro dia do Festival Vodafone Paredes de Coura e ontem, na emissão especial, recordámos o concerto no Coraíso, com direito a entrevista com Ben Sadler e também Josh Law, que está tudo guardado, obviamente, no site da RTP Antena 3. Hoje chega-nos o disco novo dos britânicos Get Down Services e ficamos a conhecer este Definitive Map.

0: The Definitive Map Get Down Services, mais uma na sexta da Música Nova, agora a 21 minutos das 10 da manhã. E é sabido que esta é a minha última manhã nas manhãs da 3. O meu caminho vai para o outro lado do corredor, para a irmã mais velha, RTP Antena 1. E queria partilhar aqui convosco um momento que eu acho que me parece muito solene, que é uma espécie de preparação para perceber se efetivamente eu estou capaz de passar para o outro lado. Vamos ao trânsito. Sandra Pereira, o que é que se passa a esta hora?
1: Estás em teste.
0: Já estou em teste.
1: Queres saber como é que é?
0: Quero saber como é que está o trânsito,
1: então,
0: Sandra.
1: Então, olha, sabes que volta a Portugal está até dia 16, não é?
0: É isso mesmo.
1: Pronto, então vamos falar hoje do percurso. Hoje a realização de volta a Portugal em bicicleta. O trânsito vai estar condicionado na etapa 8. O percurso será então por Melgaço, Monção, Valença do Minho, Paredes de Coura, Ponte de Lima, Braga, Guimarães e Faf. Claro que os desvios estão assinalados no local. De resto, quanto aos restantes acessos à cidade de Lisboa, à cidade do Porto, para já que tenhamos conhecimento, olha, está tudo tão tranquilo.
0: Que maravilha.
1: Não é?
0: Mês de agosto. Mês de agosto a bater as suas férias, é verdade. A Sandra Pereira, muitíssimo obrigada, querida Sandra,
1: olha, por te juntares a nós. Que és muito bem-vinda e vens dar uma lufada de ar fresco a esta irmã mais velha.
0: Querida Sandra, um grande beijinho, até já. Obrigada. Já sabem que podem sempre contar com o Serviço Nacional de Trânsito da RTP 821-0101. Isso é uma brincadeira para vocês, espero que tenham gostado, porque nós divertimos muito aqui sempre. 20 minutos para as 10 da manhã, tomem nota.
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0: Para já, acho que passei no teste. Pelo menos a Sandra diz que eu passei. Se a Sandra diz, eu a vou levar comigo para as minhas férias. Para já, 18 minutos para as 10 da manhã. Ficamos com esta belíssima canção. Chama-se You Know I'm No Good, Amy Winehouse. Nesta manhã de sexta-feira, também Father John Misty para ouvir já a seguir.

Quanto com Constança Quinteiro, chama-se Mar. Faltam 6 minutos para as 10. Agora sim, a despedida oficial. Espero que fiquem bem. Umas ótimas férias a quem vai de férias. Quem está de regresso na próxima semana, bons regressos. Um grande, grande, grande beijinho. Um, assim, gigante. Obrigada a todos os ouvintes que foram mandando mensagens ao longo destes vários dias. Muito amor recebi eu. Sou, de facto, muito sortuda por levar comigo não só bons amigos desta RTP Antena 3, mas também todos vocês que nos acompanharam semana após semana, dia após dia, hora após hora, aqui nas manhãs da 3. Beijinhos muito, muito grandes, boas férias e é um até já ou um até breve. Escolham aquele que preferirem. Para já, tenho Impala com Afterthought. É assim que vamos até às 10 da manhã.

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1: E são 10 da manhã no continente e na Madeira, são 9 nos Açores. Última edição das notícias nesta manhã de sexta-feira com Carolina Bordal Soares. Bom dia, Carolina.
2: Alô, bom dia. A Cruz Vermelha Portuguesa quer ajudar o país a ter mais refúgios climáticos. É uma das ideias de um projeto piloto pensado para as cidades de Lisboa e de Braga, para as populações aprenderem a lidar com as ondas de calor. A Cruz Vermelha inspira-se noutros exemplos, mas vai abordar também neste programa, Gonçalo Costa Martins, a proteção contra os incêndios florestais.
3: É uma iniciativa global, mas que Marta Neves, gestora do projeto, diz que traz uma novidade.
4: Noutros países este projeto tem sido mais explorado nas ondas de calor e nas cheias e Portugal será o país pioneiro a fazer este projeto adaptado aos incêndios.
3: E para este problema, as zonas rurais de Braga são um laboratório da Cruz Vermelha.
4: Mais na região de Braga, sim, expectamos uma melhoria na preparação para os incêndios, não é? Um maior envolvimento comunitário naquilo que é a gestão do território e na redução de riscos.
3: Ainda assim, a Cruz Vermelha está numa fase inicial deste projeto Cidades Mais Preparadas, financiado até 2029 pela seguradora Zurique, a pensar em Braga e em Lisboa. Com a população sobre ondas de calor e incêndios, a organização quer ter formações de primeiros socorros, simulacros ou planos de emergência. Marta Neves aponta também a vontade de reforçar ou de ter novos refúgios climáticos.
2: Ideias da Cruz Vermelha Portuguesa, que espera dar ritmo às propostas nos próximos 3 anos para melhor preparar a população para as ondas de calor e também para os incêndios florestais. Para fechar, o Partido Iniciativa Liberal começou a trabalhar para preencher o que considera ser uma lacuna na lei: criminalizar a venda de droga falsa. Trata-se, por exemplo, da venda de louro prensado, que passa por droga, e que é uma prática muito comum em várias cidades do país. O deputado Rui Rocha considera que é preciso legislar sobre esta matéria por uma questão de ordem pública, mas também por uma questão de saúde.
5: Pode levantar questões de saúde pública, mas levanta sobretudo questões de ordem pública, porque associado a esse falso tráfico há depois todas as questões de segurança que agora em Lisboa podemos comprovar, mas que infelizmente se arrastam há vários anos. As próprias forças da ordem com quem nós mantivemos contacto dizem-nos que estas situações elas arrastam-se, mas não há nenhum enquadramento. A única coisa que nós podemos fazer é considerar isto um ilícito de mera contraordenação e, portanto, multar. Mas a multa não se tem revelado eficaz para dissuadir e reprimir este tipo de prática. E, portanto, nós achamos que está mesmo na altura de legislativamente fazer aquilo que está ao nosso alcance, que é criar um regime que criminaliza este tipo de práticas.
2: Este projeto-lei do Partido Iniciativa Liberal para criminalizar a venda de droga falsa já deu entrada na Assembleia da República e, se me permites, Valentina, agora vou eu dar entrada nas minhas férias.
6: Ai, boas férias, já bom fim de semana, mas boas
2: neste
6: férias,
2: caso é mesmo férias. Obrigada.
6: Aproveita da melhor forma, encontramos-nos daqui por uns dias. Carolina Bordal Soares, antes de trazer a informação nesta sexta-feira. São 10h03, 9h03 nos Açores. Cá estamos para mais 3 horas comigo, Valentina Jesus, agora com Mr. Galini e Primavera.
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0: Cá está a Carly Rae Jepsen com esta After All. Para trás ainda Mr. Galini com a sua Primavera. Daqui a pouco chega Little Sims.
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0: Agora Little Sims com Shake in the Royal Oates e Ícaro. E não esquecer, é sexta-feira. Isto significa o quê? Que temos música nova para descobrir ao longo das próximas 3 horas.
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0: Não disseste nada, é já daqui a pouco que chega a primeira para estas 3 horas de sexta da música nova e chega dos Estados Unidos.
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0: Preciso saber se já recuperaram do concerto de Hermanos Gutierrez. O que é que foi aquilo? Uma viagem absolutamente incrível. Agora, preparem-se, porque temos música nova nesta sexta-feira. Está aí o segundo álbum de estúdio de Channel 3, em Enigma Point of View. O produtor, rapper e artista R&B continua a unir os vários mundos que o rodeiam. E a prova disso é esta Give You Some, cheia de influências, claro, da West Coast dos Estados Unidos, para ouvir agora na Sexta da Música Nova na RTP Antena 3.
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0: Point of View, dentro este Give You Some, a primeira desta hora da música, da sexta da música nova pela RTP Antena 3.
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0: Agora a Caça de Pirata com o seu Abismo.

0: Gosto muito deste Silly Flower dos portugueses Cloud Witch. Para trás ainda, sou nacional também para Birds Are Indie com No More Alibis. I Am, para ouvir já de seguida com Cruzeiro. Mais à frente nesta hora vamos conhecer mais música nova. Chega da Austrália nesta sexta-feira.
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0: com um Cruzeiro. Daqui a pouco chega mais uma da Sexta da Música Nova.
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0: Cuidar do ambiente passa também por ouvir boa música, como a nova de Troy Sivan, She's the Best, músico australiano, acaba de anunciar um novo álbum que sai em outubro. A faixa título é exatamente este She's the Best e serve de primeiro avanço a este novo álbum, que teve direito a um videoclipe com a participação da também australiana Nicole Kidman. Para ouvir agora na Sexta da Música Nova, She's the Best com Troy Sivan.
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Ao novíssimo trabalho com data de saída prevista para outubro deste ano. 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Agora a Baby Kim com Kendrick Lamar neste Good Flirt.

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0: Absolutamente imperdível, reta final para mais uma hora pela RTP Antena 3. Ficamos a 9 minutos das 11 da manhã, significa isto que daqui a pouco temos mais uma edição do Domínio Público.
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0: E até a hora certa a Napa e a James Blake para ouvir.

0: Cá está James Bay com este Trying Times, é tema-título do mais recente trabalho. Eu gostava muito que pudéssemos assim, inaugurar uma rubrica de nome Concertos Pedidos. Ao invés de pedirmos discos, pedíamos concertos para Portugal e a encabeçar desde logo James Blake, mas consigo pensar também em Jesse Ware, em Ray, enfim, é uma boa ideia, não vos parece? Daquelas bem idiotas. Agora, domínio público, são 11 da manhã.
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0: Primeira edição do dia com Teresa Vieira. Bom dia, Teresa. Que novidades tens para nós?
2: Bom dia, Valentina. Vamos começar por apontar por alguns dos recordes ou números fortes dos últimos dias da área da televisão e do cinema.
3: Hi, my name is Peter Parker. I have something to tell you that's going to sound crazy.
4: All right. Oh, hi. Are we definitely clear?
5: Yeah, you can take that.
6: It was you telling me I got your back. Anything.
7: You must be Coach Chilton. I heard a lot about you.
8: Most people think she's rudish.
9: That was pathetic.
10: You have an absolute power within your grasp. You have only to wield it.
2: Portanto, temos aqui uma compilação que, de certa forma, dá já algumas pistas sonoras de quem iremos falar. Spider-Man é, neste momento, o filme a conseguir ultrapassar os 700 milhões de receita de bilheteira doméstica, ou seja, na América do Norte, de sempre. E, na verdade, só 7 filmes conseguiram chegar sequer aos 700 milhões na América do Norte. O novo Spider-Man está a caminhar para chegar aos 2 bilhões de dólares a nível mundial e tudo isto depois de 2 semanas nos cinemas. Um filme que certamente dá que falar e que está a quebrar recordes. No universo da televisão, falamos de um início e de um fim. Começamos com a série Ted Lasso. O primeiro episódio da 4ª temporada foi lançado a semana passada e agora chegaram os números. Teve a estreia na Apple TV mais vista de sempre. 296,6 milhões de minutos vistos em 2 dias. No lado do fim, temos House of the Dragon. O episódio final da 3ª temporada contou com 21 milhões de espectadores em 3 dias, 11 dos quais foram nos Estados Unidos. São só alguns dos números bastante épicos, digamos, destes dias. E agora vamos seguir com o universo de música nova. Tinha sido anunciado o novo disco de Erykah Badu e The Alchemist do ano passado, e agora foi finalmente avançada a data de lançamento, 28 de agosto, e temos um single novo, Witch Doctor.

0: Witch Doctor, novo single de Erykah Badu e The Alchemist. Um disco que tinha como título inicial Abby and Alan em 2025, e agora pelo Bandcamp percebe-se que o título deve mudar, estando para já com Sorry We Don't Have an Album Title Yet. Um álbum vai contar com 17 canções e temos então agora a primeira a ser revelada, Witch Doctor, já está disponível. E fechamos com mais uma nota de música nova. Tina Achei tem novo disco a chegar em setembro e lança novo single de avanço, Melatonin. Melatonin faz parte de Popstar, tal como os singles Too Easy e Crash Out, lançados anteriormente. O disco Popstar chega a 25 de setembro, novo single já disponível. Vamos terminar esta rubrica do domínio público concordando com Valentina Jesus, que mesmo antes deste momento comentava que devíamos fazer uma lista de concertos pedidos. Concordo, e acho que precisamente a lista que anunciaste, Valentina Jesus, é exatamente aquela que devia acontecer.
1: Ai, obrigada, Teresa. Há um lado de mim que sente muito confortável para ouvir as tuas palavras. Obrigada. Teresa Vieira, de regresso às 14h. Até já.
0: Até já.
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1: Opa, tenho ou não a melhor equipa comigo? Eu acho que tenho. Acho que não, tenho a certeza. 11 e 4, 10 e 4 nos Açores. Cá estamos para mais uma hora pela RTP Antena 3. É sexta-feira. Sabem o que é que isto significa, não é? Temos muita mais música nova para apresentar. É assim uma barrigada de música nova à sexta.
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0: então neste Passo a Passo. Daqui a pouco chega música nova de quem? De Jordan Rickey.
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0: Bem, Jordan Rickey já anda a preparar o seu sétimo álbum de originais, A Safe Place to Be Wild, com edição agendada para 30 de outubro, e hoje chega-nos música nova, Promise, é o segundo single a ser conhecido deste trabalho, que sai, como disse, em outubro deste ano.
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0: Mas é mais um dos avanços de A Safe Place to Be Wild, novo trabalho, sétimo da carreira de Jordan Rakei, sai em outubro deste ano.
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0: Tem também um novo álbum pronto a sair, os Alabama Shakes. Dentro está este I Feel Hope Coming, ainda Grog Nation. Bom dia.

0: Rock Nation com Sam the Kid neste coração. Fomos até ao álbum Anatomia de Grog de há 4 anos.
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0: Tem acompanhado as emissões especiais. Temos ou não assim a melhor equipa de sempre no Vodafone Paredes de Coura? Eu acho mesmo que sim. Antes de trazerem todas as emissões, concertos absolutamente incríveis em direto aqui na vossa rádio. Agora, vamos até ao disco da semana. O novo trabalho de Charlie XCX, dá pelo nome de Music Fashion Film. Dentro está este Wink Wink.
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0: Charlie XCX com esta Wink Wink, com um dos avanços da Music Fashion Film Disco em destaque ao longo de toda esta semana pela RTP Antena 3.
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0: Agora Hayley Williams com Good Old Days, ainda Lorde 14 de Terre.

0: I Can't Escape Myself. Yasmin Lassay chega já de seguida com Sweet Season, ainda Afonso Cabral.
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0: E mais à frente nesta hora temos também a Fricção Científica.

0: Dançar na cara da desilusão parece sempre muitíssimo bem. Afonso Cabral, daqui a pouco chega a Fricção Científica.
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0: Ora, cá está um concerto que eu sei que não vão querer perder. E bem, agora a Fricção Científica com Isilda Sanches, que hoje nos vem falar de uma epidemia relacionada com miopia, que está também relacionada com os nossos hábitos.
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3: Há uma epidemia de miopia e a culpa é dos nossos hábitos e não apenas do uso de ecrãs, como muitas vezes se pensa. Artigo publicado na Cell Reports revela que o facto de vivermos sobretudo dentro de portas e olharmos para o que está próximo e mal iluminado é determinante para desenvolver problemas de visão ao longe. Apesar de existirem fatores genéticos que determinam a miopia, o aumento do número de casos nos últimos anos tem motivado muitas investigações. Nos Estados Unidos e Europa, a miopia afeta 50% da população. Na Ásia, a percentagem pode chegar aos 90%. O uso intensivo de tecnologia, como computadores portáteis e telemóveis, tem sido apontado como responsável pelo aumento da miopia, mas os autores deste estudo acreditam que a pouca luz que chega à retina quando focamos o nosso olhar ao perto, dentro de casa, no carro ou no trabalho, é efetivamente a explicação para a epidemia global de miopia que agora vivemos. A descoberta pode representar novas maneiras de tratar a miopia, que passam por habituar o olho a receber mais luz, algo que podemos fazer no dia-a-dia se sairmos mais de casa e olharmos para o que nos rodeia sob a luz do sol.
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0: Com Isilda Sanches, e agora voltamos à música nova nesta sexta, da música nova pela RTP Antena 3. Há uma nova canção da britânica Georgia Smith, apenas uma semana da edição do novo trabalho What Are The Odds. O garage britânico encontra-se com as influências de jazz de Georgia e trazem-nos este I Lied, You Lied.
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0: George Smith, What Are The Odds? Aqui com este I Light, You Light. Um novo trabalho sai na próxima semana e isto significa também que vamos ter mais música nova de George Smith na próxima sexta-feira.
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0: Agora Manuela Azevedo e companhia são os Clã nestes sinais.

0: este Move para trás ainda o seu nacional de clã com sinais. Sexta da música nova, mais música nova pela RTP Antena 3, agora com Phoebe Bridgers, I Can't Wait. Eu sou muito fã desta miúda, muito graças às boy genius Phoebe Bridgers. Não desapareceu do mapa nos últimos anos e ainda bem, mas a verdade é que já lá vão 6 anos desde a edição do último LP. Este Lost Weekend chega, por isso em muito boa altura, e cá temos este I Can't Wait, uma das belíssimas canções do disco, e traz como extra uma participação mega especial de Cameron Winter. Para ouvir agora Phoebe Bridgers neste I Can't Wait.
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RTP Bridgers chegou hoje com o novo trabalho Last Weekend. Dentro está este I Can't Wait. Agora e até a hora certa a Jack White com Dollar Bill. Deixem-se ficar. Bom dia, uma excelente sexta-feira com a RTP Antena 3.

0: Meio-dia e 1 no continente e na Madeira, 11 e 1 nos Açores. Está aberta mais uma hora pela RTP Antena 3. A última comigo, Valentina Jesus. Deixem-se ficar. Início de hora com Inês Sousa e Tornado.
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0: desta música. Daqui a pouco há para ouvir Corona com Santa Rita Lifestyle.
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0: O Regresso à Música faz agora com o Som Nacional para Conjunto Corona. 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
0: E este Santa Rita Lifestyle, ainda por cá, Roosevelt e Ganso.

0: E com esta Cartas na Mesa, um dos avanços do álbum Tá Calor e A Culpa é Tua. Daqui a pouco chega mais uma da sexta da Música Nova.
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0: Agora, e tal como prometido, a Música Nova nesta sexta da Música Nova. Vem aí um novo disco colaborativo de Denzel Curry com Kenny Beats, depois do trabalho conjunto em 2020. O disco 2 chega já na próxima semana, dia 21 de agosto. Para já fica este primeiro avanço, dá pelo nome de Difference.
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Com Kenny Beats e Yeba, é o primeiro avanço de um disco colaborativo que chega já na próxima semana, dia 21 de agosto. 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Agora Suki Waterhouse com Nothing Ill, ainda Marcelo deu 2 pontos.

0: Eu amo esta música de Marcelo D2, Desabafo, com samples de Deixa Eu Dizer, de Cláudia. E a propósito de Deixa Eu Dizer, quero só vos contar aqui uma pequena história, e tenho que concordar comigo nesta. Temos os melhores ouvintes do mundo quando percebemos que há um casal que compra uma coluna nova e estreia como ouvir o concerto de Hermanos Gutiérrez em direto na RTP Antena 3. Props, Daniel e Isabel.
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0: Vocês são mesmo os melhores. Filipe Carlson. Agora com Michael Knight neste Segura Firme, ainda Harry Styles e Tiago Vilhena. Mais à frente, música nova nesta

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0: Agora, e tal como prometido, mais uma música nova nesta sexta da Música Nova. São os Kasabian, trazem Nothing Better Than This. Estão a pouquíssimos dias de visitarem o nosso país. Dão concerto no Festival Vilar de Mouros, no dia 20 de agosto. E os britânicos estão de regresso com esta nova canção, Nothing Better Than This. É um dos temas que vai estar presente no novo álbum, que chega já no início de setembro.
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0: Cá estão os MXGP com esta Found You na reta final de mais uma hora pela RTP Antena 3. A dupla de Molinex e GPU Panic tem concerto marcado, assim, espetáculo marcado para 10 de outubro. Podem já marcar na agenda Live Under Lisbon, e vai acontecer onde? Na estação de metro de Olaias, num sítio assim muito, muito secreto, muito específico, mas tenho a certeza não vão mesmo querer perder.
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0: Agora e até a hora certa, até à 1 da tarde, há para ouvir Benjamin.
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0: Traz aqui os dias do nada. Depois da 1 chega o Rui Estevão. Bom fim de semana.

0: Alô, alô, muito boa tarde, as duas primeiras para esta sexta-feira. Está aí mais um fim de semana, está aí também troca de férias, não é? Atenção redobrada na estrada. Primeiras com Guise, também bateu, matou e Tatanka Olinda. Sexta-feira, já sabem, não tira férias e há sexta da música nova. Vamos ouvir uma das novas já a seguir. Uma e sete.
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0: Ora, vamos agitar isto. Muito.
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0: Vamos a esta rave nova, uma rave industrial. The King Gizzard and the Lizard Wizard. Álbum novo a chegar. Esta é Kill for the Steel.

Ora, aí está uma das novas para esta sexta-feira. Kill for the Steel, King Gizzard and the Lizard Wizard. E depois de ouvir esta faixa, eu tenho uma pergunta para fazer. Qual de vocês que está a ouvir esta Rádio Nacional, que é a RTP Antena 3, levou os King Gizzard and the Lizard Wizard todos ao Boom Festival? Alguém foi? Alguém foi? Porque este 28º disco chama-se Alien Metal e é uma eletrónica louca. Basicamente é uma eletrónica louca, como é a banda desde o primeiro dia. Aliás, desde o primeiro dia e de todos os discos até agora, que são 28. Mas este é uma cena assim, como é que podemos chamar? Uma rave industrial. Não com música industrial, mas com outra coisa que ainda não tem nome. Há de ter um dia. Ouviram? Claro, pela primeira vez. Aqui. Agora Slater. Chama-se Dance. Depois vamos acalmar, mais ou menos. Continuamos lá em cima, com a Ana Lua Cayenne e também com os Jungle. Ninguém nos para.

bela equipa, Jungle, Someday Somewhere, Ana Lua Caiano, primeiro Slater, Dance. Foram mais três nesta tarde de sexta-feira, 1h21. The Call, Broken Social Scene.

0: Brooklyn Social Scene com The Call. Já a seguir vamos ter mais um episódio de recuperação do Portugalex. Como estão vocês? Bom fim de semana.
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0: Paulo Rangel vai ser ouvido no Parlamento sobre o uso da base das Lajes pelos Estados Unidos no âmbito do conflito com o Irão.
1: Os deputados socialistas querem saber que condições foram impostas aos Estados Unidos e se estes vão perdoar os Açores pela Nelly Furtado. Os deputados do Chega querem saber se a bagagem dos pilotos dos caças vai para alguma passadeira rolante na base. Dizem que é para um amigo ex-deputado.
2: Eu gostava de saber se eles trazem nas malas aqueles fatos de piloto que me vi no Top Gun. Aquilo é coisa para valer os 50 euros na Vinted. Disseram-me que eu não sei nada da Vinted, nem tenho conta lá, não é? A única conta que tenho é no crédito agrícola e na Boate Carma Privé, em Ponta Delgada. Mas nada, não?
1: O tema da magreza extrema, ou cara de Ozempic, tem estado na ordem do dia, graças aos casos como os de Demi Moore ou do Zé Lopes.
0: O repórter do Portugal X foi para a rua inalar poeiras do Sara e recolher opiniões sobre o assunto.
3: Olá, eu sou o chefe Kim K do restaurante Unbelievable by Kim K. E nós, neste momento, já estamos a servir um menu Ozempic, que consiste em pratos absolutamente vazios, sem nada, não é? Para não engordar. O menu está a 250 euros e tem saído muito, porque a magreza está na moda, não é? E nós adaptamos o nosso conceito aos novos tempos.
4: Oi, pessoal, está aqui Joana Amaral Dias. Eu espero que esteja tudo bem convosco. E é assim, para controlar o peso, não precisam de Ozempic nenhum. Podem beber batidos de tijoleira e comer bolachas de esferovite da Prozis. Com o meu código de desconto, estamos aqui, Joana. Ah, e cortar no pão, sobretudo daquelas padarias que não aceitam pagamentos em dinheiro. Ok, malta? Vá, partilhe com as amigas.
5: Olá, daqui fala o Zé Lopes. As pessoas dizem muita coisa, mas a mim não me afetam. Eu sou um homem novo desde que fui ao Rio de Janeiro, onde toda a gente me confundia com a Dilma Rousseff. Diziam, ei Dilma, você emagreceu para a chuchu, né? É por causa do meu penteado, que é igual ao dela.
0: Obrigado a todos os que aceitaram dar-nos o seu testemunho. Para a semana vamos partilhar convosco uma dieta milagrosa em que só se pode comer sandes de morcela.
1: O Hospital de São Francisco Xavier deixou esquecidas duas compressas vaginais em mulheres após o parto.
0: A Ministra da Saúde já desdramatizou.
6: Ouça, é um novo passatempo do SNS. As pessoas são operadas e podem ter a sorte de ficar dentro delas um brinde que pode ir de compressas vaginais ao iPhone 17, uma air fryer ou mesmo à chave do magnífico automóvel. Não é espantoso? Ganham mais prémios por um preço certo e escusam de apanhar com aquele cheiro a Tupperware com almôndegas que o público veio a comer na camioneta. O Ministério organiza coisas giras. Ainda se queixam, ah? Sinceramente.
0: Portugal X, com Tório Machado e Manuel Marques, testes de Patrícia Castanheira, sonoplastia de Tomás Anori, em caso de dúvida ou persistência dos sintomas, consulte o seu médico ou farmacêutico.
7: Segunda-feira a mais, neste mês de recuperação, e alguns dos episódios Portugal X. 1:30, agora Evils, depois Cage, The Elephant.

0: Bitches in Tennessee, Cage the Elephant. Também Revolves, com Calcutá e Rodrigo Amado em Actress. Ficamos agora é só fazer as contas, 22 minutos das duas. 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Bem, agora esta pergunta é uma, assim, um bocadinho estranha, quase bizarra e quase até próxima do assédio. Calma, mas vão perceber que é uma coisa boa que vai acontecer. Querem sentir um frio na espinha? Ok, então vão sentir.
1: Boa noite a todos. Boa noite, Portugal. Muito obrigado. Thank you so much, guys, for being here. We're so happy and we feel so grateful. And tonight I'm going to tell different stories for you guys. I want to present you my brother Esteban. My name is Alejandro y somos los hermanos Gutiérrez.
0: Eram disse. Iam sentir assim um arrepio. Isto é quase proibido voltar a passar, não é? Mas o meu homónimo Esteban não deixaria que nada de mal acontecesse. Nem esta estação de rádio, que levou a todo o país o concerto de ontem, às 11 da noite. Cena linda. Eu imagino aquele cenário, que é em Paredes de Coura, o concerto dos hermanos Gutiérrez. E claro que estamos em dias politicamente corretos, mas a verdade é que muitos falam, falam, falam, gritam até, mas nós é que mostramos as coisas bonitas. Essa é que é essa. Ok. Foi só uma amostra. Já aconteceu ontem, hoje vai acontecer mais, depois das quatro.

0: Day com Childish Gambino, chama-se Running. Também nesta sexta-feira, Manga Limão com um parque temático. Mais música nova já a seguir.
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0: é uma das nossas, para uma das revelações deste ano, que ainda tem muito para dar, não é? I Cry In Front Of Paintings é Paris Paloma.
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0: Bruno Bell, não posso viver sem você.
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Liquin, perfil do Ocidente, também Bruno Bell com Não Posso Viver Sem Você. E ao final de hora, há domínio público, ali é só um minutinho depois das duas, um bocadinho mais tarde, mas vai valer a pena porque temos esta para fechar a hora.

0: Final de hora na RTP Antena 3, tarde de sexta-feira. Beastie Boys, Intergalactic. São 2:03, 1:03 nos Açores.
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0: Com Teresa Vieira. Alô, Teresa.
2: Alô, Rui, boa tarde. Vamos a planos para estes dias. Amanhã em Figueirão dos Vinhos temos o regresso do Fanzum Char, festival que acontece até dia 23 de agosto, com muitas atividades e muitos planos. Marina Priores, da organização do Fanzum Char e da Câmara de Figueirão dos Vinhos, dá-nos um breve retrato da programação.
3: É um festival de arte urbana que acontece no interior do nosso país. Vai ter visitas guiadas direcionadas para crianças, vai ter visitas guiadas na vila, visitas guiadas pelas freguesias, vai ter a decorrer 3 workshops ligados à presença da linha, vai ter música, vamos ter artistas de renome, artistas morais do Ruído, o Francisco, vamos ter o Nuno Miles com uma residência de desenho. Portanto, acho que vamos ter muita coisa interessante a acontecer. As pessoas todos os dias vão ter atividades, podem se inscrever, ainda estão abertas as inscrições em alguns workshops. Podem aproveitar, para além de vir ao festival, vir visitar as zonas bonitas que temos aqui em Figueiró, em termos de natureza, como as Fragas de São Simão. Podem vir visitar o Museu e Centro de Artes, onde vamos também ter uma exposição no âmbito do Fanzum Char. São todos muito bem-vindos. A noite se
2: nascerou. Não há melhor convite do que este e tudo começa amanhã, mas segue até dia 23 de agosto. E olhando para algumas das propostas musicais, temos, por exemplo, na sexta, concerto de Zarco, no sábado, dia 22 de agosto, temos concerto de Noiserf, e são só algumas breves notas da vasta programação do Fanzum Char a partir de amanhã em Figueirão dos Vinhos, conto com o apoio RTP Antena 3. E seguimos agora para o universo de novos lançamentos. La Rue lançou mais um single avanço de Old Flames, a canção chama-se

Lose Myself, novo single de La Rue, parte do disco Old Flames, o primeiro álbum de La Rue desde 2020, do qual já conhecíamos o single Cabin Fever. Sobre este disco, La Rue partilhou que mostra as coisas tal como elas são, como é e quem é. Old Flames é essencialmente La Rue a refletir sobre o motivo pelo qual se comportou da forma como se comportou e a dizer adeus a isso. É uma despedida de uma certa forma de agir no amor e na vida e também na música. Temos assim então um novo single, Lose Myself. O disco Old Flames chega a 6 de novembro. E vamos fechar com a Rochelle Jordan, lançada a primeira de 5 partes de uma série de remixes de Through the Wall.

0: Ouvimos Get Off, remix de KLSH, parte de Disc One, a primeira parte do conjunto de lançamentos de remixes de canções de Through the Wall. Isto, na verdade, bem a tempo, há poucos dias da passagem de Rochelle Jordan por Portugal. A artista vai estar já na próxima semana no Lisboa Vivo a apresentar Through the Wall, dia 22 de agosto, com abertura de portas a partir das 7 da tarde. O Disc One já está disponível.
1: Muito bem, Teresa Vieira, obrigado pelas dicas e bom fim de semana.
0: Bom fim de semana.
1: Beijinhos.
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1: Ficamos agora com 7 depois das 2.

0: Alô, alô, muito boa tarde. Já começou mais uma hora na RTP Antena 3. Wolf Alice, Just Two Girls, ainda Genesis ou Uso, que ainda estamos a ouvir, com Kai em Human Again. Sexta-feira, sexta da música nova. Vamos ouvir uma das novas já a seguir. E não se esqueçam que depois das 4 estamos no Vodafone Paredes de Cor, edição 2026. E ficamos lá até às tantas.
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0: Vamos a novidades?
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0: Espírito Mágico é o novo EP do rapper angolano Monster. 6 faixas. Esta é uma delas. Chama-se Toda a Gente Sabe.

Toda a gente sabe, Monster. Sexta da música nova, EP novo, Espírito Mágico. São 2h18. Samuel Luria, para ouvir agora. Também New Beginnings, Yard Act.

0: New Beginnings, Yard Act, também em Summer Lúria com Era de Ouro. E hoje há mais Vodafone para este decor, emissão depois das 4 até às tantas, na noite de Benjamin Clementine, MIA, Block Party e, claro, muitos outros nomes. 2:25.
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0: Estamos lá depois das 4 da tarde, agora. Charlie XCX. Logo a seguir, a peculiar tarde de sexta, RTP Antena 3, Rui Estevão, até às 4.

0: Moça Goliar. Também Camera, Charlie XCX. Foram mais duas nesta tarde de sexta. Vamos espreitar o que aconteceu de manhã. E o que aconteceu foi que a Andreia e a Evelina descobriram a página de Instagram Vite no Coraíso, criada pelos festivaleiros para fins, como dizer, muito diversificados. Mas se não conhecem, vamos aqui conhecer um bocadinho.
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2: Chama-se Vite no Coraíso e tem desde perdidos e achados a pedidos de achar amigos.
3: Amigos que se perdem, na verdade,
2: amigos,
3: não é?
2: Que se perdem. Divulgação de atividades. Sim, divulgação de atividades. Treino de kickboxing dia 14 às 12 na Praia Fluvial.
3: O quê?
2: Outra, convocação para reunião de carecas.
3: Vamos!
2: Para dia 14 às 4. Todos os carecas de cora para uma extraordinária sessão de confraternização, compartilha de experiências, grupo de apoio e uma outra carícia à mistura na careca, claro. Carecas, let's assemble!
3: Também
2: e eu sei de fonte segura que Alexandre Guimarães pode estar presente neste encontro de careca.
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0: Tudo isto foi de manhã e tudo isto acontece nesta tarde, né? Chegamos a 27 das 3, sexta-feira, Richie Campbell, chama-se You.

0: You. Para Richie Campbell, vamos a novidades.
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0: E temos novidades do músico e rapper, claro, de Mãe Martins, Julinho KPC, faixa com o nome de estrela, craque da bola, do futebol, da seleção francesa e do PSG. Dembélé.

sexta da música nova, a última de Julinho KPST, Dembélé. É sempre assim à sexta-feira, tarde e dia, cheio de novidades. Vindo para as três, Big Dog, The Last Dinner Party.

0: postal de anos anteriores para ouvir nesta tarde Green Day, Boulevard of Broken Dreams. Antes, The Last Dinner Party, Big Dog. Faltam 13 para as 3, para as 2 nos Açores.
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0: Está quase. Quase no fim também esta hora, mas ainda temos muita coisa para ouvir. Ezra Collective, também o Simplesmente, ainda Maru, Feeling So Nice.

0: Maru, para ouvir nesta tarde de sexta-feira, perto das três, está a acabar mais uma hora e vamos pensar no domingo. Vamos?
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0: Domingo, aqui mesmo. Fim desta hora. Finn Wolfhard. Follow.

Final de hora na RTP Antena 3 com a Finn Wolfhard Follow. São 3:02 e daqui a menos de uma hora já sabem onde estamos, no Vodafone Paredes de Coura. Mais um dia, mais uma belíssima volta. Da Chico já a seguir.

0: Primeiras para mais uma hora na RTP Antena 3, The Chick, Loving and Loving. Agora Olivia Rodrigo, faixa da Cure. Temos mais novidades já a seguir.
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0: Vamos à faixa nova, sabem de quem?
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0: Sabem que estamos cá sempre primeiro. Foi anunciada esta semana, não tem título, mas nós já temos para mostrar. Erika Badu and the Alchemist. Disco conjunto, já no final deste mês, 16 faixas. E ficamos aqui com o doutor.

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Erykah Badu, Witch Doctor, com Alchemist. Momento único, 1 de 16, para o disco que sai durante este ano. Aliás, já no final deste mês. E uma das compras de hoje, do cabaz de sexta-feira. Quanto à próxima, ui, a próxima é um cabaz que ainda... Deixem-me ver o prazo. Ok, ainda está na validade. Mas já tem... Ui, contem vocês quantos anos tem.

0: I Wish You Were Here, para a banda The Brandon Boys, 2002. Onde é que vocês andavam nessa altura? Nem eu sei onde estava nessa altura. Sei, estava a brincar. 3:21.
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0: É onde vamos estar daqui a 38 minutos. Esteve ontem Milhanas, Vodafone Paredes de Cora, fica aqui agora com o deserto, depois vai à praia.

0: Vai à praia, Call Me. Também deserto para Milhanas. Foram mais duas nesta sexta-feira. 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
0: É uma das mais pesadas desta sexta da Música Nova. Neste capaz está Royal Blood. Regresso heavy. Pesadinho. Desta dupla. Vamos ouvir 10 over 10.

Aí está o regresso desta dupla, Royal Blood 10 over 10. Talvez o momento mais pesado, ou a fruta mais pesada desta sexta da música nova, tirando ali os King Gizzard and the Lizard Wizard, que caíram no caldeirão, beberam água minada. Ficámos a 28 minutos das 4. Quando aberto também. Não se pode dizer que beba, embora beba água em Lisboa. Mas ok. Bem, vamos deixar de fora.

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0: Hollywood para ouvir na 3 com Sam, também Panda Bear e Sonic Boom. Ficamos agora a 20 minutos das 4, sexta-feira, boa tarde, bom fim de semana. Como estão vocês? Tudo bem?
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0: Mais música nesta sexta, peça triste, Humberto, depois Gorillaz.

0: Bem-vindos, Gorillaz. Lá atrás, peça triste para o Humberto. E agora vamos... 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
0: É isso. E isto somos nós a pensar no vosso fim de semana. Sempre. Todos os dias. 9 para as 4.

Bad Bunny para ouvir na RTP Antena 3, também em Prof Jam. Estamos muito perto das 4 da tarde, notícias às 4. Depois ficamos no Vodafone Paredes de Coura.

Final de hora na RTP Antena 3 com Sophie Ellis Baxter. 4 horas, 3 nos Açores. As notícias com Ana Fernandes Silva. Alô, boa tarde. Alô, alô, boa tarde. Vamos aqui dar uma voltinha e já lá voltamos. Não há stress, está tudo bem, é sexta-feira e está tudo calmo.

0: Tarde de sexta-feira, 4 horas e 8 minutos. Bem, vamos à nossa viagem.
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0: Aterramos na Praia do Tabuão. Alô,
2: e
0: alô.
2: Muito bem, muito bem, Estevão.
3: Olá, Rui Estevão. Muito
0: bem. Alô.
2: Olha, Rui Estevão, obrigada por esta passagem de testemunho, porque isto já vamos no terceiro dia de Vodafone Paredes de Coura e tenho a dizer que a energia continua muito, muito em cima. Acho que nós, cada vez que... À medida que o tempo vai passando, ficamos cada vez mais emocionais.
3: É verdade. Bem, ontem, nós temos de falar a seguir sobre os concertos que aconteceram aqui no Vodafone Paredes de Coura ontem. Todos tão diferentes e todos tão emocionantes. Mas para já dizer também que hoje temos um novo dia pela frente e só nesta hora vamos andar por vários sítios.
2: É isso, vamos daqui a bocado até o backstage, porque é lá que acontecem, se calhar, uma das conversas mais intensas.
3: Bonitas. Mais emocionantes.
2: E mais emocionantes, lá está. Tiago Ribeiro vai estar muito bem acompanhado por Sérgio Godinho, mas depois nós recebemos aqui o resto das pessoas que vão subir ao palco com Sérgio Godinho.
3: As amigas festivaleiras de Sérgio Godinho, claro que sim, Ana Lua Caiano e a Manuela Azevedo, que falam connosco daqui a pouco. E ainda vamos saber como é que está o nosso campismo.
2: É isso, se calhar até podemos saltar já diretamente para o campismo,
3: é?
2: Sim, para ver como é que está a energia no terceiro dia de Vodafone para este segundo, terceiro dia de concertos, porque entretanto há malta que já está aqui desde sábado. Alexandre.
4: Olá, muito boa tarde.
3: Olá, Alexandre.
4: Estou neste momento sentado. Olá, Teresa. Olá, Catarina. Eu estou neste momento sentado à sombra, com um verde brilhante à minha volta, num campismo que está repleto de malta muito jovem em espírito, certamente, também de aparência, malta muito bonita. Podem fazer barulho, se faz favor, façam lá barulho. Isto é um acampamento grande.
3: Sim,
4: ora,
3: sim.
4: Muito bem. Ao meu lado está a Bárbara. Olá, Bárbara.
5: Olá, olá.
4: Foste aqui eleita como porta-voz deste grupo. Vocês vêm de onde?
5: Do Porto.
4: E primeira vez, veteranos, falando da vossa experiência.
5: Não, já parte de nós já vem há bastantes anos, sensivelmente diria uns 10 anos. Temos aqui alguns principiantes, ali a nossa Fifi e a Joana, o resto já tem vindo cá com alguma frequência.
4: Ora bem, como foi feito este estudo para escolher este spot? É que vocês estão muito bem instalados. Neste momento são 4 da tarde, ou seja, a hora mais quente do dia, e está aqui uma brisa maravilhosa. Como é que acontece esta escolha?
5: Bem, com um mês de antecedência, no mínimo, para podermos instalar aqui as nossas tendas, termos aqui o espaço mais ou menos adequado. Eu sei que às vezes é um bocadinho antes do que aquilo que era previsto, mas de facto com uma quantidade de gente que vem todos os anos, peço desculpa, pronto, necessitamos ter aqui uma sombrinha para ter aqui o spot agradável como é aquilo que gostámos de viver. Sim.
4: O que é que eu tenho aqui à minha frente? Isto é a iguaria deste almoço.
5: Sim,
4: quem é que cozinhou?
5: Fui eu, por acaso.
4: Ramos, parabéns à cozinheira, está com um belíssimo aspecto. Quer partilhar a sua receita, por favor?
5: É só cebolinha, depois uma cenoura, um cogumelo, um arroz e a salsicha. E para quem quiser, adiciona ou um salmão.
2: Muito
5: ou
2: bem,
3: estamos a apontar.
5: Um é o que apetecer.
4: O grupo aprova este almoço? Está aprovadíssimo. O que é que vamos ver hoje no Paredes de Coura?
5: Lock Party. Sim, e MIA também. Acho que temos aqui boas bandas para vivermos hoje. Benjamin Clementine, exatamente. Maruja também, boa bandinha.
4: Já descobriram alguma banda nova nesta edição que gostaram de ouvir e que querem adicionar à playlist no futuro?
5: Tom Mold, já conheci uma outra música, o pessoal também de uma certa forma, mas gostamos muito. Kneecap, assim de repente. Semat, acho que é aquela... Sim. BLJ é incrível, já conhecíamos, o grupo em geral já conhecia, mas também foi ao vivo, impecável.
4: Ora bem, nesta malta toda, que eu estou no acampamento, vocês são mais de 10, há alguém que tem de ser tomado conta da babysitter, está tudo muito bem, como é que isto tem funcionado? Bem, então agora estão todos a discutir.
5: somos todos bem comportados.
4: Ah, escolheu a porta-voz que não vai queimar ninguém, sim senhora, muito bem escolhido. É esta a energia que se sente no campismo. Já me ofereceram aqui uma ou outra iguaria que é possível que eu aceite, porque está bem neste esse acampamento.
5: Minha laranja, daquelas gostosas.
4: Sim, que rima com Urol, não é?
5: Exatamente, exatamente.
4: É, portanto, Teresa...
5: Paz e também bons barman. Digamos, não é?
4: Está tudo muito completo. Temos aqui uma t-shirt que vamos mostrar nas redes sociais.
5: Que é Vai Decorar, que é o nosso lema este ano.
2: Vai Decorar, adoro.
4: E é assim que fechamos este momento.
2: Não, mas antes de fecharmos este momento,
4: Catarina.
2: eu queria saber, porque imagina, eu e acampamentos em festivais são uma coisa que não, nunca funcionaram muito bem, porque eu acho que me falta, a skill para tornar o acampamento uma coisa confortável. Portanto, o que é que esse acampamento, que tem tanta gente, não é? Tem de conforto.
4: Sim. Então é assim, eu posso dizer que eu pelo menos vejo estendal, vejo duas mesas de campismo, se não me engano, várias leiras, mas é a mesma Bárbara que me vai dizer, porque no estúdio a Catarina Palma está-me a perguntar qual é que é, por veteranos, a receita para ter um acampamento confortável no festival.
5: Bom espírito.
4: Bom espírito.
3: Toma.
5: Sim.
4: Bom, portanto, não precisas de cadeiras, nem de mesas, nem de sombra.
5: É sim, isso faz parte, não é? Temos de ter o básico, as tendas, os talheres,
2: a sombra.
5: Mas eu acho que é, acima de tudo, sobre nós, o espírito que trazemos para aqui, para o festival.
2: Okay.
4: A sombra, Catarina, te perguntas pela sombra, é, nós temos uma zona muito particular, em que não é preciso nenhuma lona, não é preciso nada, porque nós estamos mesmo rodeado de uma floresta, ou seja, nós temos árvores por todo o lado, mal se vê o céu onde nós estamos. Isto
2: ai,
4: é aqui uma
2: que
4: cúpula
2: agradável.
4: Natural. É muito bonito. Eu vou tirar uma fotografia até. E envio-vos, para criar aqui um pouco de inveja. Posso
2: muito
4: dizer.
2: Bem.
3: Olha, eu também vos digo que a melhor receita para um bom campismo é, como os anúncios antigos da Skip, é sujar-te.
2: Portanto, sim, às bem vezes, saudades desses anúncios.
3: Às vezes,
2: é bom
3: nada
2: sujar.
3: Disso. Querem conforto, querem não sei o quê, às vezes não é preciso nada disso. É só andares toda suja e depois ires ver concertos.
4: E assumir. É assim
3: exatamente.
4: Mesmo.
3: Até já, Alexandre.
2: Até já, Alexandre.
4: Até já, Teresa, Catarina, muito obrigado.
2: Entretanto, estamos aqui com uma equipa sempre muito compacta, não é? Teresa Oliveira, Marta Rocha anda por aí, Alexandre Guimarães também está no campismo, eu, Catarina Palma, lá. Mas falta aqui um membro muito, muito importante.
3: Onde é que anda o Tiago Ribeiro?
2: Onde estás tu, Tiago Ribeiro?
3: Olá, Tiago.
6: É verdade, estamos neste terceiro dia de aventura de Paredes de Coura na RTP Antena 3. Sejam muito bem-vindos. Eu estou com um nome que nos é de coração e estou também, eu diria, com o concerto e o momento que vamos viver nesta sexta-feira. Estou com Sérgio Godinho. Olá, Sérgio, como estamos?
7: Estamos bem aqui com a Antena 3. Estamos sempre bem.
6: Eu tenho uma imensa curiosidade que se baseia no seguinte... Ao fim de mais de 5 décadas disto, a viver intensivamente a música e os palcos, ainda se sente qualquer coisa aí dentro antes de subir a um palco de um festival com uma característica já grande como este?
7: Não, quer dizer, eu sinto, eu subo ao palco com respeito pelo público e com concentração, mas não tenho aqueles fernicoques que podia ter se fosse um principiante, mas não deixo de sentir, mas sou incapaz de estar desconcentrado antes de trompar, tenho que me concentrar um pouco e saber que é um exercício de responsabilidade e de prazer a música e dar esse prazer ao público e receber também do público esse feedback é muito recompensador.
6: Quando a sua equipa o contata e diz que tem um concerto como este e que tem um tempo determinado de atuação, a minha pergunta é, tantas e tantas canções, como é que é feita essa triagem? Eu não queria estar na pele de quem escolhe as canções.
7: Nem eu queria estar na minha própria pele. Muitas vezes é uma escolha que é muito difícil. Enfim, eu tenho um repertório imenso, não é? E temos que, conjuntamente com os músicos, com os assessores, com os meus músicos, temos que fazer uma escolha que respeite o tempo do espetáculo. É sempre um bocado, temos que matar alguns filhos queridos, o que é realmente cruel.
6: Deixe-me perguntar-lhe atrevidamente como é que está o Sérgio escritor, como é que estão as coisas no universo de outra matéria editorial, como é que estão os livros?
7: Tenho um novo livro para sair ainda este ano. Com características um bocado diferentes, tem características autobiográficas, mas que vai sair um bocadinho da ficção, tal qual, mas ano passado saiu um livro de contos, Como Se Não Houvesse Amanhã, tenho feito muitos muitas sessões em feiras de livro, bibliotecas, festivais literários, e gosto muito desse lado da escrita que descobri tardiamente, mas que ao mesmo tempo me preenche imenso. É um bocado um lado como ao fazer uma canção, um lado solitário que só mais tarde vai ser transmitido aos outros. Mas depois há o lado dos palcos, em que aí há o contacto imediato, não é? E que são quase antagónicos. Isso é muito curioso.
6: É muito curioso também, porque o tempo é um tempo de solidão máxima. Olhamos para o universo digital, das redes sociais, vemos pessoas fechadas sobre a sua cápsula, sobre o seu telemóvel. Eu imagino que o Sérgio está a fazer um exercício um bocadinho diferente ao convidar tantos artistas, tantos jovens e consagrados artistas, ou seja, está a multiplicar a família Sérgio Godinho.
7: Isso foi também uma proposta do próprio festival, não é? Mas claro que depois a escolha das pessoas específicas já foi nossa, não é? E aí há gente com quem eu já interagi, mas que me traz sempre qualquer coisa de novo. E falo da Manuela Azevedo, falo da Capicua, falo da Garota Não. A Ana Lua Caiano é uma recente
6: entrada, aquisição.
7: Entrada, mas já entrou. A Milhanas é a primeira vez. O Samuel Lúria já tocou várias vezes comigo. E, portanto, são gente que, de uma maneira ou de outra, traz um complemento de criatividade e de prazer musical às minhas canções.
6: Teve a oportunidade de espreitar isto aqui, estas áreas envolventes de Paredes de Cora? Alguma vez veio cá enquanto melómano? Passou por aqui já alguma vez neste Paredes de Cora?
7: Não, já eu conheço, eu sou do Porto, mas eu digo que também sou de certo modo minhoto, porque eu conheço muito bem o Minho. Meus pais tinham uma casa em Ofir e passeámos muito por todos os lugares do Minho. O Minho é muito querido e muito familiar.
6: Hoje vamos ter...
7: Aliás, eu já cantei aqui há uns meses, aqui no Centro Cultural de Paredes de Cora. Portanto, eu estive aqui também, e nas últimas canções, com um coro de 30 crianças.
6: De cá?
7: Cá. Aqui em Paredes de Cora.
6: Hoje não vamos ter esse coro?
7: Não, não.
6: Hoje vamos ter concentração.
7: Outro coro.
6: Sérgio Godinho, muito obrigado.
7: Obrigado.
6: Um concerto muito feliz neste Paredes de Cora. É o terceiro dia com a RTP Antena 3. Resta lembrar-vos que vamos transmitir esse concerto quando faltarem 20 minutos para as 7.
2: É isso mesmo, Tiago Ribeiro. Vai ser um concerto de certeza incrível. E se tu estás com Sérgio Godinho, nós estamos com uma parte das pessoas que vão subir ao palco com o Sérgio. Temos Ana Lua Caiano e também Manuela Azevedo. Sejam muito bem-vindas.
3: Olá.
2: Aqui é o nosso estúdio. Antes de tudo, eu quero saber como é que vocês estão neste terceiro dia de Vodafone Paredes de Cora. Se estão a dar os primeiros passos aqui no Paredes de Cora, ou se já conseguiram ver assim uns concertos nos dias anteriores.
8: Primeiras senhoras mais velhas. Por acaso, este ano tive a sorte de poder ver o festival desde o primeiro dia, e pronto, tenho divertido imenso a matar saudades deste belo recinto, e já vi concertos muito bons.
3: Que tipo o quê? O que é que já viste?
8: No primeiro dia fiquei de rastos com o Unicap mesmo. E já estava assim meio destruída, porque pronto, já tenho alguma idade, já tinha subido e descido ladeiras, e a pensar, bom, vamos ouvir assim duas musiquinhas e depois vamos nos deitar, mas foi impossível. Fiquei até ao final, porque foi mesmo poderoso e avassalador esse concerto. E ontem fiquei absolutamente de rastos e apaixonada com o concerto de Aldo Zarling. Foi mesmo assim uma experiência maravilhosa. E foi maravilhoso também perceber como este festival continua a ter esse prazer da música, porque era um concerto muito delicado, que implicava silêncio, uma escuta muito generosa do público, e foi possível isso, com milhares de pessoas a assistir ao concerto.
3: E ontem à noite, um concerto só de guitarras no palco principal.
8: Exatamente,
2: às 11 da noite. É uma coisa pouco provável, não é?
8: Isso é maravilhoso de assistir, que há esse espaço para a escuta, e que as pessoas afinal não estão assim tão sozinhas e estão na sua bolha, como o Tiago dizia há pouco.
3: E tu, Ana?
9: Eu infelizmente só cheguei hoje.
2: Ora não.
3: Acabaste de chegar então.
9: Sim, há umas horinhas. Exato. Mas pronto, quero aproveitar o resto do dia. Ainda vou dar um mergulho antes do concerto também.
3: Ainda vais conseguir dar um mergulho e depois vestes e vais
9: sim,
3: para o concerto?
9: Acho que sim, sim.
3: Ok, vocês vão estar no palco às 6h40 com o Sérgio Godinho. Eu estava aqui a ver-vos, ouvi-lo, e as vossas caras também assim muito expressivas. A minha pergunta é, quando se admira tanto um artista, trabalha-se com o coração?
8: Claro, mas... Claro que é o coração, mas é muito a música também que esse artista representa, a arte que ele produz, que nos traz aqui, que nos junta a todos. Esse, o amor pelo palco, o amor pelas palavras, o amor por estarmos juntos, por fazer música juntos, que o Sérgio e os seus assessores, como anfitriões que são, pronto, exemplificam isso muito bem. Portanto, é essa alegria toda, não é? De fazermos música juntos.
9: Sim, é mesmo muito, muito especial. Desde muito pequenina que eu sou Sérgio Godinho e, portanto, para mim poder estar.
3: E como é que te convidou?
9: Isto foi surgindo assim um bocadinho. Nós juntámos o ano passado num concerto juntos por Gaza. A ideia era tocarmos uma música com.
2: Foi lá
9: outro.
2: Que o conheceste pessoalmente?
9: Já o tinha conhecido antes, okay. mas aí eu já tinha tocado uma música, na realidade toquei, isto é uma história longa, com
3: nós temos tempo.
9: E a Luta Contínua fizeram um concerto muito
8: sim,
9: especial.
8: Sim, nós desafiámos a Ana Lua para fazer sozinha o Democracia, pronto.
9: Sim, com o Sérgio Godinho e depois eu enviei-lhe, não sei o quê. Pronto, e depois felizmente conseguimos encontrar-nos em palco o ano passado e estou muito contente por estar aqui hoje também com imensos músicos como a Manuela, que eu também admiro imenso, portanto é super especial.
2: Pois é, vocês são um grupo grande, a Garota Não, Ana Lucaiano, Manuel Azevedo, Capicua, Samuel Lúria, Milhanas também. Uhum. É muito importante continuar a passar a mensagem das músicas, da liberdade, não só a muitas vozes, mas também com gerações diferentes, para gerações diferentes.
8: Sim,
2: que é o que acontece
8: claro,
2: aqui, não é?
8: Claro, claro. Isso é mesmo muito importante, é poder trazer ao juntar estas diferentes gerações e juntar também os públicos que estão mais atentos à música que sai destas mulheres talentosas como a Ana Lua e como a Milhanas e como a Garota Não, é uma forma também de fazermos esse contágio de outras maneiras de fazer música, de outras maneiras de nos expressarmos e de diferentes gerações também. E é isso.
3: Também sentes isso, Ana?
9: Sim, sinto mesmo que é super importante porque, principalmente sinto que hoje em dia muitos jovens estão-se a afastar um bocadinho, se calhar não se lembram bem o que é que aconteceu antes da Revolução de Abril e, portanto, eu sinto que é importante que diferentes gerações também estejam a fazer diferentes canções de revolta, mas que não nos esqueçamos desse período e da importância das canções do Sérgio também para sair do período da ditadura.
3: Como é que vai ser expressar tudo isto num sítio lindíssimo como este? O que é que vocês têm assim na cabeça estilo prognóstico antes do jogo?
8: Opa, difícil dizer para já. Pronto, estamos tranquilos porque o ensaio correu bem hoje, apesar de não termos assim muito tempo, mas deu para passar.
3: Ensaiaram
8: tudo para...
3: todos?
8: Sim, toda a gente está confortável. Sabemos que vamos ter um cenário maravilhoso à nossa frente. Acho que estamos todos muito contentes por estar juntos a fazer música juntos e acho que com esses ingredientes todos vai ser uma... Vai passar no instante,
9: é
8: vai
9: isso.
8: Ser rápido, mas vai ser intenso e bom.
9: Vai.
2: Muito bem, então muito obrigada por terem passado por aqui.
9: Obrigada.
2: Encontramos
9: obrigada.
2: Vocês no palco, nós deste lado na sim. plateia e também quem está a ouvir neste momento o Logo Se Vê, a RTP Antena 3, podem sempre ligar a vossa rádio porque a partir das 6h40 vão poder ter um cheirinho do que vai acontecer em cima do palco. Muito obrigada.
9: Obrigada.
3: Até já.
9: Obrigada.
3: Bom concerto.

0: O primeiro dia de Sérgio Godinho aqui na RTP Antena 3. Depois de uma bela conversa com o Tiago Ribeiro, Manuel Azevedo e também Ana Lucanes estiveram por cá, e vocês vão poder ouvir o concerto em direto aqui do Logo Se Vê a partir das 20...
1: 20 para as 7, exatamente, às 6h40, que é uma belíssima hora para se ouvir um concerto. É a hora mais feliz do dia e adivinhem só que dia é hoje, para quem não se lembra,
0: é o dia da
1: sexta-feira,
0: felicidade.
1: Ainda por cima.
0: Claro, portanto, é o dia da felicidade.
1: Exatamente, portanto, para quem estiver, entretanto, na vida normal, não está de férias e vai regressar a casa a essa hora, é a hora perfeita para ouvir um concerto aqui connosco.
0: Isso mesmo, entretanto, por falar em concertos, os concertos aqui já começaram, se calhar podemos dar um saltinho no Coi.
1: Uhum.
0: Três Oliveira, que são quem?
1: Então, nós temos uma espécie de Ivete Sangalo aqui no Paris de Cora nesta edição, que é nada mais nada menos que Salvador Sobral. Salvador Sobral já esteve no Jazz na Relva, já esteve a cantar ali ao pé do Rio, já esteve a cantar com os Capitão Fausto, apareceu de surpresa, já esteve a cantar durante o Eclipse com First Breath After Coma, e agora vai estar também no palco com este projeto Noco Oi.
0: Por isso, vamos dar um pulinho até ao palco do Vodafone Paris de Cora.
2: Obrigado, já nos vamos juntando alguns, hein? Agora já não nos podemos enganar. 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

Obrigado. Esta canção é do primeiro disco, chamava-se Source, e agora estamos num processo de castelhanificar a banda e fazer mais letras em espanhol, porque já chega da língua suja do imperialismo. E então, esta é uma delas. Chama-se Tenho Ganas de Volver. Hoje é o meu último dia aqui, eu tive muito tempo aqui. Desculpem lá, estive em todo lado a cantar um chato. Pero ya tengo ganas de volver. Vamos para allá.

0: Obrigado.
1: Knock Away, ao vivo no Vodafone Paredes de Coura.
2: Também temos algumas em português. Como as letras são minhas, não são tão boas. Mas pronto, vamos fazê-las na mesma.

0: McCoy, em direto aqui na RTP Antena 3 e também no Vodafone Paredes de Coura. O primeiro concerto de hoje, não só aqui no festival, mas também em direto do vosso Logo Se Vê.
1: Bem, nós estamos aqui no nosso estúdio, temos a equipa toda também a viver este festival. Claro. Vocês podem ver tudo nas nossas redes sociais, é só pesquisarem Antena 3 no Instagram e em todo lado. Olá, Tiago Ribeiro.
2: Olá, como é que estamos?
1: Estamos
2: a viver
1: bem.
2: Este terceiro dia. Já estou a sentir no esqueleto o terceiro dia.
0: No pelo.
2: Sim. Tenho de vos confessar que já começo a denunciar. E não fui um dos últimos resistentes. Certamente vamos ter a oportunidade de falar disso.
0: Essa coroa pertence
2: à rainha Teresa Oliveira, que esteve numa rave ontem à noite. Ela
1: é verdade,
2: e mais, sei lá, 15 mil pessoas.
1: Sim, éramos para 15 mil, sim, cabíamos todos.
2: No enorme, enormíssimo concerto de Underworld. Como é que foi essa rave a céu aberto?
1: Olha, eu acho que antes de falar de Underworld, podemos falar um bocadinho de Hermanos Gutierrez, porque é incrível como é que um festival e um só palco recebe dois concertos tão diferentes e o público adere exatamente com a mesma energia do próprio espetáculo a cada um deles. Então tivemos uma hora e meia de concerto com duas guitarras no palco principal aqui do Paredes de Coura. Tivemos Hermanos Gutierrez e tivemos uma plateia calada. E
2: uma
1: ainda
2: espécie de
1: mais.
2: Missa, não é? Uma coisa quase que...
0: Olha,
2: se tivéssemos
0: espécie...
2: num... Sim, é como se estivéssemos num templo, ouvir a palavra de uma coisa qualquer sagrada, e essa palavra que curiosamente e metaforicamente não tem uma única palavra. A música dos Hermanos Gutierrez não tem uma única palavra.
1: E eles disseram uma coisa lindíssima, uma das inspirações e referências deles são os Dead Combo.
2: Claro.
0: É verdade.
1: Foi muito, muito bonito.
0: Foi muito bonito, fiquei muito emocionada.
2: Que editaram um concerto precisamente naquele mesmo palco. Ao vivo, em Paredes de Coura.
0: E alguém dizia que nessa noite havia também um silêncio absoluto para se ouvir só as guitarras a tocar. E ontem foi uma experiência muito quase transcendental, espiritual até, porque a relação que os Hermanos Gutierrez têm com os seus instrumentos e a forma como eles transmitem esta energia para as milhares de pessoas que estavam nesta encosta, em silêncio, a olhar para eles, foi uma coisa maravilhosa.
1: Depois tocaram canções que ainda nem saíram.
2: Pois,
1: portanto, foi uma sorte.
2: Premieres, e nós transmitimos esse mesmo concerto em rigoroso direto e exclusivo na RTP Antena 3. Depois, a organização do festival tratou de uma coisa muito importante, foi buscar desfibrilhadores e chamou os Underworld para dar um bocadinho mais de
1: esse concerto,
2: ritmo.
1: Esse concerto foi o polo oposto, foi mesmo. Entretanto, ele só falou, as únicas palavras que ele disse foi antes da Born Sleepy, que foi a última canção, e foi extraordinário ao vivo. Antes disso, foi uma discoteca a céu aberto. Toda a gente dançava, o espetáculo de luz estava muito bem montado também. Portanto, eu senti que foi um bocado este exile, este expelir destas coisas todas. Hermanos Gutierrez ali, introspectivo, e de repente vamos para Underworld, e foi ali um deitar cá para fora. Foi muito, muito bom.
0: Eu aposto que muita gente chorou ontem. Aliás, ontem foi todo um dia muito introspectivo, não foi? Foi desde que começou com Milhanas, Garota Não, e foi por aí fora com Aldous Harding também, uma coisa muito bonita, tudo muito...
1: Tenho muita pena de não ter visto Aldous Harding.
0: Muito intensa, não é? Para dentro, e depois de repente tem que haver exatamente o que tu estavas a dizer.
1: É isso, deitar cá para fora?
0: Sim, expelir tudo. Enfim, hoje ainda vão poder acompanhar por aqui nesta emissão lindíssima, belíssima de rádio. Alguns concertos, já vos pomos a par de tudo. Antes disso, vamos também pôr-vos a par das notícias, porque é para isso também que nós cá estamos. Vamos a isso, são, eu diria...
2: 5 da tarde,
0: 4 nos Açores. Vamos às notícias. Com Ana Fernandes Silva. Olá, Ana.
3: Olá, boa tarde. Os elevados tempos de espera que se têm registado em várias urgências devem-se à falta de profissionais suficientes. É a resposta do presidente do Colégio de Medicina de Urgência e Emergência da Ordem dos Médicos, depois de a ministra da Saúde ter justificado os tempos de espera com a falta de organização interna dos hospitais. Nuno 14 contraria Ana Paula Martins e sublinha que as equipas são curtas e no verão a situação agrava-se.
4: Não é falta de organização do hospital. O hospital continua a funcionar exatamente da mesma maneira, as equipas continuam lá. É óbvio que nesta altura, nós temos equipas de urgência que já estão deficitárias todo o ano. Há alturas em que existe maior pressão, quer pela quantidade de pico de afluência, quer pela ausência de alguns profissionais de saúde que complementam essas equipas, é natural que o tempo vão dilatar. Não?
3: Nuno 14 avisa que sem meios não há organização que resista.
4: Passado mais de um ano, em que temos a mesma direção executiva a tentar colocar regras e organização e centralização de urgências. Essa, a organização dos serviços de urgência, do ponto de vista conceptual, não tem avançado. Tem-se mantido exatamente com as mesmas características. E, portanto, sim, por um lado, é verdade que os hospitais necessitam de se organizar, mas também é preciso que haja condições para que isso aconteça, que não parece que estejam reunidas para poder fazer essa organização.
3: É a resposta dos médicos à Ministra da Saúde. Há falta de organização, sim, mas antes é preciso olhar para a falta de médicos. A Associação Cola Colo, que representa as famílias monoparentais, não compreende a intenção dos deputados do PSD de alargarem a licença parental paga a 100% apenas se a licença for partilhada entre os progenitores. De acordo com o Jornal de Notícias, o PSD apresentou uma proposta de alteração à petição sobre licenças parentais, que, se for aprovada, impede que as famílias com apenas um pai ou uma mãe vejam alargada a licença atribuída por terem filhos. Raquel Barros, porta-voz da Associação Cola Colo, não poupa críticas a uma intenção que classifica de injusta e discriminatória.
5: Estamos sozinhas com um filho e também um homem que adote sozinho uma criança, que é igual, mas são casos inferiores, não é? A maior parte são mulheres sozinhas. Não pode acontecer termos menos de um mês para podermos receber a 100%, porque ainda por cima estamos sozinhas, o que é a carga ainda maior no pós-parto, e quem é mulher sabe perfeitamente aquilo que eu estou a falar. É injusto para a recuperação da mulher, não é bom, obviamente, mas o pior é mesmo para as crianças, não têm o mesmo direito, estão menos tempo com, no início, que precisam tanto de estar em casa e mais protegidas, não irem logo tão cedo para as creches, ficam, é desigual.
3: A reação da Associação Colo a Colo sobre a intenção dos deputados do PSD de alargarem a licença parental paga a 100% apenas se a licença for partilhada entre os progenitores. O Parlamento vai discutir uma petição com 46 mil assinaturas para o alargamento da licença parental de 5 para 6 meses, paga a 100%. O PSD associa-se, mas quer deixar de fora deste alargamento as famílias monoparentais. A nova prestação social única deverá ir mesmo de novo a debate na Assembleia da República. Depois do PSD e do Bloco de Esquerda, também o LIVRE quer que a nova prestação social do Governo seja objeto de apreciação parlamentar. Os três partidos juntos reúnem os 10 deputados necessários para avançar com a discussão. Ouvido pela Rádio Pública, Fabián Figueiredo, deputado único bloquista, defende que o Presidente da República esteve mal ao promulgar o decreto-lei e acusa o Governo de mentir ao país.
6: O Primeiro-Ministro não cumpriu a sua palavra. Hoje até a Ministra do Trabalho, que andou a mentir estes meses todos, a dizer que não iria apresentar uma prestação social única que representasse cortes, reconhece que há cortes. O Presidente da República promulgou o decreto na expectativa de que ele não representasse cortes. Teve mal, porque era evidente, pois estava a ler o decreto, que representa cortes para os portugueses mais frágeis e que precisam que a política de combate à pobreza seja reforçada. E é por isso mesmo que nós estamos em diálogo com outras forças políticas à esquerda para apresentar uma apreciação parlamentar.
3: A nova prestação social única, que reúne mais de uma dezena de prestações não contributivas, foi publicada ontem em Diário da República. A fechar, a notícia que ninguém queria ouvir: depois da descida dos últimos dias, os preços dos combustíveis voltam a aumentar de forma significativa na próxima semana, ainda sem a certeza de qual será o valor do desconto aplicado pelo governo, do ISP. As subidas poderão rondar os 8 cêntimos por litro, quer no gasóleo, quer na gasolina.
2: Ana Fernandes Silva com as notícias que estão a marcar a atualidade. A informação atualizada ao segundo em noticias.rtp.pt. 5 horas e 5 minutos. Bom fim de semana. Estamos em direto do Vodafone Paredes de Cura.
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1: É a segunda hora oficial nesta tarde de sexta-feira. Como é que estamos?
2: Olha, estamos bem, estamos entusiasmados. Estamos, verdade seja dita, um bocadinho cansados, mas também o festival é assim, não é? Os Capitão Fausto, quando passaram por aqui, disseram uma coisa muito interessante, palavras sábias, que é ninguém vem dormir bem para um festival,
1: claro.
2: Ninguém vem repor horas de
1: nunca
2: sono.
1: Nunca ninguém disse,
2: isso faz depois, não é?
3: Sim, para isso há um hotel no meio do Alentejo, para dormir bem com almofadas próprias para isso. Mas há uma coisa muito interessante neste festival, que é, por muito cansados que nós estejamos, quando acordamos e vemos esta paisagem linda,
2: é verdade,
3: nós ganhamos anos de vida. Este sítio é lindíssimo, portanto, nós podemos estar a ouvir um concerto que não, uma música que nós não gostamos assim tanto, um artista
1: ou que não conhecemos.
3: Não conhecemos, mas de repente olhamos à nossa volta e é tudo lindíssimo. E é uma bênção estar vivo.
2: Olha, eu fiquei com vontade, eu aposto vocês também, de comprar uma daquelas boias gigantes que há muito por aqui. Cabem pelo menos 3 ou 4 pessoas, cabe um cão, cabe tudo.
3: Bem, pá, nós nunca passar por Fernão Ferro fez-me sentido para comprar uma boia daquela.
1: Sim, há imagens que são do mais épico e simples também da vida. Como é que pessoas no meio de um rio, o Rio Coura, nesta praia fluvial do Tabuão, realmente o retrato está ali, as pessoas fazem a imagem deste festival, romanticamente também, faz parte da coisa. Pessoas a flutuarem simplesmente, a respirarem esta natureza, a aproveitarem certamente dias de descanso, o possível descanso, de uma outra vida que têm.
3: Sem
1: mais
3: olhar para o relógio.
1: Sem olhar para o relógio, sem terem telemóveis por perto. Tivemos reportagens do Alexandre Guimarães, precisamente também a traduzirem essa, não essa infoexclusão, mas esse detox digital que todos nós merecemos e que Paredes de Coura, resistentemente, desde o seu primeiro momento de vida, também prova. Este é um momento para só existirmos e respirarmos.
2: Olha, por acaso isso aconteceu-me com uma das minhas melhores amigas, que estava cá, tínhamos combinado ver pelo menos 2 ou 3 concertos juntas. Mandei-lhe mensagem, nada. No dia a seguir mandei-lhe mensagem, nada. E pensei, bem, daqui a bocado fico preocupada. Fui, eu tenho a localização dela, fui ver, estava sempre no mesmo sítio. Eu pensei, estou a achar isto muito estranho. Chegou ao pé de mim ontem à noite. Amiga, estou sem telemóvel há 2 dias e estou a adorar, estava tanto a precisar. E eu, pronto, é isto, Paredes de Coura.
3: É isso, deixar o telemóvel lá também. Imagina, não dá muito jeito para quem quer mergulhar no Tabuão de biquíni, fato de banho ou calções de banho, de repente andar com o telemóvel atrás, não é?
2: Portanto, é verdade.
3: Mais vale guardá-lo na tenda, bem guardadinho, num cofre mágico e só voltar a
2: todas
3: ele
2: as tendas
3: no
2: têm?
3: Domingo.
2: Sim,
3: sim, cofre mágico.
2: Um cofre.
1: Sim, sim, exatamente. E muito útil sempre. Vamos fazer um retrato do dia, um retrato sónico deste terceiro dia de Vodafone Paredes de Coura com a RTP Antena 3, é a rádio oficial. Esta aventura que começou precisamente hoje à tarde com os Knock Away, transmitimos esse mesmo concerto. Também esta tarde contemplou um concerto no palco Jazz na Relva com esta voz maravilhosa,
2: Maria Luísa Jobim. Sim, sim, a filha de Tom Jobim. Por causa do
1: estão no palco principal, inauguraram hoje, precisamente.
3: Carolina Durante.
1: Quê?
3: Durante. Durante um soundcheck durante 3 horas. Nós vimos e ouvimos e adorámos.
1: Chama-se Strawberry Guy. Sim, isto tem muitas semelhanças com Mac DeMarco.
2: Sim, sim.
1: Vamos ouvir e falar disso mesmo daqui a pouco. Quem é este senhor?
2: Quem é este senhor? Isso é uma pergunta que quase nem se faz, não é? Sérgio Godinho e os Açores com Amigos.
1: Também hoje incluído no terceiro dia de Vodafone Paredes de Coura, Ryan Davis e a sua Roadhouse Band vão estar no palco Coura Sem Paredes quando faltarem 5 minutos para as 8. Ui!
3: Ui, ui, ui, ui, às 8h40 sobe ao palco, se calhar pela última vez, não sabemos nunca.
1: Palma.
3: Benjamin Clementine. Não, porque ele disse que se ia dedicar à representação.
1: Está bem, está, já ouvimos isso. Terra plana, Coura Sem Paredes, quando faltarem 5 minutos para as 10. E mais à frente, Teresa.
2: É também um dos concertos mais esperados do dia de hoje. Block Party atuam às 22h45 desta noite de sexta-feira aqui no Paredes de Coura. Oh, como tu te apelha?
1: Vendredi sur mer. Tocam à meia-noite, um dos concertos mais desejados da nossa Inês Henriques. Mais à frente.
3: À 1 da manhã temos L.I.A.
1: Yay! mais à frente, 2 da manhã.
2: Mais à frente temos Maruja. Estou aqui no palco Cora Sem Paredes às 2, exatamente.
1: Eu quero muito que as minhas pernas consigam responder afirmativamente a este concerto. Joy Orbison, incluído neste Vodafone Paredes de Cora. Quando passarem 25 minutos das 3 da manhã e nós estamos para lá da meia-noite, hoje com transmissão também em direto na RTP Antena 3, há muita coisa para verem e aumentarem ainda mais o vosso nível de FOMO nas redes sociais da 3.
3: Exatamente, e se por acaso vocês querem ficar a saber que concertos é que vão poder ouvir aqui, é muito fácil, só tenho que passar pelo Instagram da RTP Antena 3 e ficarem a par. Se não conseguirem estar sempre ligados à rádio, ao menos vão estar ligados um bocadinho à internet, já que estão, não é? Ficam a saber que concertos é que vocês podem assistir e ouvir de longe. Uhum. De qualquer das maneiras, também tem muitas conversas por lá, muitos pequenos nuggets. Os chamados nuggets, aquilo que aconteceu nos últimos dias.
2: E há pessoas que vão ouvindo a Antena 3, não é? Durante a vida, normal, os dias, mas durante o Paredes de Coura, fica a ouvir, põe o rádio ligado na cozinha,
1: sim.
2: E fica a ouvir os dias todos. Portanto, nós também estamos mesmo a fazer os máximos para levar o máximo deste festival até vocês, com concertos, com os artistas que recebemos aqui. Uhum. Já ouvimos aqui até álbuns que vão sair e a novidade foi dada aqui. Portanto, vocês
1: aqui
2: são os primeiros a saber mesmo.
1: Claro. E ontem, também ontem, por exemplo, muita gente nos abordava com a ideia de que estavam a caminhar para Paredes de Coura e ouvir esta transmissão da RTP Antena 3, o que é também divertido por si só, que estão a fazer uma antecâmara do festival onde eles próprios
3: traga
1: estão.
3: Traga um casaco.
1: Pois, isto para a noite.
2: Pois é, hoje vai, então.
1: A pessoa bate um bocadinho dentro. É assim. É isso. Daqui a pouco vamos estar à conversa com a nossa Marta Rocha. Isto porque, quando nós dizemos que Sérgio Godinho, que já esteve, já passou por esta emissão também, em direto há pouco à conversa connosco, quando Sérgio Godinho está acompanhado, está mesmo muito bem acompanhado. Vocês já estiveram a conversa com duas das vozes que vão estar com ele.
2: É verdade, passaram por aqui a Manuela Azevedo e a Ana Lua Caiano, duas gerações diferentes, duas mulheres que vão também passar uma mensagem, como elas disseram, muito importante para as diferentes gerações. E a Ana Lua Caiano disse que há coisas que estas gerações mais novas, por assim dizer, eu também não sou velha, mas se esquecem de alguns valores. Portanto, é importante relembrar, e elas vão estar a fazer isso da melhor forma, que é através da música.
3: Exatamente, e elas juntam-se também a Garota Não e a Milhanas também. E daqui a pouco Marta Rocha vai estar à conversa com Capicua e Samuel Lúria, que também sobem ao palco com o Sérgio Godinho para continuar a passar a mensagem da liberdade, que é sempre tão importante. E às vezes nós estamos ali a dar um mergulho no Rio Frio, nesta margem lindíssima do Taboão, e de repente levamos com a liberdade na cara, e é uma coisa importante continuar a ser relembrado sempre.
1: É um privilégio para todos nós, por mil e um motivos, podermos ter um octogenário neste palco com a cabeça tão lúcida e tão plena, com uma discografia tão vasta como aquela que tem Sérgio Godinho. Aliás, uma das minhas curiosidades é pensar, tantos discos depois, como é que se vai encaixotar
2: durante uma hora. Só espetáculo.
1: Como é que se faz isto? Que calconorre é esse de concentrar?
2: Mas ele disse, olha, nem eu queria estar
1: nem eu queria estar neste papel. Sim.
3: A culpa é só.
1: Pois. Tivesse feito menos.
3: E ela depois, a responsabilidade é de Sérgio Godinho e de mais ninguém.
1: Atrevimento nosso. Daqui a pouco junta-se a nós a Marta Rocha neste
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1: E que felicidade. Vamos dar uma voltinha também pelo cartaz deste dia, com muitos nomes que por aqui passaram. E voltamos ao primeiro dia, na verdade, à madrugada primeira deste Vodafone Paredes de Coura. Estes foram os Get Down Services. E esta é uma canção que conhecemos bem no Airplay da 3.

0: apesar de conhecermos muito bem, toca tu lá esta canção Dog Dribble no Airplay da RTP Antena 3. A verdade, confessamos, não estávamos preparados para este pequeno tumulto que aconteceu e que se viveu na primeira madrugada deste Vodafone Paredes de Coura.
1: Àquela altura da madrugada em que este festival pensa assim, o quê? Vocês acham que isto agora vai descer assim em fade? Não. E depois acontece
0: isto. O que é isto? Deus meu, que aliens! Damos um salto para a nossa também alien preferida.
2: Marta Rocha, no Vodafone Paredes de Coura.
0: Alô, Martinha.
3: Oi,
0: com quem estás tu a esta hora?
3: Olá, muito boa tarde. Antes de mais, eu estou nos bastidores, estou no backstage aqui do palco principal do Vodafone Paredes de Coura. E para já queria vos dizer que é o backstage mais fofo em que eu já estive, porque eu acabei de ver gatinhos de 7 dias e vi um bebê também, muito, muito fofo. Portanto, já não é assim tão rock and roll, ou também é rock and roll, porque gatinhos bebés e bebés humanos são bastante rock and roll.
1: Como é que é possível gatinhos bebés?
3: Encontraram-nos aqui, Catarina Palma. Ok, está bem. Vou tentar então, está okay. Bem? Então vá. Até já.
0: Até já.
3: Pronto, então vá, beijinhos. Na verdade, eu estou com o Samuel Lúria e com Capicua, que vão estar esta tarde no concerto de Sérgio Godinho. Bem-vindos aos dois. Samuel, começo por ti, porque estive a ver também o concerto já teu com o Sérgio Godinho no Festival Rádio Faneca, em que cantaste algumas canções do Sérgio, também uma tua. Quero já desvendar como é que vai ser esta noite, esta tarde, vai ser um bocadinho parecido, se vais cantar as mesmas canções.
4: Vai ser necessariamente pior, vou ter que dividir o protagonismo com muitos convidados. Naquele dia era Sérgio Godinho e Samuel Lúria. Não, vai ser, eu acho que vai ser melhor e especial. Melhor sem estar a mandar nenhum disso para a Rádio Faneca. É só porque está muito calor, as pessoas estão aqui a vibrar nos concertos todos. Vêm convidados muito bons, o alinhamento eu sei qual é que é. E é um alinhamento imperdível, é um alinhamento do Sérgio daqueles que vale a pena ver. E a Paredes de Coura, acho que receita para tudo corra bem.
3: Capicua, tu estás a regressar aos palcos. Como é que é regressar num dia destes também, uma coisa quase também histórica de reunião de amigos à volta de Sérgio Godinho?
5: É muito bom, aliás, estou a regressar, sai só um intervalinho assim, para fazer esta colaboração com tantas pessoas que gostam e respeitam e partilham do património musical do Sérgio. E eu que sou fã, não é? Já é público, não queria ficar de fora nem por nada, não é? Acho que vai ser lindo, sobretudo este fim de tarde, assim naquele anfiteatro, vai ser especial.
3: Eu acho que todos nós temos uma história com alguma canção de Sérgio Godinho ou com muitas canções de Sérgio Godinho. Tu tens uma particular porque tu fizeste uma versão do Que Força É Essa para Que Força É Essa Amiga. Essa canção em particular foi uma canção que sempre te tocou e que tu quiseste também adaptar à nossa realidade?
5: Sim, era uma canção da minha infância, ou seja, que eu ouvia muito pequenina e que para sempre ficou como uma das minhas favoritas. Aliás, porque o meu álbum favorito do Sérgio é o Sobreviventes, e essa é a primeira canção do disco, quando era a que eu ouvia mais vezes, quando meu pai punha o disco em casa. E é engraçado, durante algum tempo mandei a marinar essa ideia de fazer um dia uma versão, se ele me deixasse, não é? E depois quando fui ao Conta-me Uma Canção, tinha mesmo que fazer uma versão, e eu não sou provavelmente uma intérprete, não é? Para mim faz sentido fazer versões se eu também puder escrever qualquer coisa. E infelizmente o Sérgio autorizou e eu tomei o atrevimento de pôr a canção no feminino e gosto muito dela na versão do Sérgio, mas também estou muito orgulhosa dessa versão, até porque já ouvi cantada pela Maná Azevedo, já foi gravada pela Gisela João, portanto é uma canção que tem tido também uma vida própria e eu acho que isso é que é bonito. E o Sérgio vai ser muito generoso com as canções dele, empresta as canções muitas vezes às pessoas que gostam delas. E também lida muito bem com essas novas vidas das canções dele, e a prova disso é este concerto de hoje.
3: Eu ia precisamente por aí, Samuel, há bocadinho falavas dessa ideia de dividir o protagonismo. Sérgio Godinho é o homem que não se importa de dividir o protagonismo nunca, porque ele está sempre muito bem acompanhado em palco. Sentes que há essa também, essa generosidade, como dizia a Capicua?
4: É absolutamente generosidade, e o Sérgio de facto gosta de artistas e de músicos mais novos. Isso também é um bocado o segredo. Claro que ele tem canções monolíticas que serão cantadas para sempre em Portugal, enquanto existir o mundo, enquanto existir Portugal, as canções do Sérgio Godinho vão ser cantadas. Mas o legado musical do Sérgio Godinho é um legado contínuo de coisas novas a aparecer e coisas a serem reformuladas na maneira como são tocadas, na maneira como são cantadas. E tem a ver com esse contacto que ele tem por ser também um melómano e por estar atento àquilo que está a acontecer e estar muito atento à música portuguesa e depois também querer fazer dessas pessoas que ele descobre e conhece os seus parceiros musicais. Isso para ele ele não sabe como magnânimo está a ser, mas está de facto a ser, e este concerto é um exemplo disso total.
5: Capicua, o Sérgio Godinho cantava também sobre o Elixir da Eterna Juventude, que parece que ele também o bebeu. Quando está com músicos mais novos, quando vai sempre atravessando várias gerações, sentes que também é meio que um segredo para o Elixir da Eterna Juventude?
6: Acho que sim, mas também acho que ele nunca se contentou com o primeiro arranjo. Reinventa sempre, e isso também é muito mérito de uma parceria de muitos anos que ele tem com os Assessores, com esta banda incrível e com o Rafa também na direção musical, e ele é corajoso porque permite que as canções ganhem sempre novas vidas também pelo arranjo, e isso é uma relação, eu acho que é aquilo também, o elixir dele, não é? Porque ele podia cantar os clássicos como sempre, mas não, tem essa ambição de se renovar e de fazer discos novos. O último disco dele, Nação Valente, o último de originais, é um disco incrível, com o que ele também colabora com imensos compositores, e portanto ele está sempre, é um contemporâneo, não é um clássico, é um contemporâneo.
5: Muito obrigada aos dois. Eu acho que fizemos aqui um ótimo teaser do que vai ser esta tarde no concerto de Sérgio Godinho. Acho que ficou o apetite aberto e nós, felizmente, vamos poder transmitir. Portanto, quem está a ouvir a RTP Antena 3 e não está em Paredes de Coura, vai poder perceber esta maravilha que vai acontecer daqui a bocadinho no palco principal.
0: Quando faltarem 20 minutos para as 7, em rigoroso direto, exclusivo, RTP Antena 3, Sérgio Godinho e seus amigos.
1: Seus amigos.
0: Se vê em Paredes de Coura. E damos um salto a esta hora. Repórter à solta.
2: Alexandre Guimarães, no Vodafone Paredes de Coura.
1: Onde é que anda o Alex?
7: Então, nós íamos fazer uma emissão num festival sem falar sobre o conceito de filas para brindes, que é onde eu estou, também as há, no Vodafone Paredes de Coura. Estou aqui com o
8: Luís
7: e a
9: Sara.
7: Vocês estão na fila, nem sabem bem para quê, aposto.
9: Para receber uns brindes.
7: Faz parte.
8: Estamos à sombra.
7: Pois, está calor esta fase, não é? Ora bem, estreantes no Vodafone Paredes de Coura?
8: Sim, primeira vez.
7: Vieram de onde já agora?
9: Braga.
7: Para ver quem?
9: Benjamin Clementine.
8: Isso.
7: E está bom.
8: Está dito, sim.
9: E Sérgio Godinho.
7: E Sérgio Godinho, que é daqui a pouco e vamos transmitir em direto na RTP Antena 3. Ora bem, vocês vêm com mais amigos, isto é um date, não é? Estou a ler bem, isto é um date.
8: Não, nós viemos ter com alguns amigos, viemos sozinhos, mas viemos ter com alguns amigos.
7: Mas são, é um casal?
9: Sim, somos um casal.
7: E já posso contar há quanto tempo?
8: 12, há 12 anos.
7: 12 anos?
9: Verdade.
7: Começaram aos 15?
9: Quase.
7: São pessoas muito jovens, estão aqui à minha frente. Com que idade é que começaram?
8: Obrigado pelo elogio, sim, mas começámos aos meus 20, aos 18 dela.
7: Ora bem, qual é que é o segredo para manter uma relação saudável e feliz durante 12 anos?
9: Vir a festivais juntos.
7: Vir ao Paredes de Coura pela primeira vez, não é?
9: Por exemplo.
7: Conhecer festivais.
9: Exatamente.
8: No início, sim, íamos... Quer dizer, durante também. Sempre fomos a bastantes, mas aqui é a primeira vez.
7: Ora bem, a noite vai ser longa, vão deitar cedo, qual é que é a vibe de hoje?
9: Vamos ver como é que corre, mas não temos planos, por isso podemos deitar mais tarde, sem problema.
7: Fantástico, muito obrigado pela vossa conversa e um bom festival.
9: Obrigado.
7: Divirtam-se.
0: Senti posso falar Alexandre com... Guimarães em modo Dr. Love.
9: Sim.
0: Senti aqui qualquer
7: claro.
0: Coisa Dr. Love.
1: Terapia de casal.
0: Sim.
7: Eu quero saber como encontrar o amor no Vodafone para este cura. Vocês sabem que eu sou um pinga amor.
1: Mas olha, eu tenho uma resposta rápida para ti, que é a página VIT no Coraíso. Já vou falar sobre ela.
7: É verdade, sim senhora, e muito bem mencionar a Teresa Oliveira. Agora, deixem-lhes para os brindes. Há quem aproveite para ler, como é o caso da...
10: Laura.
7: Olá Laura, o que tu estás a ler?
10: Estou a ler A Little Life. É gut-wrecking.
7: Num cubo?
10: Uhum.
7: És uma pessoa muito moderna.
10: Eu tento.
7: E então, diz-me uma coisa, tu estás numa fila, sabes para o que é? Ou não fazes a mínima ideia?
10: Esta fila?
7: Sim.
10: Uhum, sim, depois brindes da Vodafone. Já no meu primeiro ano cá, adoro esta barraca e adoro brindes.
7: Ah, ok, tu tens um problema então, já percebi.
10: Não, muito... acho que é uma vantagem, estou a render o meu dinheiro.
7: Ah, ou seja, tu pagaste o passe e agora claro que vais ter a retribuição que envolve.
10: Claro, obviamente.
7: É experiente?
10: Sim.
7: Há quanto tempo aqui no Vodafone para a escola?
10: Este é o meu terceiro ano seguido.
7: Seguido?
10: Uhum, sim, é fantástico.
7: E queres ver quem hoje?
10: Hoje quero muito ver Sérgio Godinho, também queria ver Carolina Durante, mas esqueci-me dos meus loops, então está intenso estar ali.
7: Tampões para os ouvidos, segurança, primeiro lugar.
10: Sim, os loops são amazing, não é publicidade, mas acho fantástico, e quero muito ver Sérgio Godinho e Block Party.
7: posso perguntar uma coisa? Tu vieste sozinha, com amigos, qual é que é a tua vibe de hoje?
10: Vim com amigos, venho sempre com amigos. Ficamos todos a acampar, vimos mais cedo, é todo um ritmo.
7: Ah, tu estás a acampar aqui?
10: Claro.
7: E que tal até agora? Tens sobrevivido? Estás bem de energia? Dormiste bem esta noite?
10: Sim, sim, as condições são ótimas. Todos os anos as condições estão melhores.
7: A que horas é que adormeceste e acordaste esta noite?
10: Hoje foi ligeiramente intenso, mas adormeci lá para as 4 e acordei às 9. Eu vou
7: okay.
10: para o Rio.
7: São 5 horas.
10: Mas já dormi a soneca, está tudo certo.
7: Onde é que dormiste a soneca? Numa cama de rede, daquelas que eu já vi, eu fiquei um bocado invejoso.
10: Não, não, mesmo no nosso acampamento temos sombra o dia todo.
7: Ah, vocês são da malta que está bem.
10: Sim, temos grande atolo.
7: Muitos parabéns pelo vosso grande atolo.
10: Obrigada.
7: Laura Diverto, obrigado.
10: Obrigada, bom trabalho.
7: Muito obrigado. Ora bem, então, e aqui à frente, quem tem? Podemos falar aqui um bocadinho. Olá, muito boa tarde.
11: Olá.
7: Como se chama?
11: Susana.
7: Susana, o que é que vem ver hoje ao Vodafone para este decor?
11: Sérgio Godinhos Açores. M.I.A.
7: Ah, então vai ser uma noite até tarde, já agora estou com o também.
12: Desculpe, não ouvi.
7: Seu nome?
12: Pedro.
7: Pedro, vamos ver Sérgio Godinho, M.I.A., portanto é noite até tarde.
12: Basicamente isso, sim.
7: São habituês aqui do festival?
12: Andamos por aqui muitas vezes para ir conhecendo.
7: E são daqui da zona, são do Norte?
12: Sim, Porto.
7: Ah, ora bem, então vêm todos os anos, são regulares. Uma questão, estão a acampar ou estão...
11: Quanto clima, já foi tempo.
7: Ah, mas chegaram a acampar no passado?
12: Não, não, há muitos anos atrás.
7: E porquê deixar de acampar? São as costas? Qual é que é o...
11: Não, não fica... Neste momento o campismo está muito cheio e nós não temos tempo a vir com antecedência que muitos conseguem, portanto não iríamos ter um bom lugar.
12: A idade já é outra.
7: Pois, claro, e é aquela questão de ficar ao sol já não vai dar, não é?
11: Também acontece, é verdade, é verdade. Mas gostamos muito de acampar e mantemos, não aqui, mas noutros sítios.
7: Já agora, o melhor sítio para acampar em Portugal. Tem-se alguma recomendação neste momento?
11: Vamos lá ver. Iria qualquer zona do... ali para a zona de em frente às Berlengas, para onde é que nós ficamos, aquele parque campismo em frente às Berlengas. Peniche. Ventoso, portanto não há questão do calor.
7: Muito bem.
11: Muito giro. Nos Açores também é um bom sítio, ali na zona de...
7: Açores. O locutor neste momento que está no estúdio é dos Açores, ele adorou.
11: Já fiquei acampada, e, portanto muito bom, na zona de São Miguel. E por aí, e para norte, para a Galiza é muito bom acampar.
7: Fantástico.
11: Já estamos em Espanha.
7: Muito obrigado pelo vosso momento. Um bom festival, divirtam-se.
13: Ora bem, não sei se conheces uma música. Diz-me. Há uma grande canção que é Qual é o melhor dia para acampar sem sofrer nenhum desgosto?
7: Ora bem,
13: é o 14 de agosto. Por...
1: não sei quantas.
13: Boa, muito bem. Afinadíssimo.
7: Epa,
1: desculpa, Paulo. Tiago decide improvisar e quer que nós vamos atrás. E nós vamos.
7: Não, sempre não, muito bem. Eu adorei. E meus parabéns por este momento. O Tiago ficou contentíssimo com esta sugestão dos Açores. Que eu consigo ouvir o sorriso deste homem na emissão. Vocês querem mais? Querem que eu me cale? Contem-me coisas.
13: Olha, vamos
7: é
13: fazer uma pequena pausa na tua voltinha. O nosso repórter é uma espécie de Land Rover em cima de duas pernas. É. O Alexandre Guimarães à solta neste terceiro dia de Vodafone Paredes de Coura, com transmissões garantidas na RTP Antena 3.
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13: E esta hora, palma.
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1: O disco da semana é de Charlie XCX, que desta vez decidiu basear-se nos pilares da introspeção, music, fashion, film. A música que vamos ouvir hoje vai até 2007, uma espécie de viagem no tempo. Aquilo que nós fazemos no quarto hoje em dia, podemos fazê-lo nas redes sociais, cantar, dançar e tirar fotografias.

0: Mais uma das canções do disco da semana na RTP Antena 3. Muito boa tarde, bom fim de semana. Estamos em direto do Vodafone Paredes de Coura.
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0: Fazendo um ponto de situação, Teresa, como é que estamos a viver esta tarde? O que é que ainda vamos ter pela frente?
2: Olha, eu estou muito feliz. Eu acho que este é o meu festival preferido do mundo, mesmo. E não estou a brincar.
0: Sei,
2: acho que é difícil reunir-se tantas boas condições num só sítio. E depois a energia das pessoas ser esta calma, este brilho nos olhos. Portanto, isto torna o Vodafone Paredes de Coura um festival muito bonito. Mas uma coisa muito bonita também.
0: Tinhas prometido e temos que falar disso.
2: Vamos fazer uma pequena viagem no tempo. Lembras-te quando íamos a qualquer evento, fosse um festival ou um encontro qualquer, e havia um grupo de Facebook para as pessoas trocarem coisas,
0: sim,
2: precisavam de uma coisa, boleias. Lembras-te do grupo das boleias?
0: Claro, clássico.
2: Pronto. Hoje em dia há contas de Instagram para tudo. Uhum. Portanto, há uma conta de Instagram que é um êxito aqui no Vodafone Paredes de Coura, chama-se Vite no Coraíso. Há quem diga também que é uma espécie de Tinder.
0: Tinder minhoto, exatamente.
2: Sim, sim. Portanto, se tiverem alguma coisa para publicitar, podem vir a esta página Vite no Coraíso, tudo junto, é o que tenho de pesquisar no Instagram. Por exemplo, há aqui pessoas à procura de alguém que faça leituras de tarô porque estão a precisar de alinhar os chakras.
0: Sim,
2: por exemplo,
0: sim.
2: Ou então, procuro malta que queira fazer um meetup de crochê tricô. Muita coisa se faz,
0: sim,
2: neste campeonato.
0: Tu estás a fazer uma triagem muito satisfatória aí. Porque
2: calma,
0: as minhas últimas memórias dessa mesma página baseavam-se em beijei-te na boca ontem, eras loira e 1,62m. Onde estás tu, Kátia?
2: Mas olha, há o oposto disso. Há aqui um que diz: procura rapariga que me partiu o dente no rio e não quero pagar o dentista.
0: Vai, os dentistas, a gente sabe que o dentista é caro.
2: Mas há um parecido com esse. Diz: procura um rapaz chamado Simão, que parece que é o apelido, não
0: cá
2: vou
0: está,
2: dizer,
0: cá está.
2: Que disse que mais tarde podia ir à tenda dele, não me deu mais informação.
0: Marta Rocha,
3: sim.
0: Tens alguma coisa a dizer sobre essa página?
3: Não, por acaso não.
0: Nunca? Nada? Nunca? Nem na ótica do utilizador?
3: Nem na ótica do utilizador.
0: Eu
3: também não estou no campismo, pode ter a ver com,
0: sim,
3: isso. Eu acho que estas histórias são mais de campismo, apesar de ser no Coraíso.
2: E também nunca te partiram um dente no rio.
3: Não, espero que não partam o dente no rio. Vou aqui bater
0: é
3: na Madeira.
0: Chato. Sim,
2: é muito chato. Chato.
3: Nunca
2: partiu
3: um dente,
2: pagar
3: na
2: dentista.
3: Verdade, batendo aqui na Madeira. Não, acho uma falta,
2: não é
3: de
2: uma
3: respeito.
2: Falta de...
3: Mas eu gostava de saber também como é que isso aconteceu. Como é que se parte um dente no rio?
2: Pois?
0: Ah,
3: foi
0: tem,
3: com uma
0: tem,
3: boia
0: tem.
3: Para cima,
0: pedra,
3: foi com
0: claro.
3: um remo.
0: Nunca foi a um rio esta mulher, de certeza. Aquilo está cheio de pedra, é só pedra!
3: Tiago, mas ele diz, ela partiu-me um dente.
0: É porque,
3: a não ser que ele esteja à procura de uma
0: claro.
3: Pedra,
0: sim,
3: não
0: sim.
3: foi uma pedra, não é? Que partiu
0: pois,
3: o dente.
0: Tens razão, tens razão.
3: Pronto, obrigada.
0: Desculpa.
3: Bem pareceu, nunca
0: estava...
3: foi a um rio esta mulher.
0: Eu acho que não,
3: eu
0: continuo
3: a achar. Eu sou como um rio.
0: Olha, calma aí, Miguel Ângelo. Tens mais, Teresa, aí? Mais
2: temos aqui uma aranha a passear nas nossas folhas. Não, eu acho que o melhor é mesmo ir a esta página Vite do Coraíso.
3: Porque eles também estão a promover encontros. Encontros de carecas.
2: Carecas, por exemplo.
3: Por exemplo.
2: Sim, sim. Está a haver um grande
3: mas
2: encontro.
3: Houve outro encontro também. Eles estavam a programar um encontro de músicos para fazer uma jam.
2: Ah, giro.
3: Músicos giro. Não é músicos, é pessoas com instrumentos.
2: Uh-huh.
3: Okay.
0: Claro.
3: Não necessariamente músicos profissionais,
2: tens
3: mas
2: guitarras
3: que
2: na
3: têm,
2: tenda.
3: Que têm uma guitarrinha.
0: É o que toda a gente sabe, em Coura, falta música, não é? Tipo, há música até às 6 da manhã e começa às 11 da manhã.
3: Sim,
0: e
3: sim,
0: o que
3: sim.
0: faz falta é música.
3: Mais, é música, sim, é verdade.
0: Olha, eu tenho de vos dizer que todos os dias temos feito também a nossa reparar possível, a nossa voltinha técnica, a nossa observação técnica, e é fenomenal ver a forma completamente ordeira e tranquila com que se vive essa verdadeira aldeia do Asterix, em que está transformado o campismo, os vários segmentos do campismo. O campismo tem uma zona lounge, tem uma zona de restauração, o campismo tem um mini mercado.
4: Um mini mercado com ótima qualidade. Tenho a dizer que o mini mercado ao pé da minha casa tem menos coisas do que aquilo. É incrível, eu gostei muito de ter visitado o campismo. É a primeira vez que eu visito o campismo, na verdade. Este ano, e estou muito surpreendida.
2: O Santo Guimarães, há bocadinho estava com as pessoas e estava a dizer que, aliás, ele chegou aqui a dizer, estava uma vibe, que eu aposto que ele que anda com o microfone lá fora, às vezes tem vontade assim, sei lá, deixar o microfone pousado e
0: sim,
2: sentar-se
0: sim,
2: um bocadinho
0: sim,
2: com
0: sim,
2: as
0: sim.
2: pessoas também, não?
0: Nós temos de andar sempre com ele bem entrelado, que ele rapidamente troca-nos e fixa-se para sempre nesse campismo, que certamente muitas das pessoas têm memórias para toda uma vida, com aquilo que vivem por estes dias, no Vodafone Paredes de Coura. Este hoje é o nome confirmado. Estiveram cá há 20 anos, foram felizes e estão a contornar aquela frase maldita portuguesa: não voltes onde foste feliz. Mentira!

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2: Vamos viajar a nossa noite de ontem. Tivemos aqui um grande concerto, um concerto um bocadinho diferente do normal. Espera-se às vezes para um grande espetáculo tenha de estar o palco cheíssimo, com muitos músicos, muitos instrumentos. Neste caso, Hermanos Gutiérrez tinham-se a si próprios e à sua guitarra, cada um deles. E foi só preciso isso.
0: Podes crer, uma loop station, a canção ia crescendo, cumpriram muitas memórias. É uma banda já com uma capacidade de arquivismo musical já bastante considerável. Depois aquela paisagem que, mesmo para aqueles que possam não ter frequentado, essas latitudes mexicanas, do sul dos Estados Unidos da América, dos Estados em particular, do Utah, do Nevada, do Arizona, essa música pertence a esse lugar, mas na verdade eles pertencem a muitos sítios do mapa mundi.
2: Sim, sim, eles são suíços, são do Equador, eles falam inglês, falam alemão, falam espanhol. Neste caso mesmo em palco falaram às vezes espanhol, outras vezes inglês.
0: Por acaso,
2: depois de nada
0: estava...
2: falaram do Cristiano Ronaldo, disseram, ainda aqui é fã de Cristiano Ronaldo. E eles, sim. E o público ficou do género, oi? Estávamos à espera disto.
0: Não percebi essa parte do concerto. E se não perceberam, e se não estavam de rádio ligados, e perderam um grande concerto, nós transmitimos de fio a pavio, mas na verdade... Vamos voltar momentaneamente, uma espécie de polaroid sonora do concerto de ontem dos Hermanos Gutiérrez, ao vivo, no Vodafone Paredes de Coura.

0: Hermanos Gutierrez, ao vivo, o melhor som da RTP Antena 3. Ontem estivemos com esse mesmíssimo concerto. Que noite! Estamos todos enfeitiçados daqui.
1: Tudo enfeitiçado. Eu acho que a banda preferida de toda a gente que sai do Paredes de Cor e que ouviu na rádio também agora vai ser Hermanos Gutierrez. Eles contaram a história de como começaram. E é uma das histórias mais bonitas de sempre. Eles são irmãos, não é?
0: Sim.
1: Hermanos Gutierrez.
0: Esteban.
1: Esteban e Alejandro. O Alejandro começou a tocar guitarra porque tinha saudades do irmão. O Esteban foi viver durante um ano para o Equador e o Alejandro começou a aprender guitarra enquanto ele estava fora e tentava imitar as músicas que ouvia.
0: Para matar saudades do irmão.
1: E quando se juntaram, formaram os Hermanos Gutierrez.
0: Uau!
1: Não é lindo?
0: Como é que podemos potenciar a saudade? Imaginem. Em vez de andarmos aí a carpir mágoas, podem se tornar bons a fazer uma coisa e depois um dia estarem nos maiores festivais desse mundo. Eles são segredos já muito mal guardados, efetivamente, percebemos isso ontem. Foram uma sala, ou melhor, um recinto com uma lotação completamente esgotada para ouvir. Já o dissemos, já o descrevemos, era uma espécie de quase

0: Nestes 2 minutos que eu estive aqui à vossa espera, coisas que eu já vi, pessoas que entraram em biquíni e fato de banho ainda molhadas de água do rio, suponho eu, crianças a cair, mas a levantar também, que é o mais importante também na vida, que é saber cair e saber levantar. E agora estão várias pessoas a entrar e eu vou fazer aquela clássica pergunta que é: olá, boa tarde, o que é que vieste ver hoje?
1: Olha, tudo.
0: Ok, então chegaste cedo, mas ainda vens de toalhinha, vens pronta para deitar um bocadinho na relva.
1: Deitar um bocadinho na relva.
0: Sim, aproveito. Bem, eu vou deixar-te ir porque estamos a andar, eu sinto que estás com pressa, por isso, olha, até já, diverte-te, até já. As pessoas vêm e vêm lançadas. Eu vou aqui um pai com uma filha. Olá, boa tarde. O que é que vieram ver hoje?
2: Ah, viemos ver o festival. Eu não sei, sinceramente, as bandas que vão tocar hoje.
0: Então o que é que eu trouxe aqui?
2: Rock and roll, a família, se divertir um bocado, não? É bom, sempre bom. Esse calor, ficar em casa, melhor se divertir, à beira do rio.
0: Concordo plenamente. Não vem sozinho, vem com uma menina que está ao colo, que também é bastante rock and roll, vir a um festival com uma criança ao colo. Como é que tu te chamas?
2: Melissa.
0: Melissa, que fofa.
2: Ela não fala muito bem, ela fala meio chinês.
0: Eu ainda não tenho a tradução, mas eu adorei que ela já foi, já tentou.
2: Ela fala, ela é desinibida. Aí nós vemos aqui.
0: E como é que vai ser com ela aqui? Ela vai ficar até tarde? Como é que vocês fazem esta gestão com uma criança para ir em concerto?
2: Não, nós viemos, a gente mora na vila, é bem próximo, então tem boleia, tem tudo aqui, é mais fácil. Ela ficou cansadinha, a gente vai para casa, deixa ela lá e depois descansa, vamos jantar também. Aí se der, voltamos. Se não der, curtimos enquanto dá.
0: Perfeito, é isso mesmo, é esse o espírito. Muito
3: Marta,
0: obrigada.
3: Diga, Marta,
0: mas está aqui o resto da família.
3: Marta,
0: espero que sim.
3: Este pai está a aceitar adoções. Eu gostava de ser adotado por esse pai.
0: Posso? Os meus pais estão a perguntar se estão a aceitar adoções, se querem adotá-los.
3: Que pai,
0: porque
3: fofo.
0: Eles gostaram muito, os meus colegas estão aqui na rádio a falar.
2: Adotá-los.
0: Este pai ficou com um riso um pouco desesperado.
3: Sim, já tenho trabalho suficiente.
4: Não dá.
0: E ele não vos conhece, agora imagina se conhecesse. Pois agora vou falar com o resto da família. Olha lá, como é que se chama?
1: Juliana.
0: E tu?
5: Miguel.
0: Miguel, como é que é para ti esta experiência de festival? É o teu primeiro festival ou não?
5: Sim, é o meu primeiro festival. Eu acho muito legal. Eu pensei que era só música. Eu não pensei que tinham tantas barracas e essas coisas.
0: Ou seja, tu já vieste ontem, hoje não é o primeiro dia, não é? Ontem já vieste explorar, tens vindo nos últimos dias?
5: Eu vim um dia, esse daqui é o segundo.
0: E o que é que tu gostaste mais nesse dia que tu vieste?
5: Ah, eu sinceramente só fiquei escutando música.
0: E dessas músicas tu lembras-te assim de alguma? Não, não te lembras. Mas não foi. E a mãe, lembra-se? O que é que a mãe gostou mais?
6: Olha, com criança pequenas assim a gente não consegue apreciar tanta coisa, não é? Mas só de estar no meio da música, independente do gênero, tipo, é gostoso o ambiente, onde as pessoas estão descontraídas, eles também ficam descontraídos, gostam muito. Então, só de estar assim num movimento assim, eu já fico muito bem.
0: Muito bem, muito obrigada, divirtam-se então. Obrigada, divirtam-se. Pronto, eu gosto quando as pessoas confirmam aquilo que nós andamos aqui a dizer, não é? Nós andamos a dizer que é um ambiente calmo, que é um ambiente que toda a gente pode vir, que é um ambiente descontraído e que se pode vir cedo e ficar até tarde, ou vir cedo e sair cedo. E as pessoas depois passam por nós e confirmam que de facto é assim. Portanto, há ainda muitas histórias por contar e muita música para ouvir aqui no Vodafone para este segundo. Não sei se vocês querem que eu fale com mais alguém.
3: Sim. Marta, e sobretudo a sorte de pequenos seres humanos que passam por este também processo formativo de serem expostos a música diferente, a um lugar diferente. Que sorte deles também.
7: E repararam nesta criança, para ele o festival, ele assim, eu achei que era só música, eu não sabia que tinha tanta coisa.
3: Claro.
0: Eu adorei. E adorei que ele agora assim de repente não se lembrava de uma música em específico, mas eu tenho a certeza absoluta que ele daqui a uns anos se vai lembrar muito bem das músicas que ouviu aqui. E esse também eu acho que é o poder e o fascínio de virem crianças a um festival. Acho que é sempre de valor. Eu vou tentar agora encontrar mais pessoas, não necessariamente crianças, embora estejam muitas a entrar. Vou vir aqui com esta senhora. Olá, boa tarde. O que é que vai ver hoje?
8: O Benjamin Clementine. E francamente agora já não me recordo. Ah, mas vou ver o Sérgio Godinho, claro.
0: Claro.
8: Ver a banda de agora. Eu acabei de acordar, querida.
0: Que adoro. Mas esteve a dormir a sexta ou dormiu até agora? Esteve a fazer um after ontem?
8: Não. Mas estive a dormir um bocadinho no acampamento dos meus filhos.
0: Ai, mas espera,

0: Mas vocês têm, vamos ter que explicar isto. Portanto, se os bichos estão a acampar, foi lá ter com eles ou está a acampar com eles?
1: Não, eu vim com eles, mas na minha idade, querida, já mereço um descansinho.
0: Todos nós merecemos, é verdade.
1: Portável.
0: Parabéns.
1: De forma que saio daqui ao fim dos concertos à noite, vou para a minha caminha, que fica a cerca de 10 km, e depois volto.
0: Excelente.
1: E durante a tarde aproveito para estar com eles. Pronto, é assim.
0: Onde é que estão os filhos? Estão aqui? Eu já perdi saco de relações. Podes vir aqui? Não, ele não quer falar.
1: Os meus filhos e os amigos dos meus filhos.
0: Ok, mas eles não querem falar. Eles são mais tímidos que a mãe. Ninguém quer falar. Esta mãe é mesmo fixe.
1: Mas pode por vontade.
0: Vamos, vamos, vamos. Eu gosto de poder de mãe é este. Eles não querem falar, mas,
2: claro,
0: vão, falar
2: mas vão falar
0: porque
2: na mesma.
0: A mãe está a dizer, naturalmente.
2: Claro.
0: Com quem é que eu vou falar? Ah, pois claro, como é que te chamas?
3: António.
0: E que tal é esta ideia de ter uma mãe que vem dormir uma cesta à nossa tenda?
3: Não me importa nada.
0: Muito bem.
3: A minha mãe é muito fixe.
0: E só percebemos, estamos aqui a acabar de dizer que é a mãe mais fixe, é verdade?
3: Provavelmente é verdade.
0: É verdade, eu acho que sim. O que é que, como é que está a ser para vocês esta experiência aqui de campismo?
3: Já é o terceiro ano que nós vimos e é sempre incrível. É sempre muito bom, tanto a parte do concerto e das músicas, quanto a parte do campismo. Temos sempre o riozinho de manhã. Se não escolhemos bem onde pomos a tenda, acordamos de manhã a torrar, mas assim, temos sempre o riozinho para dar mergulho, é sempre bom.
0: Vocês são daqueles que vieram pôr a tenda um mês antes ou...?
3: Não. Ainda não chegámos a esse nível.
0: Ok.
3: Se calhar para o ano.
0: Mas conseguiram ainda assim um bom lugarzinho, apesar...
3: Sim. Nós metemos um lugar mais ou menos no mesmo sítio do ano passado, que é entre das árvores, perto do estacionamento, e dá para pôr lá um toldozinho e estamos confortáveis.
0: Perfeito.
1: Agora deixa-me dar-lhe uma informação muito importante. Eu apaixonei-me pelos pais dos meus filhos em paredes de cor em 1998.
2: São filhos para esse cor.
0: Nós andamos aqui à procura do amor. Isto são bebés cora. Portanto,
1: nasceram.
0: Mas foi no campismo?
1: Não.
0: Foi como? Eu quero saber a história, peço desculpa. Ai, eu sou mesmo.
1: Viemos em grupo.
0: Bem. Não, pois, somos só amigos, e depois afinal.
1: Amigos do tempo do liceu. Já não vi há muitos anos.
0: Tipo encontro de amigos. Esta história, isto é absolutamente comédia romântica, história de filme.
1: Verdade, é verdade.
0: Ah, éramos amigos e tal, voltámos a encontrar.
1: Sim.
0: Bem, amigos.
2: Amigos?
0: Certo, ok, não é preciso explicar, também não é preciso explicar.
4: Amigos.
1: Mas como ele era mais velho do que eu, 8 ou 9 anos, naquela altura eu tinha 17 ou 18 e era um bocado inacessível para mim.
0: Certo, perfeitamente.
1: Passou a ser
0: muito acessível.
1: E aqui estou eu a comemorar com os miúdos. E pode ser que sim, ouvi isto sempre por causa de paredes de cora.
0: Olha, eu ia perguntar por concertos, mas eu não vou perguntar mais nada, porque eu acho que esta é a história certa, a história perfeita. Como se criam pessoas em paredes de cora. Nascem novas pessoas, novos amantes de paredes de cora aqui no festival, e que criam pessoas em paredes de cora. Nascem novas pessoas, novos amantes de paredes de cora aqui no festival, e que continuam este legado de Coraíso.
2: Pá, portanto, um shout out a esta mãe, parece que...
0: Um aplauso para esta mãe.
2: Obrigado, Marta, a nossa
0: Obrigada.
2: Incansável repórter ou, não sei, encontradora de histórias de amor, como quiseres chamar isto,
0: sim.
2: momento que acabou de acontecer, e bebés, filhos, nativos de Paredes de Cora, onde estamos a fazer emissão da RTP Antena 3, e vamos dar um salto rapidamente, saber do país e do mundo. Muito boa tarde, bom fim de semana, são 6 horas, 5 nos Açores. As notícias na RTP Antena 3 com Ana Fernandes Silva. Alô, Ana, bem-vinda.
5: Olá, boa tarde. Um ciclista morreu esta tarde depois de ser atropelado por um automóvel que circulava em contramão em Ponte de Lima durante a volta a Portugal. A etapa foi suspensa. O ciclista britânico de 19 anos, Finlay Tarling, foi vítima de um choque frontal durante a 8ª etapa da volta entre Melgaço e Faf. A viatura que atropelou o corredor não pertencia à corrida. O comandante dos bombeiros voluntários de Ponte de Lima, Carlos Lima, explica o acidente.
6: Isto foi um ciclista da prova, está envolvido também um veículo ligeiro de mercadorias. Houve uma colisão frontal. O ciclista é um jovem, muito jovem ainda, e foi declarado morto no local.
5: Mas o que é que aconteceu exatamente, sabe dizer-nos?
6: O que eu sei é que o ciclista pertencia à prova da Volta de Portugal, estava a fazer a zona de Ponte Lima, aqui na freguesia de Arcozelo, e que colideu com uma viatura ligeira de mercadorias.
5: Notícia trágica na volta a Portugal. O corredor, um ciclista britânico de 19 anos, Finlay Tarling, morreu ao ser atropelado por um automóvel que circulava em contramão em Ponte de Lima durante a 8ª etapa.

0: da volta a Portugal. O corredor terá sido socorrido de imediato, mas acabou por morrer na sequência dos ferimentos provocados pelo acidente. O Presidente da República manifestou hoje o seu profundo pesar pela morte do ciclista. O chefe de Estado refere que Finlay Tarling partiu na estrada entregue ao desporto que amava e dignificava e que a sua morte em luta, o pelotão, a prova e o país que o acolhia. Também o Primeiro-Ministro Luís Montenegro reagiu à morte do ciclista através da rede social X. Uma notícia que, diz Montenegro, nos deixa extremamente abalados e o Primeiro-Ministro envia à família e à equipa, bem como a todo o pelotão, as sentidas condolências do Governo e de Portugal. Os elevados tempos de espera que se têm registado em várias urgências devem-se à falta de profissionais suficientes. É a resposta do Presidente do Colégio de Medicina de Urgência e Emergência da Ordem dos Médicos, depois de a Ministra da Saúde ter justificado os tempos de espera com a falta de organização interna dos hospitais. Nuno 14 contraria Ana Paula Martins e sublinha que as equipas são curtas e no verão a situação agrava-se.
1: Não é falta de organização do hospital. O hospital continua a funcionar exatamente da mesma maneira, as equipas continuam lá. É óbvio que, nesta altura, nós temos equipas de urgência que já estão deficitárias todo o ano. Há alturas em que existe maior pressão, quer pela quantidade de pico de afluência, quer pela ausência de alguns profissionais de saúde que complementam essas equipas, é natural que o tempo vão dilatar, não é?
0: Nuno 14 avisa que sem meios não há organização que resista.
1: Passado mais de um ano em que temos a mesma direção executiva a tentar colocar regras e organização e centralização de urgências, essa, a organização dos serviços de urgência do ponto de vista conceptual não tem avançado. Tem-se mantido exatamente com as mesmas características e, portanto, sim, por um lado, é verdade que os hospitais necessitam de se organizar, mas também é preciso que haja condições para que isso aconteça, que não parece que estejam reunidas para poder fazer essa organização.
0: É a resposta dos médicos à Ministra da Saúde, Ana Paula Martins. A Associação Colo a Colo, que representa as famílias monoparentais, não compreende a intenção dos deputados do PSD de alargarem a licença parental paga a 100% apenas se a licença for partilhada entre os progenitores. De acordo com o Jornal de Notícias, o PSD apresentou uma proposta de alteração à petição sobre as licenças parentais que, se for aprovada, impede que as famílias com apenas um pai ou uma mãe vejam alargada a licença atribuída por terem filhos. Raquel Barros, porta-voz da Associação Colo a Colo, não poupa críticas a uma intenção que classifica de injusta e discriminatória.
2: Estamos sozinhos com um filho e também um homem que adote sozinho uma criança, que é igual, mas são casos inferiores, não é? A maior parte são mulheres sozinhas. Não pode acontecer termos menos de um mês para podermos receber a 100%, porque ainda por cima estamos sozinhas, o que é a carga ainda maior, um pós-parto, e quem é mulher sabe perfeitamente aquilo que eu estou a falar. É injusto para a recuperação da mulher, não é bom, obviamente. Mas o pior é mesmo para as crianças não ter o mesmo direito, estão menos tempo com, no início, que precisam tanto de estar em casa e mais protegidas, não irem logo tão cedo para as creches, ficam, é desigual.
0: O Parlamento vai discutir uma petição com quase 50 mil assinaturas para o alargamento da licença parental de 5 para 6 meses, paga a 100%. O PSD associa-se, mas quer deixar de fora deste alargamento as famílias monoparentais.
3: E nós continuamos em Paredes de Coura, onde está toda a gente, menos esta jornalista, a Ana Fernandes Silva.
4: Oh, Ana, anda.
3: Anda para cá, bora.
4: Até já.
3: Bora. Até já, até já. A informação atualizada em noticias.rtp.pt. Muito tarde. Às 7 estaremos com o Sérgio Godinho, em direto. Aliás, o concerto começa um pouco antes. Sejam bem-vindos. 6 horas e 6 minutos.
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1: Sejam muito bem-vindos, é mais uma hora do Logo Se Vê em direto do Vodafone Paredes de Coura e esta hora junta-se a nós
2: Alexandre Guimarães no Vodafone Paredes de Coura.
1: E muito bem acompanhado, alô Alex.
3: Oi.
4: Olá, muito boa tarde, estou com o homem que estreia este ano o Vodafone Paredes de Coura, mas isto é uma estreia a sério. Vamos recapitular, Salvador Sobral, muito bem-vindo à RTP Antena 3. Foram quantos? Em quantos dias?
5: Olá, boa tarde a toda a gente. Foram no total 4, se contamos com a participação dos Capitão Fausto, ou seja, começou no palco principal com First Breath After Coma, depois fui despromovido ao palco secundário com o Capitão Fausto, depois fui ainda mais despromovido até ao palco na Relva, o Jazz na Relva com o André Santos, que foi uma experiência linda com as pessoas ali, aquilo é uma bolha dos anos 70, Woodstock, e foi lindo, e depois culminou hoje no palco secundário também com a minha banda de Barcelona, Knock Away, às 4:15, que também foi muito bonito.
4: Ora bem, vou começar por First Breath After Coma, porque coincidiu ali com aquele momento do Eclipse, e acho que é unânime, posso falar por toda a equipa da RTP Antena 3, aliás, por todo o festival, foi muito emocionante assistir a um Eclipse com uma música chamada Sombra, que tem no refrão até o sol desfocar a tua sombra em mim. É indescritível quase o que aconteceu ali.
5: Sim, foi bastante inacreditável. Eu estava com medo que o Eclipse eclipsasse o nosso concerto e que as pessoas quisessem ir a outro sítio vê-lo, mas o público deste festival é muito fiel e está aqui para ver a música e ver a música. E antes do concerto ligou-me o diretor do festival, o João Carvalho, e disse, olha, tens um momento preparado para o Eclipse? E eu, como ele é o cliente, não é? E eu estou aqui a trabalhar, disse, claro que sim, a gente diz que sempre que sim ao cliente, eu tenho um momento especialíssimo preparado. Então fomos ensaiar e deu-se a casualidade dos deuses, do destino, que esse momento da sombra, dessa canção da sombra até o sol desfocar a tua sombra em mim, calhava exatamente nesse momento do Eclipse. Então eu sinto que não aconteceu isso, que as pessoas ficaram focadas, ora no concerto, ora no Eclipse, ora no concerto, e depois de repente transmitiram o concerto, como é que se diz, como é que se diz aquele termo, overlapped, que eu detesto usar termos em inglês, mas pronto, com o Eclipse, então ficou uma coisa muito bonita.
4: Foi lindíssimo, Salvador Sobral. Gostava também de saber, porque...
5: Sobreposto.
4: Aí está ele. Muito melhor do que aquele poema português que já vimos aqui há pouco. Salvador, adorava saber o que é que fizeste entretanto, porque tu subiste a palco, e claro que contamos contigo a cantar a Tim Bernardes com os Capitão Fausto, mas o que é que tu fizeste entre estes momentos? Foste para, não sei se estás num hotel, não sei se estás bem descansado, se dormiste bem nestas noites. Qual foi o teu plano em Paredes de Coura enquanto não estavas num dos 4 palcos que atuaste?
5: Estou numa casa, na vila, muito bem acompanhado, as minhas roomies, que são nada mais nada menos que a Milhanas e a Manuela Azevedo. Eu fui o primeiro a chegar, portanto acabei por ser o senhorio, obviamente que deixei a suíte para a Manuela Azevedo, que tem uma casa de banho, e deixei para ela e fiquei com o quarto secundário, porque a Milhanas é muito nova, pode ficar no quarto do meio. E então consegui descansar muito bem e vi concertos, até agora chorei em todos. Chorei no meu, chorei nos Capitão Fausto, chorei na Garota Não, chorei na Milhanas, chorei na de Aldous Harding também, que pareceu muito estranho. Fiquei perturbado com o concerto e eu adoro ficar perturbado com concertos.
4: Mas servem para isso.
5: Exatamente. E então fiquei emocionado até agora com todos os que eu vi. E é isso que eu tenho vindo a fazer. Não tomei bem ali ainda, não tomei bem no Rio.
4: Eu já dei, um bocadinho.
5: Então, estava bom.
4: Muito bom, porque muito fresco, mesmo, claro. Até podem considerar gelado, mas com a temperatura que se faz sentir em Paredes de Coura, é agradável.
5: Imagino.
4: Gostava também de perceber planos para o futuro, porque eu já tenho na minha caixa de entrada do meu e-mail bilhetes adquiridos para um concerto que vai acontecer em março, e tu vais lançar um disco.
5: Tenho que dizer que está aqui Alexandre Guimarães, que trabalha na indústria, tem todos os contactos e decide comprar bilhetes para os concertos.
4: Claro.
5: Por favor, ponham olhos ou ouvidos neste cara, neste senhor que compra os bilhetes, ainda que trabalha na indústria. Muito bem. É isso, a turnê da Flor do Recomeço, que vai começar em outubro pela Europa, e depois para o ano irá para a América.
4: Vais cantar músicas em português do Brasil?
5: Não, vou cantar sempre em português de Portugal, mas assim como foram escritas pelos compositores e compositoras brasileiros, sim.
3: Ora bem.
4: Sim, senhor. Entre eles, temos quem?
5: Temos Arnaldo Antunes, a Céu, Marcelo Camelo e a Malu, Chico César, a Joyce, Marcos Valle e o Tim Bernardes também escreveram uma canção.
4: Tá? Ei, que luxo.
5: Estrelas. Sim, cheio de estrelas.
4: E daqui, de Paredes de Coura, para onde vais? Qual é a próxima etapa do teu verão? Vais de férias? Vais trabalhar?
5: Tenho um dia para descansar e começo um filme. Não sei se posso contar. Ah, que se foda. Vamos começar um filme, meio ficção, meio documentário, meio musical, sobre a história da minha companheira e minha, que se chama Jenna e Salvador, o filme, que há de sair para o ano, talvez. Tenho muito medo desse filme. Estou muito arrependido de fazer este projeto, mas acontece-me sempre. Fico sempre arrependido e depois, quando faço, fico feliz.
4: Complicado de fazer, mas adoramos que tenha acontecido, não é? Muitas vezes os projetos acontecem assim.
5: Exatamente. Imagino que naquele podcast tu fazias, também te acontecia ficares assoberbado, mas depois que corre bem.
4: Ora bem, hoje, suponho que já tenhas atuado, mas não te vais embora, não é? Vais ficar por aqui. O que é que pretendes ver neste penúltimo dia de Vodafone Paredes de Coura?
5: Olha, o Benjamin Clementine foi muito importante para mim no meu crescimento como artista. E é isso, e obviamente o concerto do Sérgio Godinho e Amigos.
4: Vai ser lindo.
5: Vai ser lindo. Também agora estou com um bocadinho de inveja de não participar, mas acho que já era demasiado.
4: Acho que se consegues, ainda consegues furar o palco.
5: Epá, eu canto uma canção do Sérgio em todos os meus concertos, mas eu acho que eles próprios no festival sentiram calma, calma.
4: Ora bem, para finalizar, o que é que fica desta edição e desta estreia da tua parte no Vodafone Paredes de Coura? Ou seja, daqui a um ano, dois anos, três anos, quando pensares nesta edição, o que é que vais lembrar? Qual é que é assim a primeira imagem, frase que vem à cabeça e que possas cristalizar?
5: Olha, eu sinto que o que vou levar é esta utopia que se vive aqui, de sentimento de comunhão com as pessoas, de boa, sei lá, da boa alma das pessoas, da receptividade das pessoas. Hoje em dia é muito difícil encontrar. Eu andei, como te contei, andei no campismo, não no campismo, aqui no Rio, e as pessoas estavam tão abertas, não tinham o telemóvel na mão nunca. Vi pessoas a pintar, vi pessoas a ler, vi pessoas a conversar sobre temas existenciais. O que eu levo disso é esta sensação de comunidade que há neste festival, e adoraria continuar a fazer parte desta comunidade se me deixarem, como público. Não preciso ficar mais cantar, ok?
4: Por favor, tragam saudoso para mais vezes e aparecimento de palco, que nós gostamos muito. Muito obrigado, meu caro.
5: Obrigado.
4: Tiago, Teresa, Catarina, é convosco.
1: Continuamos nesta tarde, a caminho do fim de semana, o Logo Se Vê em direto do Vodafone Paredes de Coura.
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1: Oh, Catarina Palma, das coisas maravilhosas que a rádio tem é criarmos uma espécie de ligação com as pessoas que vamos ouvindo dia a dia, que nos mandam mensagens e que, curiosamente, também elas vão crescendo.
6: Vão crescendo, e eu estou tão feliz. Nós recebíamos sempre, quase diariamente, uma mensagem da Lira, fosse para cantar ou para me defender perante a tua existência, Tiago Ribeiro. E há dois anos, em 2024, eu conheci a Lira aqui neste Vale Encantado, no Paredes de Coura, e de repente estamos nós muito bem e felizes aqui a fazer a emissão de hoje, e recebemos uma requeifa doce, já sei o nome.
7: Tão boa.
6: Uma coisa para aí, 5 quilos.
1: Ah, sim, sim, sim, sim. Quando nos vierem cumprimentar, não venham de mãos a abanar.
7: Tenham
1: decência.
6: Tenham decência.
7: Metade, não
6: passam,
7: sei
6: como
7: quem foi.
6: A Lira e a Tutu.
1: Claro.
6: A Lira e a Tutu, que são duas irmãs. Olá, Lira. Olá, Tutu. Antes de tudo, como é que vocês estão? Tutu, primeiro tu.
8: Bem.
6: Estás bem disposta?
8: Sim.
6: Estás aqui no Paredes de Coura desde o primeiro dia ou é o primeiro dia que vens?
8: Desde o primeiro dia.
6: Desde o primeiro dia. E estás inteira? Ainda te aguentas?
8: Sim.
6: Estás pronta para mais uma noite?
8: Sim.
6: Mais um dia?
8: Sim.
6: Qual foi o concerto que mais gostaste de ver até hoje?
7: A cara dela bem, a pensar.
1: Pausa. Ficou vazio. Pausa dramática.
6: Gostaste todos?
7: Não. Ela está a pensar.
8: Mais ou menos.
6: Mais ou menos. Não, eu ia perguntar qual é que não gostaste, mas não vou fazer isso. Olha, vou falar com a Lira, porque entretanto os pais da Lira estavam a dizer que a Lira é que é a festivaleira aqui do sítio. Há quanto tempo é que tu vens ao Paredes de Coura, Lira?
8: Desde que nasci.
6: Ok, que idade é que tu tens?
8: 11.
6: Portanto, há 11 anos que vens ao Paredes de Coura.
8: Sim, mas eu falhei 2 anos.
6: Não importa. Então olha, tu estás aqui desde o primeiro dia do Paredes de Coura, certo?
8: Certo.
6: Hoje disseste-me que querias ver Sérgio Godinho, não é? Porque é o próximo concerto aqui do palco principal. Mas qual é que foi o concerto que mais gostaste de ver nestes últimos dias?
8: Milhanas.
6: Milhanas, que foi ontem. Tu estás para a música portuguesa?
8: Sim.
6: Porquê?
8: Não sei explicar.
6: Porque dá para cantar, dá para sentir cada palavra, não é?
8: Sim.
6: Olha, Lira, como é que vai ser o resto do festival? Tu gostas de vir a festivais? Porque tu és uma festivaleira de vários festivais, ou é só de Paredes de Cora?
8: É mais só de Paredes de Cora, mas os outros festivais também.
6: Ok. Porquê é que tu gostas de festivais e porquê é que gostas do Paredes de Cora?
8: Eu gosto muito do Paredes de Cora, porque foi antes dos meus pais se conhecerem, eu venho aqui desde bebê, e eu gosto muito dos outros festivais porque eu adoro música.
6: Adoras música?
8: Sim.
6: E tu queres fazer alguma coisa relacionada com música no futuro?
8: Sim, eu quero ser cantora.
6: Queres ser cantora?
8: Sim.
6: Já sabes qual é que é o teu estilo de música?
8: Não.
6: Não? Ainda tens muito tempo para descobrir, não é?
8: Sim.
6: Eu agora vou fazer um balar, porque eu vou falar com os pais. Posso falar com os pais? Porque eu não sabia da história de amor dos pais da Lira e da Tutu, do Pedro e da...
3: Elsa.
6: Elsa, vocês conheceram-se aqui no Paredes de Cora por causa daquilo que neste momento está em cima da nossa mesa, que é uma regafa de 5 quilos, uma regafa de doce de 5 quilos, na minha opinião, que ele tem 5 quilos. Pedro, estavas a dizer que há 14 anos tinhas vindo aqui a Paredes de Cora com 0 euros no bolso e com 7 regafas para vender, é isso?
9: 0 euros e 10 regafas.
6: 10, um bocadinho mais, pronto, ok. Estavas a vender as regafas por quanto?
9: Ai, eu ia vender, no início ia vender a regafa inteira e depois houve um tipo qualquer que me disse: não, tens que vender isto à fatia.
6: Claro, era marketeer.
1: Claro.
9: Perto. E ao fim de, sei lá, uma hora e meia, eu tinha dinheiro para o meu bilhete, para pagar cervejas à malta toda.
6: Uau, estava cara. Ou então é que as cervejas ainda estavam baratas. E como é que isto aconteceu? Como é que de repente passas de 0 euros no bolso de 10 regafas para a mulher da tua vida?
9: Aquilo foi o ano dos Ornatos, foi o ano de Dead Combo, dos
6: Poltrões
9: do Tempo. Foi um ano incrível. E nesse ano encontrei a Elsa, de muletas e com uma boia, porque tinha estado a ver o Patrick Watson.
6: De muletas com uma boia? Elsa está-se a esconder, mas já vou falar com a Elsa.
9: Porque tinha subido muito no dia anterior. E na altura ela estava em caminha e comprou uma boia, porque precisava de uma boia, de umas galochas, porque aqui era provável que se afogasse, e acabei por encontrá-la assim.
6: Ah, e no... Estás à procura dela no outro festival e viu que ela estava aqui, foi o Pedro quem encontrou.
9: Ah, exato. E ainda houve uma curiosidade grande, que tu tinhas torcido um pé, porque senão tinhas ido para os Jogos Olímpicos, não é?
6: Fazer o quê?
3: Assistir.
6: Ah! Agora de repente...
3: Eu ia só ver.
6: Agora Elsa, já tenho esta visão do Pedro. Como é que tu conheceste o Pedro? Em que momento é que a regafa doce conquistou o teu coração?
3: Eu não provei logo a regafa doce, não, já tinha ido. Mas o irmão do Pedro é um ótimo dançarino. Estava ali a dançar no poste junto a uma tenda. As minhas amigas meteram-se com ele. Depois ficou sempre o nosso grupo. Os dias todos. E fomos nos encontrando. O Pedro só veio num dia... E depois vem no último.
1: Beijo na boca! Beijo na boca!
6: Eu adoro beijo na boca! Não sou beijo na boca, às vezes não. Em duas filhas lindíssimas.
3: Olha, Catarina, claro. Pergunta se foi ao som de algum concerto específico. E se eles se lembram dessa canção?
6: Ornato Violeta, qual é que era a música?
3: Não me lembro.
6: Não, também não faz mal.
3: Lá para a frente fazer, até disse mal, não foi? Crowd surf.
6: Acho ótimo. Olha, Pedro, Elsa, muito obrigada por terem vindo cá. Obrigada pela Rafa Doce. Obrigada, Tutu. Obrigada, Lira, também. Olha, isto é tão bonito.
1: Olha, o amor é que mais ordena, mas também, curiosamente, porque vivemos numa república, o presidente da mesma.
2: Marta Rocha, no Vodafone Paredes de Cora.
1: Com quem, Marta Rocha?
10: Olhem, estou com o Presidente da República, boa tarde. Ele está aqui a chegar, ainda não está a falar comigo. Eu não sei se vou conseguir chegar à fala, porque, como devem imaginar, estão muitas pessoas à volta dele e pessoas muito pouco amigáveis, não estão com aquela simpatia de quem está a chegar a um festival. Mas eu vou aproveitar que estão outros colegas a falar e eu vou...
6: Bora. Bora.
11: Vivemos tantos anos a falar pela calada, só se pode querer tudo quando não se deve nada.
10: Aqui.
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10: quem teve a vida parada. Exato.
12: São dois momentos e duas dimensões importantes.
13: Agora quero-lhe falar de outras questões que também são pertinentes. Nomeadamente, temos que falar.
10: Vou retirar esta parte da pergunta, não é? Que é para não estar aqui a copiar os outros meios, não é?
12: O Alto Minho, e falo da capacidade destas pessoas, e há 32 anos que fazem este festival, que é um momento de descompressão, que é um momento de prazer, que é um momento de alegria, que é um momento de encontro com a cultura, e nós também precisamos, porque infelizmente a vida é dura.
13: Mas, Sr. Presidente, não...
10: Ouviram?
3: Falar de amizade e na importância deste festival na nossa vida, não é?
1: Uhum. E os 32
10: Estas
1: anos
10: fazem este festival há 32 anos, claro. A importância da cultura.
1: Sr. Presidente, que acabou de chegar, efetivamente.
12: Teremos a oportunidade de o fazer amanhã. Hoje é um hino à cultura, à alegria, à música, à empatia, ao encontro e à afirmação de valores que andam muito afastados de líderes que deviam ter um compromisso com esses valores. E que são os valores da paz, são os valores da confraternização e também são os valores da solidariedade. Pessoas que pensam de maneira diferente, se sentem de maneira diferente, têm opções completamente diferentes nas suas vidas, mas são capazes de partilhar este chão comum.
13: No Algarve.
10: Ouviram outra vez?
6: Sim, sim.
10: Os valores.
1: Pois, nós estamos a ter uma lição também de marketing de política, que é toda a pergunta que é feita não tem nada a ver com paredes de cora e toda a resposta exatamente. Só tem que ver com paredes de cora.
10: Naturalmente, porque é o coraíso, não é também esta inspiração que o Presidente tem aqui, no fundo.
1: Só agora ligar um rádio, acabada de chegar a figura maior, obviamente, da República Portuguesa, o próprio Presidente da República Portuguesa, António José de Seguro, que certamente vai fazer aqui uma espécie também de visita de Estado, sim, sim. Respirar deste lugar e deste festival.
6: Estava a pensar que tipo de festivaleiro seria António José Seguro, mas na verdade, como foi DJ, eu acho que ele era o amigo que punha música na tela.
1: Pois. Ainda fala, Sr. Presidente, ou Marta Rocha?
10: Ainda fala. Está aqui a dizer que é o primeiro Presidente da República que vem aqui. Eu vou tentar fazer uma pergunta, mas não posso garantir, ok?
1: Dá-lhe, Marta, coragem.
6: Bora, Marta.
1: Vai, Marta.
10: Eu vou ser a
6: tu
10: única
6: consegues,
10: pessoa
6: Marta?
1: Sim.
12: Já tenho 19 anos, sou esportista, já tive a oportunidade.
10: O Sr. Presidente está agora a responder a perguntas mais sérias. Eu não vou agora pôr o microfone porque isto está, pronto, está muito sério, não é? E nós queremos saber também o que é que ele veio ver.
14: Nós queremos brincar, não é?
1: Sim, sim.
6: Pois, que concerto é que será que veio ver?
14: Sérgio Godinho, claro.
1: Certeza.
6: Benjamin Clementine.
1: Claro.
14: Strawberry Guy também, eu acho.
6: Talvez.
1: Certeza. E a Van de Radis, Sr. Romero. Eu acho que tem tudo o ar este Presidente.
14: E vem para a Merch também, porque ouvi dizer que a t-shirt era muito giro.
1: Eu acho que veio um bocadinho atrasado em relação aos Underworld. Imagino muito bem António José Seguro a curtir top,
6: sim, sim,
1: a curtir,
6: claro,
1: largo.
6: Born Sleepy.
1: Born Sleepy. Mas foi ontem, Sr. Presidente. Marta Rocha, atira-te, Marta Rocha.
6: Bora, Marta.
1: Vai, Marta Rocha. Eu estou a adorar isto.
6: Mas eu estou a sentir que a Marta está a tentar.
1: É agora. É coragem. É a coragem da Rádio Pública. Que é o único órgão de poema, comunicação social, que só quer saber do festival.
12: Sobre estar associados e eu vou confraternizar com eles. Portanto, é um momento, mais uma vez, em que junto o dever de um Presidente da República de estar presente para uma das vozes mais reconhecidas da música portuguesa, uma música de intervenção e de valores, e simultaneamente de tirar o prazer de escutar a sua música, os seus sons. E portanto tenho uma curiosidade muito de ouvir e de ver o Sérgio Godinho atuar ao vivo.
10: Cá está, o Presidente da República a dizer que veio ver sobretudo Sérgio Godinho e que está aqui com uma curiosidade para o ver. E portanto é isto que eu vos tenho a dizer a partir aqui do Vodafone Paredes de Cora com uma pessoa que eu apanhei na entrada da porta, que é o Presidente da República.
6: Sim, sim,
10: que
6: é divertido. Eu portanto, adorava imaginar o Presidente também com uma t-shirt de um artista qualquer. De repente vinha aqui ao festival, não, tinha uma t-shirt de Manos do Tierra.
10: Está de Paulo Verde. Estávamos a combinar. Eu estou a falar para trás porque eu tenho muito medo que alguém segurança ministra falar sobre o Presidente da República.
6: Exato, e de repente estás tu em reportagem com o microfone.
10: Sai daqui, por amor de Deus.
6: E a dizer, ele está de Paulo Verde.
14: Paulo Verde.
6: Exatamente.
14: Portugal, Paulo Verde.
10: Sim, estou quase Águia 1, não sei o quê, como é que se diz aqueles códigos, não é?
1: Sim. Charlie. Escuta.
14: Charlie.
10: Exatamente. Charlie, mas não XX, não é o verde barato. Posso garantir também que o nosso Presidente usa, mas é um verde garrafa, acho que eu consigo me explicar.
6: Muito bem.
10: Vou ver se eu consigo ouvir mais um pouco.
12: Não tanto conhecido.
10: Está a dizer que gosta muito do Casemiro, canção icónica de Sérgio Godinho. E lá vai ele, porque o concerto está quase a começar, não é? Portanto, não podemos importunar mais. Claro. Sr. Presidente da República, eu gostava que vocês vissem a confusão que está aqui. Eu gostava de agradecer também ao nosso Filipe Ligé, que me está aqui a indicar o caminho para eu não cair no meio de toda esta multidão que está atrás do Presidente da República, que vai agora parar para tirar algumas fotos com fãs, qual artista também aqui do festival.
6: E vocês estão em que sítio do festival?
10: Estamos mesmo aqui ao lado, nas portas do festival.
14: Na entrada, onde se tira a fotografia, é a dizer Vodafone,
10: imagina,
14: na parede.
10: Porque estão pessoas em tronco nu, com toalha, de fato banho, ao lado do Presidente da República com o seu polo.
6: Com o seu polo verde.
10: Está uma imagem muito, muito interessante também. Porque prova que o Vodafone para este de facto é para todos.
1: Foi uma ótima imagem esta. Em termos de contrastes, ganhaste, Marta. Sim.
10: Olha, eu acho que nós vamos conseguir.
6: Bora.
1: Não acredito.
6: Bora,
1: Marta.
6: Vai.
10: Relações públicas.
1: RTP Antena 3 não desiste. Vocês já sabem.
10: Eu não vou, não vou pôr agora o microfone porque eu só tenho uma conversa. Eu não vou aqui interromper em conversas privadas, não é?
1: Sim.
10: Mas vamos ver se vamos conseguir.
1: Mas há aquela frase-chave clássica. Sr. Presidente, estamos em direto para a RTP Antena 3. Sim. Só queremos falar de concerto.
10: Eu acho que nós vamos conseguir. Vai ser uma coisa muito rápida, mas eu acho que nós vamos conseguir.
11: E trabalhar o
10: vamos ver. Eu estou aqui a falar com o João Carvalho. O chefe diz tudo, não é?
7: Por cima com o organizador, pois.
10: Claro, um bocadinho, exatamente, claro. Imaginem que eu agora apunhar ali o microfone, nós matávamos dois, não é?
1: Imaginem. O João Carvalho está a receber na sua casa.
10: Mas a gente vai conseguir.
1: Nós presidente da República Portuguesa.
10: O homem que faz redes sociais e as nossas redes pessoais também. É ele que vai conseguir com que nós cheguemos lá.
1: Interceptar para ouvirmos em direto, pelo menos algumas palavras. Já ouvimos algumas, efetivamente, sobre a ligação que tem com o Sérgio Godinho, o valor acrescentado.
10: Só uma pergunta muito rápida. O que é que vai ver hoje?
12: Não, hoje venho ouvir Sérgio Godinho, naturalmente, e depois julgo que ainda tenho oportunidade para ouvir o Benjamin, não é? Que ainda tenho oportunidade. Pode ser que ele cante no Mésis, ou Condolence, vamos ver.
10: Vai ser bonito, certeza. Quer mandar só um abraço para a RTP Antena 3, que está aqui a apoiar também o festival?
12: Não, olha, os que puderem vir, que venham a este festival fantástico, porque conjuga várias dimensões que nos fazem falta. A alegria, a música, o poema, a confraternização, a solidariedade e também um momento de descontração, que a vida não tem sido fácil nestes tempos.
10: Muito obrigada, bons concertos.
1: Marta
10: obrigada.
1: Rosa!
10: Missão dada, missão cumprida, ok? Beijo.

0: Benjamin, Clementine, RTP Antena 3. Atua hoje aqui onde estamos no Vodafone Paredes de Coura. E Catarina Palma, estamos também, aliás, temos um vídeo a caminho das nossas redes sociais, porque a Marta Rocha conseguiu falar com o nosso presidente, não foi? Que nos disse que, pronto, esta era uma das músicas que não ia perder aqui.
1: Sim, sem dúvida, foi uma das coisas mais divertidas do mundo. Marta Rocha, eu gostei muito. Aqui, nós aqui dentro do estúdio, nós estávamos a acompanhar como se estivéssemos a acompanhar a nossa equipa de futebol favorita, que estava prestes quase a marcar um golo.
2: E não, eu de repente senti-me jornalista política, foi muito tenso, fica muito
0: nervosa. Nós estávamos aqui a acompanhar contigo.
2: Porque eu não sei os protocolos, não é? Então eu estava de género, será que posso?
1: Será que tenho que me ajoelhar?
2: Sim, boa tarde. Com licença, posso com a sua licença?
1: Ainda por cima, estavam muito jornalistas.
2: Podia fazer uma manda à licença, mas se o presidente dá licença. Quanto espaço.
0: Ficaste surpreendida de ele ter falado de Benjamin Clementine?
2: Não, por acaso não, porque eu acho que este presidente até é melómano. Tal como também, Marcelo, também encontrei nos Capitão Fausto no...
0: Ah, pois bem, mas tu realmente casualmente encontras...
2: Sim, é uma nova rubrica que eu tenho, Marta fala de presidentes. Nós vamos encontrar, portanto, eu acho que ele também é aqui um bom melómano. Também esteve no concerto do Trovante, portanto, ele tem andado por aí na música.
0: Uhum. Vamos saber onde é que anda o Tiago Ribeiro a esta hora, porque ele anda à solta. Tiago, onde é que tu estás?
3: Olha, literalmente à solta e numa espécie de minutos que estão aqui, uma pequena antecâmara que vai suceder ao concerto de Sérgio Godinho, talvez um dos momentos mais aguardados deste terceiro dia do Vodafone Paredes de Coura, e com uma leitura que se pode fazer assim, genérica, que temos aqui para Portugal inteiro, geracionalmente, está aqui uma representatividade total, a variedade que este Paredes de Coura também representa, gente muito nova, e desta faixa de gente muito nova, eu estou aqui a olhar para duas jovens. Como é que te chamas?
4: Inês.
3: Como é que te chamas?
4: Inês.
3: Inês. Inês A, Inês B. Olha, que idade é que têm?
4: 20 anos. Também.
3: Ai, tudo igual. O que é que vocês têm de diferente?
4: Eu acho que sobrenome.
3: Ah, ok, não são ok. Podia ser a mesma coisa. Olha, eu estou muito curioso com a vossa cena de estarem já aqui, em frente ao palco, sentadinhas, para ver Sérgio Godinho. Que razão e por que razão é que estão aqui a esta hora? E que ligação é que têm à música do Sérgio Godinho?
4: É assim, uma música que sempre me marcou muito, foi o primeiro dia, sempre escutei bastante, comecei a ouvir especialmente quando entrei na universidade, foi uma fase completamente diferente, e vi tão cedo, queria poder aproveitar este ambiente que está a acontecer aqui atrás, poder aproveitar o ambiente do festival em si, aproveitar também os artistas que vão tocar agora com ele, vem o Samuel Lúria, a Garota Não, e são sempre experiências incríveis que nós conseguimos vivenciar aqui.
3: Vocês, quando estão a caminho, por exemplo, de um festival como este, fazem aquela coisa clássica de descarregar música para a vossa playlist, para ir fazendo assim um bocadinho quase pré-aquecimento?
5: Sim, nós, pelo menos eu, não sei se ela fez isso também, mas eu procurei playlists com as músicas dos artistas que iam atuar aqui no festival, para ir ouvindo e saber um bocadinho também o que esperar. E pronto, eu acho que às vezes uma pessoa meter-se assim na vibe do festival também é fixe.
3: Olha, diz-me uma coisa, qual é a música de Sérgio Godinho que toca mais o teu coração ou os teus olhos?
4: É, o primeiro dia.
5: Não sei. Por acaso, não sei, assim, não sei dizer.
3: Ele tem uma vantagem, tem para aí 500 músicas, portanto...
5: Pois, não, é que, assim, é que o Sérgio Godinho é, ou seja, é um nome tão conhecido e eu, por acaso, não sei, ou seja, se calhar eu conheço... Porque as músicas dele são facilmente reconhecíveis, não é? Mas eu não sei os títulos de cabeça, então não sei exatamente dizer qual, mas estou feliz de o poder ver.
3: E tu também, Inês A, muito feliz.
4: Sim, estou muito feliz. É um artista que todo Portugal conhece, Portugal inteiro conhece, e é sempre uma honra poder ver assim artistas portugueses com tantos anos de carreira. E pronto, uma pessoa acaba às vezes por vir um bocadinho às escondidas, às escuras, no fundo, para este festival, que é mais para descobrir, mas o Sérgio Godinho acho que é um bocadinho impossível de ser um artista a descobrir, por tão conhecido que ele é, por exemplo.
3: Oh, que fixe, e vocês são muito fixe. Muito obrigado. Divirtam-se neste concerto com o Sérgio Godinho. É muito curioso. Isto foi um tiro ao alvo, perguntar a idade destes dois seres humanos maravilhosos com quem falei, porque agora vou-me atrever a fazer uma coisa que talvez a marca até se faça disso dia a dia, que é dobrar a idade. Tentar foi ver pessoas aqui que, com outra idade, já conhecem certamente Sérgio Godinho também há muitos e bons anos, digo eu, atrevidamente. Como é que se chama?
6: Miguel.
3: Miguel tem que idade?
6: 65.
3: Eu estou a fazer esta pergunta porque, certamente, quase que inteiramente, nestes anos de vida todos, o Sérgio Godinho faz parte da banda sonora da sua vida.
6: Sim, claro, sem dúvida.
3: Que ligação é que tem à música dele?
7: tem mais a minha mulher do que eu. A minha mulher gosta mais, a Helena gosta mais do Sérgio Godinho do que eu.
3: Helena tem um nome muito bonito e vai ter de responder esta pergunta. Que ligação é que tem à música desta figura maior da cultura portuguesa?
8: Só isso.
3: Qual é a canção que mais lhe toca?
8: Brilhinho nos
3: olhos. É que lhe toca mais no coração. Muito bem, muito obrigado. Neste concerto Paredes de Coura, nós vamos estar a transmitir daqui a pouco este concerto em direto na RTP Antena 3. Eu diria que enquanto temos uns breves 2-3 minutos que ainda nos fazem fazer a contagem para este concerto de Sérgio Godinho, eu vou agora simplificar a comunicação e perguntar só às pessoas qual a canção do Sérgio Godinho.
1: Bora.
3: Que não pode falhar hoje.
7: Todas.
3: Eu estive a falar com ele tem para aí 500 canções e a minha dificuldade como repórter é perceber como é que ele vai encaixotar numa hora só.
7: Ficámos aqui a vida inteira.
3: A vida toda para ele. Qual é a tua canção preferida de Sérgio Godinho?
8: É a clássica, com um brilhozinho nos olhos, diria. É tipo um mantra de vida, não é?
3: Total, total. E que relação é que fazes com a música dele para este 2026?
8: Enfrentar a vida com um brilhozinho nos olhos e com os amigos por perto sempre.
3: Obrigado. São as vozes e também as vontades que ligam as gerações, que ligam as pessoas. A música tem poder realmente muito para lá daquelas palavras que podemos dizer que a música faz e as coisas, as maravilhas que a música faz. E há aqui uma coisa muito curiosa que é famílias inteiras que chegam e que certamente pais, avós, netos andam a fazer um bocadinho aquele bom tráfico cultural. Traficar a música de Sérgio Godinho é realmente uma coisa muito fixe. Deixa-me aqui mais uma pergunta muito atrevida. Qual é a música do Sérgio Godinho que não pode faltar hoje?
9: Anitta.
3: O nome de uma canção. Ele tem 500, portanto... Primeiro dia? Brilhozinho nos olhos?
9: Pode ser.
3: Há quantos anos é que conhece o Sérgio Godinho, a música dele?
9: Há muitos. Há mais de 30.
3: Veio com as amigas aqui. Sérgio Godinho fazia parte deste dia?
9: Claro, fazia. Pode ser o último concerto dele, não sabe.
3: E o nosso também. Uma grande vantagem nisto é que estamos em pé de igualdade. Olha, muito obrigado, divirtam-se, aproveitem muito bem este concerto do Sérgio Godinho, que está precisamente a arrancar nós dentro de...
1: Sim, já temos movimento no palco.
3: Breves minutos, só explicar aos ouvintes da Antena 3 que mais ou menos dentro de 3-4 minutos passaremos ao vivo e em direto este concerto do Sérgio Godinho e dos seus assessores e obviamente com os muitos amigos que requisitou palco cheio neste Vodafone Paredes de Coura com a RTP Antena 3 também em direto.
0: Até já, Tiago Ribeiro. E, entretanto, já recebemos aqui duas dessas amigas, neste caso a Manuela Azevedo e a Ana Lucaiano, que não vão estar sozinhas neste palco com o Sérgio Godinho.
1: É isso mesmo, nós recebemos Manuela Azevedo e a Ana Lucaiano, mas a elas e a Sérgio Godinho juntam-se ainda a Garotonão, também Capicua, Samuel Lúria e ainda Milhanas. Lembras-te da primeira vez que ouviste Sérgio Godinho ou quem é que te apresentou Sérgio Godinho?
0: Olha, eu não me lembro quem é que me apresentou, mas lembro-me que a primeira que eu ouvi foi o Brilhozinho nos Olhos. E lembro-me de ser pequenina a cantar com um brilhozinho nos olhos. Acho que eu e toda a gente da nossa geração também. Qual é que foi a tua?
1: Eu não sei bem qual é que foi.
0: Será que foi o primeiro dia?
1: Não. Eu acho que... Itelvina.
10: Ah, é possível.
1: Olá. O meu pai... Olá, Marta. Olá. O meu pai cantava muito esta música em viagens de carro. E é muito engraçado linda porque os meus pais, que tenho a dizer, são péssimos cantores. Em viagens de carro gostavam muito de cantar sem a música, porque na altura não havia, enfim, plataformas de streaming. Uhum. Portanto, se não tivéssemos os CDs à mão, teríamos de ser nós a saber as letras e a cantar. E portanto, eu acho que a primeira que eu ouvi foi Itelvina, de Sérgio Godinho, mas foi claro, obviamente, os meus pais que me apresentaram o mundo das músicas da Revolução. E eu sinto-me sempre muito sortuda por isso ter acontecido.
0: Porque... Sentes que fazes um bocadinho uma viagem no tempo também.
1: Um tempo onde eu não estive, não é?
0: Porque... Sim, saudades do que não vivi.
1: Aliás, eu não tenho mesmo saudades nenhumas do que não vivi e ainda bem que isso aconteceu porque eu posso ter saudades desta coisa que aconteceu sem mim e eu já vivi em liberdade.
0: Sim, sim. E tu, Marta?
2: Eu não me lembro de qual foi a primeira, mas eu tenho vários discos agora do Sérgio Godinho que eram do meu pai que ele me... Eu sorripiei um bocadinho, não é? São assim vários discos, mas eu lembro-me do primeiro impacto que eu tive, até foi com um disco que não é só do Sérgio Godinho, que é do Irmão do Meio, em que ele fez assim várias versões, porque como também falávamos hoje à tarde, ele sempre gostou de estar rodeado de amigos e tinha assim várias versões de vários artistas, não eram várias, eram versões em que ele se juntava às pessoas, colaborações no fundo.
0: Pois claramente, ele trabalha melhor em equipa, não é?
2: Sim.
0: Gosta mesmo de trazer pessoas.
2: É o homem da comunidade, no fundo.
1: Pois. Claro, e também não tem graça trabalhar sozinho.
2: E já agora, eu queria também, no outro dia fui ver o filme sobre o Carlos Paião e há lá uma frase, há um momento em que ele, o Carlos Paião, a personagem está... a cantar a Cinderela, e o produtor disse: isto é a melhor tradução de amor romântico que eu já vi numa canção portuguesa. E eu fiquei a pensar, não é? E todas as canções que eu me lembrava que poderiam ser boas traduções de amor romântico, muitas delas foram do Sérgio Godinho. E eu acho sempre impressionante que o Sérgio Godinho consiga trazer canções de revolução tão bonitas e tão pertinentes, e trazer canções de amor também que passam logo imediatamente a ser as mais bonitas do país. Eu acho que isso prova muita coisa, não é? E explica como é que ele está aqui no palco do Vodafone Paredes de Coura aos 80 anos, não é?
0: Tiago, qual é que foi a primeira música que ouviste dele, lembras-te?
3: É muito curioso, porque teria de fazer uma viagem a uma estante de CDs da melhor amiga da minha mãe, e eu só sabia exatamente o que eram os CDs, não percebia nada de que música que morava ali, e não sabia eu que estava ali a música mais concentrada e mais importante.

0: carnaval. E por aqui vamos continuar com várias transmissões, vamos transmitir concertos, vamos receber também os artistas. Há bocadinho encontramos até o nosso presidente, António José Seguro. Portanto, tudo pode acontecer num festival e de certeza que tudo pode acontecer no Vodafone Paredes de Coura mesmo.
1: Thank you.

É neste momento que vamos em direto para o palco Vodafone, aqui do Vodafone Paredes de Coura. Vamos ouvir Sérgio Godinho, os Açores, com Amigos, agora em direto na RTP Antena 3. Sérgio Godinho, os Açores, com Vodafone Paredes de Coura.

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Eu já volto. Às vezes é preciso repetir as vezes, muitas vezes a mesma coisa, para ela ser verdade. A liberdade é um bem precário. 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Esta canção fala dos casais separados por razões rássicas, religiosas, ideológicas, políticas e do seu desejo de poderem estar juntos neste mundo, que é só um. Dancemos no mundo.

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What do you A próxima canção. A próxima canção chama-se Simplesmente Espetáculo e vai ser cantada em por uma mulher que é um espetáculo. Manela Azevedo.

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2: Vamos começar aqui este bocadinho que estamos aqui. Já com uma outra convidada, Ana Lua Caiano.

E vamos começar com três micropoemas de um grande poeta que teria feito 100 anos, ano passado, chamado Alexandre O'Neill. São poemas muito pequeninos. Venha cá, você palavra alma, diga boa noite a esta senhora. 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Estas crianças, vá-se embora.

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Vamos acabar este naco de canções com uma canção que não é minha, que é uma canção que eu ouvia quando era adolescente, que é do conjunto de António Mafra, de quem eu cantei, também o carteiro. Mas atenção, deixem-me explicar. Eles eram trabalhadores de comércio e nessa altura havia uma reivindicação que era a da semana inglesa, ou seja, de não trabalhar no sábado à tarde. Então esta canção, de facto, é uma canção de protesto a propósito disso.

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Só a sua? 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

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Se morrer é porque o matam. Se o matarem, será justo? 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De que culpa? Paixão? De inconsciência? 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

A próxima canção é uma canção falada no feminino, na primeira pessoa. E aqui, há dois dias foi a chuva de estrelas, mas hoje é a verdadeira chuva de estrelas. Isto é miríade. Vou chamar aqui Milhanas e a garota não.

0: Para não perdermos balanço. Aqui vem a Capicua.
1: Sérgio Godinho, faça um barulho para este coro.

E obrigado por este convite do pessoal de Paredes de Coura. Parabéns a eles, parabéns à organização, parabéns a vocês, todos que vieram.

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Muito obrigado. Vamos acabar mesmo. Muito obrigado a todos estes convidados também que incrementaram aqui. Todos. 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

0: muito bem-vindos. Regressamos às emissões de Vodafone Paredes de Coura e cá estamos nós de regresso. Mudança de turno. O meu nome é Inês Henrique, estou com o Nuno Calado e também a Luís Oliveira. Sejam muito bem-vindos. Como é que estamos?
1: Obrigado por nos receberes nesta humilde casa. Mas é uma casa com uma varanda bastante bonita e com uma vista brutal depois para o palco.
0: Sim, hoje com um concerto que acabámos de ouvir de Sérgio Godinho e Açores e os amigos, foram muitos os amigos e muita gente para o ver e para os ver. Estava completamente cheio.
1: Completamente cheio, e acho que é uma homenagem muito bonita que se faz a um dos maiores ícones da música portuguesa, ainda vivo, o Sérgio Godinho, e por isso mesmo acho que esta homenagem vem mesmo na altura certa.
2: Olha, eu se calhar já disse várias vezes a mesma frase, portanto vou dizer outra vez. Muitas vezes aqui, quase todos os anos, se calhar não me lembro de tanta gente a esta hora, em Coura e tal. Portanto,
0: repetimos isto várias vezes.
2: Estou a repetir-me, claro. E estava de facto muita gente. Depois há aquela ideia que normalmente não se celebram as pessoas quando são vivas. Eu acho que na música essa ideia não é verdadeira. Eu acho que nós somos um exemplo de um país que vai celebrando os músicos e os artistas em vida. É claro que às vezes acontecem tragédias, gente que parte cedo demais e que pronto,
1: não há tempo
2: certo. para celebrar.
1: Ou não há previsão até.
2: Sim, mas o caso do Sérgio Godinho é um ótimo exemplo disso. Nós vivemos uma geração que vai regularmente cantando as canções do Sérgio Godinho, até de estilos mais distantes. Vemos muita gente a citar o Sérgio Godinho como uma... Nós vimos em cima do palco hoje nomes como o Samuel Lúria, Ana Lua Caiano, a Garota Não. Três nomes óbvios nessa linhagem e nesse ADN Sérgio Godinho, mas já vimos, por exemplo, até impulsionados por uma senhora que estava em cima do palco chamada Ana Matos, a Capicua, também muita gente do hip-hop a cantar a música do Sérgio Godinho. Portanto, se há um nome que tem sido celebrado, pelo menos entre os pares na música portuguesa, e ainda bem, é o Sérgio Godinho, que teve também direito a um prémio Play, isto não vai lá por prémios, mas eles têm a sua relevância e fazem o seu caminho, e eu acho que esse momento foi também conseguido. Sendo que ele próprio, no seu trajeto, eu falava disso com o Nuno, ele tem uma ideia quase de um vampiro do bem, no sentido que vai sempre sugando o talento de gerações mais novas, sem que essas gerações mais
1: seja
2: novas...
1: Seja maléfico.
2: Exato, sem que fiquem com os dentes pontiagudos e só possam andar à noite, não é? Sair à noite.
0: Sim, sim.
2: Mas nós temos ali uma banda, olhamos para ali, são estes Açores, se calhar já é até uma banda que já está...
1: Não sei, eu acho que alguns deles devem tocar há mais de 20 anos com o Sérgio Godinho.
2: Temos ali o Sérgio Nascimento.
1: O Sérgio, penso que está lá desde o início, desde que o Rafael foi...
2: É capaz de
1: ser diretor musical.
2: Provavelmente, o Nuno Rafael, o primeiro e o maestro, certo, digamos assim, não é? Temos também o João Cardoso, que é alguém que conhecemos, por exemplo, também dos Bunny Ranch e de outros projetos da música.
1: Aliás, eu acho que o Rafael, o Serginho e o Cardoso estiveram todos juntos numa mesma banda chamada Pesticida / Despiciga e saíram todos mais ou menos na mesma altura. E provavelmente apanharam este comboio logo muito no seu início.
2: O teu conterrâneo também no Espírito Santo, que também conhecemos de tantas outras aventuras.
1: Quando o conheci, eu era amigo do pai dele, embora seja muito mais próximo da idade dele.
2: Isso diz muito da tua...
0: diz.
2: Não, já agora fico de fácil também essa confissão, porque hoje de manhã eu lembrava-me de ter esse momento registado e fui resgatar uma fotografia tirada em Paredes de Coura há precisamente 20 quilos atrás, há 20 anos. São menos quilos, são só 16 quilos. com o Kelly O'Carrick, na altura, eu não sei se é a primeira passagem da banda Cass, eu sei que é a primeira passagem em Coura na altura. E eu fui ver, é curioso, porque eu fui ver depois... fazendo o trabalho de casa para a edição de hoje e percebi que na altura a banda tinha apenas um disco.
1: Portanto, sim, Silent Alarm.
0: Certo.
2: E fazem um espetáculo como headliners nessa noite em Coura. Eu acho que isto hoje era impossível. Acho que nos dias que correm isto não era possível. Não sei se há hoje, isto vale o que vale, não estou aqui a tirar-me para fora de pé, mas não sei se há este lado meio eager da novidade que possibilita uma banda com um disco
1: ser headliner. Mas a verdade é que os Bloc Party entraram com o pé na porta, fizeram um belo, belíssimo disco, aquele primeiro, o Silent Alarm, o Bunket foi música da campanha da Vodafone à altura, fizeram um enorme sucesso e talvez até tenham vindo a ser vítimas depois desse enorme primeiro disco e desse enorme sucesso logo à primeira vista. Curiosamente, uns meses antes, vi-os em

0: Madrid, numa sala onde não estava nada combinado, mas quando vamos entrar na sala estava o João Carvalho também, e mais pessoas ligadas a Ritmos na altura. E poucos meses depois a banda estava aqui como cabeça de cartaz a fazer sua estreia num palco português.
1: Já estavam ali no radar, não é?
2: Sim, e era um momento também, vamos lá ser justos, em que, aliás, se calhar se olharmos para esses cartazes de 2005, 2006, 2007, 2008, podemos fazer também uma espécie de um cemitério de bandas de guitarras que, entretanto, paz à sua alma e nunca mais...
1: Certo, ou pelo menos com a mesma relevância.
2: Sim, na altura
0: havia. Era uma altura muito engraçada, porque vínhamos de uma época em que tinha havido algum cinzentismo na música mais alternativa, digamos assim, e aquele momento em que se começa a juntar guitarras, mas com ritmos dançantes.
2: Exatamente.
1: Sim.
0: Os Bloc Party entram nessa festa,
2: claro que sim,
0: de rock que dava para dançar.
2: Tu estavas a dizer, estavas a pegar no...
0: Lá, os Radio 4 também fazem parte dessas bandas, que entrando os Radio 4 evaporaram-se, os Yeah Yeah Yeahs,
2: e se calhar os avós dessas...
0: Flyers, etc.
2: Os avós dessa gente toda estiveram cá precisamente nesse ano dos Bloc Party, estou a falar dos Gang of Four, que tocam nesse mesmo festival. E falavas aí de uma canção, que é o Banquet, que ainda hoje, e tu vais continuando a animar a malta de norte e sul do país com os teus DJ sets, Nuno, e
0: cada vez menos, porque a paciência vai sendo mais...
2: Ah, pensava que era o teu cachê que estava aqui a reventar. Não, mas o que eu quero dizer é que não há muitas, sei lá, deixa-me lá pensar em canções como Here Comes Your Man dos Pixies, não é?
1: Certo.
2: Tipo, se tu fores assistir a uma, fazer um clube, um bar mais alternativo, se calhar essa canção vai tocar, o Banquet vai tocar uma noite dessas, não é? Num clube, seja numa cidade mais cosmopolita, seja num clube mais da província, no bom sentido da palavra, que é uma palavra riquíssima e belíssima, isso vai acontecer. Deixa-me só voltar aqui ao Sérgio Godinho, porque há pouco falávamos da banda, faltou falar também do Miguel Figueiredo, que é outro dos membros da banda que está há muito tempo com o Sérgio Godinho, mas eu acho que este momento também prova uma coisa, há espaço para isto, ou seja, se calhar há outros nomes da música portuguesa que podem, num contexto especial, não estou a dizer que é virem por si, não
0: sim,
2: é?
0: O Sérgio Godinho não é a cara do Festival de Paredes de Cora.
2: Sim.
0: Cai muito bem aqui porque há um pretexto para cair.
1: Certo.
2: Mas acho que muitas vezes isso acontece nos festivais fora de portas. Em Portugal já se tentou, muitas vezes tenta-se também de forma um bocadinho, como é que eu ia dizer, se calhar sem o músculo que é preciso. Mas porque não celebrar às vezes um disco histórico, não é? De uma banda que tem um disco histórico para tocar e que é transversal. Não...
0: Faz pouco, lá fora faz-se muito isso.
2: Isso, pois.
0: E cá, se calhar, as bandas têm que começar a perceber que às vezes, em vez de fazerem mais um disco que não vai mudar nada na carreira delas, se calhar é bom celebrar canções antigas.
2: Sim, claro. E mesmo quem programa pode ter esse lado
0: wit
2: de programar e programar com músculo, ou seja, não é anda cá... Ainda cá que dá jeito que venhas cá celebrar,
1: sim.
2: Entender aquilo como uma aposta, entender uma atuação de um nome nacional histórico num horário como este, que é um horário digno, ou seja, com público à frente, e fazê-lo como uma aposta e não apenas para ser um filler do cartaz.
0: Deixa-me só dizer que à saída do concerto o Sérgio Godinho tinha uma visita especial para lhe dar um abraço, que era António José Seguro.
1: Ah, pois foi. Estávamos a ver no canto do palco. António José.
0: Presidente da República veio aqui dar um abraço.
2: E eu acho também que veio pedir uma canção oficial ao Samuel Luz. Eu seguro.
0: Eu seguro.
2: Se calhar está na altura de pagar royalties.
1: Tu estavas mortinho. Pá, estavas
2: esta
1: mortinho.
2: Piada tem um ano, porque esta piada agora, agora aconteceu. Portanto, eu não sei se estou aqui a dizer alguma geneira, eu já não me lembro das últimas eleições, mas há um ano.
0: Há um ano ele veio aqui.
2: Ele veio cá enquanto candidato.
1: Correto.
2: Cá enquanto candidato. E eu estava, eu até acho que tu também estavas.
0: Eu dei-lhe aqui uma bacalhauzada.
2: Pronto, aqui atrás. Não é verdade, nós estávamos aqui numa amena cavaqueira. Que é uma expressão que por cima tem alguma piada, usar
1: cavaqueira
2: num contexto político,
1: sim,
2: e de ex-presidente ou de presidente.
1: Certo.
2: E o agora Presidente da República veio cumprimentar, quem estava nas imediações, e estava o Nuno Calado, e estava eu a
1: também. Sorte.
2: É verdade. E ao lado estava o Samuel Luria, que foi ele próprio que se lembrou de dizer assim, pá, está na altura de eu oferecer a canção, porque pá, não foi com esse intuito que ela foi composta, mas...
1: Junta-se
2: a fome à vontade de comer. Mas é importante ver estas pessoas cá e sobretudo vê-las
1: E sobretudo vê-las num dia como hoje, num espetáculo como hoje também, eu acho que é também importante, não é?
2: Sim, e apesar de ter o dia de ter sido marcado até aqui nas imediações, e não há como fugir a isso, uma notícia trágica, a morte de um atleta na volta a Portugal, e isso ter sido, e é óbvio que tenha sido, não é, também assunto para os jornalistas quando chegou aqui o Presidente da República, é importante que os protagonistas políticos possam ter presença nestes eventos e que o façam sem ser de forma em terceiro, ou seja, sem ser para o...
0: capitalizar a voto.
2: Para a photo opportunity, não é? No sentido para que se entendam os festivais e os sítios de cultura como locais de fruição da vida em sociedade, como ela deve ser entendida, e é bom que quem manda neste país possa dar esse sinal, que eu acho que é o sinal correto.
1: Sim. Eu
2: já fiz o meu comício.
1: Perfeito, eu voto. Eu tenho de arranjar uma canção também, arranjar também quem cante.
2: Olha, que eu trato já disse.
1: Não, mas tu és a pessoa que...
2: Não, vou, começo a pensar.
1: Ok, pensa, depois falamos sobre isso. Eu diria, antes de passarmos a próxima transmissão de concerto, porque vamos ter algumas no dia de hoje, eu diria para olharmos para os nomes que ainda vão passar por cá. Neste momento está a tocar Ryan Davis and the Roadhouse Band no palco Coura Sem Paredes. Vamos ter também Benjamin Clementine, um dos nomes que precisamente o Presidente da República confidenciou à Marta Rocha, que gostaria de ver. Também vamos ter no palco secundário Coura Sem Paredes, Terra Plana, Block Party, Vendredício Remer, depois M.I.A. Maruja, Joy Orbison, é assim que termina a noite por cá. Nem todos os artistas nos deram um privilégio de ter a transmissão ao vivo, mas vamos ter algumas, portanto é isto que temos para o menu de hoje. Tem algum nome em particular no dia de hoje que vos, não sei, que queiram mais ver?
0: Ora, antes disso, gostava só de dizer que um amigo nosso, o nosso velho conhecido Paulo Lázaro, que está a ouvir a nossa emissão aqui perto do nosso local, estava a recordar, ele tem uma memória de elefante, na verdade, e estava a recordar que estávamos os três, eu, o Luís e o Paulo Lázaro aqui à porta, e o António José Seguro, atual Presidente da República, passou e disse: então, prontos para o trabalho?
2: Porque também olha-se para mim e percebe-se que sou uma pessoa do trabalho, né, que está sempre em trabalho.
0: E eu dessa parte já não me recordava das palavras.
2: Mas pronto, ainda bem que temos uma testemunha.
1: Exatamente, para não gerar falso.
0: Em relação às bandas, a minha banda de hoje, e é uma de, pronto, tem sido dos últimos anos, Maruja, quero ver, sem dúvida, vai ser a quarta vez que os vejo, e tenho confiança absoluta que não me vão fazer arrepender de ficar acordado até tarde,
1: pois.
0: Porque aquela cena, aquela mistura de spoken word com post-punk e jazz é um formato que a mim me diz muita coisa. Eles estão a ser uma forte aposta da editora, uma editora que normalmente apostava em sons muito mais pesados, muito mais próximo do metal, uma subsidiária da Sony Music, mas que neste caso encontrou neles, se calhar, algo de fresco e novo, e resolveu apostar nestes rapazes de Manchester, que já tocavam juntos há muito tempo e finalmente começam a subir na sua carreira, e parece-me que estão, bom, eu vou dizer isto salvaguardando com grandes aspas aquilo que eu vou dizer, e salvaguardando todas as distâncias possíveis, mas que eu acho que eles têm uma possibilidade de abrir caminhos como se calhar uma banda como os Radiohead abriu.
1: Abriu.
2: Sim, num outro... Eu percebo o que estava a dizer.
0: Numa outra perspectiva, outra linguagem, não estou a dizer que seja semelhante, mas acho que a coisa pode evoluir por caminhos que eles próprios desconhecem neste momento.
2: Duas notas sobre isso, que é, eu tenho a ideia, no Nico, corrijo-me se estiver enganado, que tu já me vendeste esse peixe neste festival e eles cancelaram na altura.
0: Eles cancelaram na altura. Não cancelaram só esse concerto, como cancelaram um concerto no Porto e outro em Lisboa. Não sei se foi pelas mesmas razões, mas eles são uma banda que está a trabalhar mesmo muito. E acho que uma vez foi por cansaço e outra vez o vocalista estava completamente arruinado da voz. Eles confessaram há alguns meses atrás que o estar na estrada tem sido tão violento que todos eles estão em terapia. Sugestão de editora. E Este ano repuseram os concertos do Porto, acrescentado de um outro, portanto foram dois concertos do Porto, um em Lisboa no Lave, que estava a abarrotar, os do Porto na Sala Moco estavam os dois esgotados e portanto acredito que aqui vão ter também muita gente para os ver, porque são promessas antigas.
2: Sim. Eu estava a dizer isto porque eu lembro-me de na altura, e pronto, nós vamos trocando alguns cromos, não é? Mas eu na altura não estava com o grau de atenção à banda que tu tinhas e a partir daí, também por esse teu crivo de qualidade, comecei a olhar e é muito interessante perceber que no papel aquilo tinha tudo para dar errado.
0: Yeah.
2: Eu deixei o Nuno falar e disse, não, ok, deve ser mesmo fixe. Não, mas é.
0: Tem tudo para dar errado, sim, mas dá certo.
2: Dá certo e eu percebo perfeitamente o que estavas a dizer, sobretudo nessa ideia de ser cutting edge e de música extrema, à falta de uma palavra melhor, precisar de gente que faça este caminho e que consiga puxar a carroça para um sítio menos óbvio, não é? Como os Marujas estão a fazer. Eu tenho alguma curiosidade, já agora puxando para o meu lado, em ver o concerto da MIA, porque...
1: Por causa das últimas...
2: Sim, olha, há ali um lado, não é? Tipo, eu não quero, eu sou agnóstico, sou, como é que se diz, eu sou ateu, graças a Deus. portanto não quero minimizar a história da música popular. Tem muitos discos incríveis feitos
1: a partir de
2: momentos de epifanias religiosas e também enormes desgraças feitas a partir de epifanias religiosas. Um dos meus artistas de eleição é o Bob Dylan e eu posso dizer que a fase que menos me liga na música dele é precisamente essa fase do Born Again a Christian, apesar da maravilha que são os textos dessa fase. Isto para dizer que interessou-me, musicalmente houve ali mudanças, o que eu gostava de perceber como é que ela está a casar isto com o repertório anterior. E há uma coisa que eu acho...
0: Se é que casa.
2: Uhum. E eu acho que há uma coisa que eu tenho que dizer, que é, eu gosto do novo disco, acho interessante, até tem temas que eu achei bastante felizes, mas acho que o trabalho, em particular o Cali, trabalhos da artista, eram mais distintos. Havia ali uma linguagem que não era só esse cruzamento, havia muita música urbana que passava por aquela música, não é? Havia esse berço indostânico, mas havia ali um cruzamento com o baile funk, por exemplo.
1: Sim, era mais completo, tinha mais camadas.
2: O dancehall, havia outras.
1: Certo.
2: E na altura foi uma pedrada no charco, de facto, e pá, e uma canção como o Paper Planes, ainda hoje, é uma canção inacreditável. Mas quero perceber como é que é feito esse casamento. Em relação aos block party, eu acho que podem ter um ou dois momentos de comunhão com o público. Eu estou algo curioso, ouvi as três canções novas da produção do Trevor Horn, salvo erro. Não sei, acho que é uma banda à procura de um caminho novo. Mas que terá sempre 3, 4 trunfos para jogar
1: num concerto
2: como hoje. Eu já espreitei o alinhamento dos últimos tempos, não é? E há ali, sei lá, do Silent Alarm há 3 ou 4 canções, depois há o Flux e tal.
1: Sim, eles vão dividindo também um bocado pelos discos. Acho que inevitavelmente não podemos fugir ao facto de realmente a relevância do Silent Alarm ter sido se calhar maior ou ter tido mais dimensão nas pessoas do que outros discos. Mas acho que é isso, acho que eles estão a procurar um...
0: Mas até a própria carreira do Kelly a solo também foi sempre um pouco, não é? Há uma canção ou outra que sobressai, mas depois como body of work não funciona tão bem.
2: Sim, é verdade. E há ali um lado na personagem do Kelly O'Kareka que é importante e eu acho que isso nota-se logo até no primeiro disco dos Block Party e ainda hoje se nota mesmo que os discos sejam menos populares, à falta de uma palavra melhor, está ali... um músico well educated, não é? Não é à toa que o grande bife da carreira dele tenha sido com os manos Gallagher, porque de facto vivem cresceram e viveram em universos completamente diversos e quase até contrários, mas há um lado ali de um rapaz, de um belíssimo estudante de literatura inglesa.
1: Ok.
2: E isso era muito notório logo nas primeiras letras, até com algumas referências nada óbvias para muita da música que se consumia naquela altura. Aliás, havia assim um certo paralelo entre ele, uma certa competição sadia entre ele e o Alex Turner, outra caneta incrível da música inglesa, e eu acho que esse lado ele sempre teve, até nos discos a solo que não eram muito felizes, ele tinha ali um universo nesses discos um bocado mais, vá lá, à falta claustrofóbico, se quisermos, assim, que era sempre feliz, mas estou com o Nuno, acho que aquilo nunca foi, nunca conseguiu ser tudo aquilo que poderia ter sido, ou que se calhar pensava.
0: Uma outra banda que surge na mesma altura e que conseguiu se calhar uma carreira mais sólida, apesar de hoje em dia também já ter abanado um pouco, são os Editors, não?
2: Pois é, pois. Eu dou-te ali 10 nomes desses, uns morreram, outros morreram mas ninguém lhes disse nada,
1: outros morreram.
2: E conseguiram ressuscitar depois disso.
0: Por acaso eu estou a pensar também numa outra banda que surgiu também mais ou menos nessa época e que para a semana vai estar aqui perto, que são os Kaiser Chiefs. Mas esses também já conseguiram fazer um disco ou meio disco, na verdade.
2: Estás a ser...
1: Não, mas imagina, eu acho que eu tenho a dizer que realmente houve ali uma fase. Foi tipo Eclipse, não é? Houve uma fase, era... muito bons ao vivo, mas...
2: Eu acho que era a cultura popular a pedir aquele tipo de música, como hoje pede outra, e também consomos algumas coisas que,
1: e que depois já não vais
2: menos
1: conseguir.
2: Relevantes naquela
1: certo.
2: Altura. Não...
1: Certo, certo.
2: E isso não quer dizer que fiquem as melhores, ou que isso, às vezes não é assim, não há esse lado.
1: Mas sobre os Kaiser Chiefs, por exemplo, eu acho que tu, sei lá, as pessoas conhecem outros discos de Kaiser Chiefs?
2: Eu espero que não.
0: Não esperava tanta sinceridade.
1: Eu gosto de pessoas sinceras, sabem?
2: Mas estás a ver, mas agora você agora, não sei, passada que está a má língua, mas deixa-me dizer algo em relação ao Rick Wilson. É um dos grandes entertainers daquela geração.
1: Correto,
2: um dos grandes entertainers,
1: mas ninguém tira isso.
2: Como o jovem dos Ives, é um dos grandes entertainers daquela geração. E isso fez a diferença, e fez
1: claro.
2: A diferença até para bandas bem, bem mais relevantes, que não tinham no carisma do seu frontman a sua principal arma.
1: Uhum.
2: E é o que eu digo, o Nuno fará uma lista das suas 10 favoritas daquela altura, e eu farei outra, provavelmente.
1: Certo.
2: E muitas vezes não é só a relevância que está em causa, não é? Há ali... as canções que tu gostavas de ouvir, a miúda por quem te apaixonaste naquela altura, o
1: claro,
2: verão
1: as coisas
2: que...
1: têm significado, não é?
2: Pá, pronto, vai ser sempre assim.
0: Rapture.
2: Claro.
0: Estava a surgir agora.
2: Estás a ver, isso aí eu comprava mais depressa que tivessem ficado e
0: certo.
2: Que se calhar não foi assim.
1: Olha, músicas com significado, e ninguém me perguntou, mas eu vou dizer, que é um dos nomes que eu quero ver, porque eu sou a pessoa mais diferente de vocês deste grupo de três.
0: Ai. Estou mais diferente.
1: É mais diferente,
0: assim, esquisita.
1: Não, é a Vendredi Sur Mer, artista.
2: Isso é só para
1: dizer que sei.
2: Flex no francês,
1: exatamente,
2: não é?
1: Exatamente. Eu tenho alguma curiosidade, porque realmente o disco que editou em 2019, se a memória não me está a falhar, é um belo disco, uma bela entrada no mundo da música, de uma artista suíça que, na verdade, até achava que queria ser fotógrafa.
2: Suíça,
1: afinal não...
2: Suíça ou belga?
1: Suíça.
2: É?
1: É a Suíça, a viver em Paris. Atualmente, entretanto as coisas foram mudando, já tem mais de dois discos a adicionar a este primeiro, e eu acho que nos vai trazer, não sei, eu vou ser honesta, que já tive algum feedback de alguém que a ouviu, não sei se num concerto qualquer em Paris ou há uns anos, e disse que não foi... espetacular, mas eu tenho alguma curiosidade, porque os anos entretanto já passaram e as músicas têm precisamente significados.
0: Certo, e às vezes também
2: queres
0: tu vais
2: contar,
0: ver
2: queres,
0: vais ver concertos num dia em que é o dia errado para veres aquele concerto.
2: Mas eu senti que a Inês ia contar qualquer coisa agora aqui ao microfone. Tipo,
1: não, por acaso não, olha,
2: a música tem significado.
1: Não, tem significado, traz memórias felizes.
2: Ah, pronto, eu pensava que tu ias contar uma dessas memórias.
1: Quando
2: assim,
1: eu vivia no Porto, Luís Oliveira, o Porto tem esta coisa nos nossos corações, não é?
2: É verdade.
1: E portanto traz assim boas memórias. Posto isto, e depois de fazermos aqui uma ronda de alguns nomes que vamos querer ver, eu sugeria...
0: E o Benjamin também, acho que é um nome para quem nunca viu.
2: Olha, e é um artista, eu lembro-me de o ver aqui com demasiada gente, não é? Que teve demasiada gente.
0: Estava à loucura para o ver?
2: Estava demasiado, eu acho que não me lembro, acho que foi o ano em que eu senti o recinto desconfortável, do ponto de vista...
1: Sim, de tanta gente.
2: Sim, muita gente pó no ar, etc. Uma coisa rara, muito rara de ser vivida em paredes de cora. Mas também me lembro de uma coisa pela positiva nesse contexto, que é tu vês um artista... que tem aquele tipo de proposta musical e um grau de respeito, silêncio, à falta de palavra melhor do público, que não é fácil encontrar quando se juntam 20 Sim. mil mamíferos, não é?
0: Eu iria dizer que, salvaguardando todas as distâncias, e que a pessoa que eu vou referir será, foi, é e será sempre uma identidade, uma entidade muito superior ao Benjamin, mas que o Benjamin pode ser a Nina dos a Nina Simone de uma outra época.
1: Talvez. Pronto.
0: Luís Oliveira,
1: Luís Oliveira está perdeu-se. Ficou. posto isto, e depois entendo-te com o Nuno, reflete.
0: Não, atenção, eu acho que a Nina será.
1: Sempre foi, a Nina.
0: Será sempre a Nina.
1: Pois claro, pronto, em princípio.
0: Ele pode tentar ali chegar um pouco àquele
2: lado.
0: Aquele
2: lado de um artista que também, com Portugal, construiu uma carreira que eu não sei. Estou mesmo a falar agora de coração, isto é desconhecimento meu. Eu não sei se ele terá o grau de fandom
1: que tem noutros países.
2: Sim, acho mesmo que ele encontrou em Portugal. Isto não tem nada a ver com. Não estou a desvalorizar por isso, porque eu acho que nós temos esta capacidade inacreditável quando gostamos de um artista entregar-nos de uma maneira inacreditável. Eu não sei mesmo se ele terá um outro sítio onde receba o que nós temos para lhe dar.
1: Muito bem, vamos esperar para ver então este
2: remédio, não é?
0: Olha, eu acho que há quem diga que a ser seria a Etta James.
1: Vamos a um concerto agora de Ryan Davis and the Roadhouse Band, que está no palco secundário. É por lá que seguimos agora, nos próximos minutos.
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0: 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Obrigado. Muito obrigado.
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2: Foi Ryan Davis and the Roadhouse Band, um pouco do concerto que estava a acontecer no palco Coura Sem Paredes, precisamente neste terceiro dia, 14 de agosto, com muitos outros nomes para ver também por cá. Um dia que, entretanto, já tem também um dos nomes maiores para vermos por cá, já em palco, Benjamin Clementine, e também um dos nomes que a Vossa Excelência, o Presidente da República, mencionou que gostaria de ver. Quem sabe, se não está António José Seguro nas primeiras filas?
3: Nas primeiras filas não acredito, mas ali na aba do palco lateral está garantidamente, e ali mais algumas pessoas,
2: claro,
3: a ver o Benjamin Clementine. Não vou voltar a repetir aquilo que disse há pouco, porque estive a tentar durante este
2: tempo
3: que o Ryan Davis tocou, a tentar reanimar o Luís Oliveira, que estava ali.
2: Bem, mas entretanto, chegaram amigos, isso é o mais importante.
4: Vamos ver.
2: Olha, pronto, é assim que estamos. Luís Oliveira, mas prepara as tuas palavras, porque ontem aconteceu um momento muito bonito dos Hermanos Gutiérrez, que fizeram esta menção. Não sei se já estamos prontos para ouvir.
3: Fizeram duas menções, uma delas...
2: Pronto, depois falamos sobre a segunda, mas vamos ouvir primeiro esta menção dos Hermanos Gutiérrez.
5: Muchas gracias, thank you so much. Apart from this connection that I want to honor here on stage, I think it's also important to mention all the artists that inspire us, inspire in a creative way. 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

0: os hermanos Gutiérrez, um bocadinho do concerto de ontem, com esta menção que faziam então a uma das grandes inspirações para eles, os Dead Combo, que já passaram por cá.
1: Já tocaram naquele mesmo palco, vem acompanhados pelo Cheios Mark Lanegan.
0: Claro, sim, sim. Palavras, Luís Oliveira?
2: Olha, duas coisas. Deixa-me começar por estava a ouvir e estava ali a ver o Cláudio Calado a abanar a cabeça e estava a colocar-me na noite de ontem, onde eu assisti a este concerto de casa, e as primeiras palavras são precisamente para o Cláudio e para o Rui Fonseca, porque o som estava incrível, e tu ouvires este até o respirar dos artistas em cima dos instrumentos, e as mãos a baterem nas cordas, estava tudo impecável, e foi um deleite ouvir isto em casa na noite de ontem. Muito simpática esta referência, e parece-me muitíssimo sincera. Ou seja, nós olhamos para... Havia ali uma ideia na década de 80, uma ideia da geografia humana, ou da economia, se quisermos até, que nos ensinava que a geografia era destino, não é? Ou seja, que os países podiam ser mais ricos ou mais pobres consoante os recursos que tinham, não é? Curiosamente, depois com a história da globalização, isso até caiu um bocadinho por terra. Mas na música isto também é real, ou seja, se nós pensarmos bem, o que distingue esta música da feita pelos Dead Combo é precisamente essa geografia que foi destino na canções dos Hermanos Gutiérrez. Eles têm muito mais o deserto como inspiração, digamos assim, umas paisagens andinas dos Andes, onde eles... Ainda por cima é uma visão romanceada, porque eles são suíços de ascendência equatoriana. Isto não é muito diferente de alguma da música que foi produzida pelo Todd Trips e pelo Pedro Gonçalves. Ele tinha esse lado também de ser... Eu lembro-me, por exemplo, quando foi a edição do Lisboa Mulata, que eles nos diziam que não quiseram ouvir discos africanos, porque aquilo era uma ideia da música que eles ouviam na rua, da música africana que se ouviam, e eu sei do que estou a falar, porque eu fui durante muitos anos vizinho do Pedro Gonçalves e convivia com essa música ali na Rua de Poço dos Negros, no Adamastor, que é cantado também por eles, e de facto não era preciso pôr um disco do Luís Moraes a tocar ou do Bana. Essa música ouvia-se na rua, ouvia-se nos restaurantes, e era
1: Lisboa das Palmeiras, que eles falam.
2: Exatamente, falam, não é? E essa ideia, depois eles não replicam isso, eles fazem a sua versão dessa música. E o que nós vemos na música dos Hermanos Gutiérrez é muito isso, ou seja, é claro que há aqui o Ennio Morricone à cabeça, só que em vez de ter as vielas de Lisboa, tem as montanhas dos Andes e tem o deserto como inspiração. É claro que esta música deve, sei lá, vem-nos à cabeça nomes como o Duane Eddy, o Scaléxico, esse coquetel Molotov não, um coquetel Tex-Mex ali do Scaléxico, o Ray Cooder, podemos continuar, são alguns nomes mais ou menos básicos que nos vêm à cabeça neste contexto, mas há de facto este lado de imaginado, e é muito interessante percebermos quão esta banda cresceu. Eu não quero dizer nenhuma asneira, mas o primeiro concerto dos... Os Hermanos Gutiérrez têm uma história parecida com os Maruja, porque já estiveram marcados para este.
0: É verdade, há 2 anos, precisamente.
2: E cancelaram, mas antes disso já tinham tocado em Portugal.
0: Sim, eles falaram sobre isso.
2: Pronto, eles tocam numa quarta-feira random, do Maus Hábitos, no Porto. Não sei se fazem outro concerto, sei que fizeram lá, sei que o concerto estava esgotadíssimo.
0: Claro.
2: E numa fase muito precoce, não tanto da carreira, porque já havia alguma discografia relevante, mas pelo menos da exposição pública.
0: Certo, do conhecimento também das pessoas, não é? Da
2: Sim,
0: banda.
2: Porque também, e nós estávamos a falar disso há pouco, é interessante percebermos que falámos há pouco disso a propósito do Block Party, não é? No sentido de, às vezes, a agulha da música popular aponta para um sentido. Eu escrevi aqui 2 ou 3 nomes: Azaf Spector, Gitkin, e podia continuar de malta que está a fazer coisas.

0: nas margens do que é o trabalho dos... dos Hermanos Gutiérrez hoje. E não é à toa que o trabalho deles, destes dois irmãos, acabou por despertar a atenção de um senhor chamado Dan Auerbach, que está ali na camisola da nossa Catarina Palma, no meio do Esteban e do Alejandro. O Dan Auerbach, que é dos Black Keys, e que tem também uma editora, a Easy Eye Sound, e que tem produzido já os dois últimos discos da banda. Aliás, o próximo, que vai ser em setembro, o Los Horros del Condor, tem também novamente a produção e vai ser pela editora dele. E eu acho que, ou seja, também novamente a produção e vai ser pela editora dele. E eu acho que, ou seja, diria que vão num
1: bom caminho, não é?
0: Sim, ainda estão num caminho
1: ascendente.
2: E provam que o deserto é onde um homem quiser.
0: É verdade. Opa, ainda
1: opa, meu Deus, que poeta.
0: Vou dizer uma coisa, dizer, uma t-shirt calado, não é? Estou muito bem agora. Uma t-shirt de calado para calado, no caso.
2: Olha, acho que mas não somos família.
0: Não são calados, mas era uma t-shirt a dizer Hermanos Gutiérrez e atrás.
1: Pumba.
0: O deserto é onde o homem quiser.
1: Maravilhoso. Bela review honesta aqui de Luís Oliveira sobre também estas influências dos Hermanos Gutiérrez. Há pouco falavas tu, Nuno Calado, sobre a outra menção a Portugal, não tão feliz.
2: Eu acho que ele ficou um pouco pendurado quando disse ok, e há outra pessoa que nós também
1: estamos muito, e você é um grande homem aqui em Portugal, Cristiano Ronaldo.
2: Estava a cair sempre pela culatra, não é?
0: Ai, foi?
1: Foi.
0: Também não contava.
1: Mais ou menos, as pessoas também, assim, nós sabemos que assim, se o artista pede, o artista, o artista tem. Realmente as pessoas manifestaram-se não de uma forma muito positiva, mas ele depois diz assim, fica um bocado
2: surpreendido.
1: E é tipo, sim, mas será que podemos fazer aquilo? Sim! E as pessoas todas, sim! Portanto,
0: ele também devia conhecer.
2: Eu acho que isto também está muito relacionado com o Mundial
0: de
2: Futebol.
0: Isso que ia dizer, claro.
2: Acabou muito recentemente e não foi assim brilhante para a nossa seleção.
0: Claro.
2: E eventualmente aqui, porque parece-me que é um festival com pessoas informadas e etc., que também eventualmente não gostam muito da presença do Cristiano ao lado de dirigentes da Arábia Saudita e
0: sim, poderá
2: Trump.
0: Poderá ter muitas explicações. Há uma coisa que nós temos que... Olha, eu contar uma história pessoal, mas que é representativa, que há muitos anos fui a Marrocos, deixa-me lá fazer as contas, há 26 anos. Há 26 anos.
2: Passa a precisar de ir outra vez.
0: Fui há 26 e há 27, portanto, na altura eu fui duas vezes seguidas. Portanto, estamos a falar em 2000 e 2001, e na altura, de onde é que vem? Da Portugal. Toda a gente dizia a mesma coisa. Isto no ano 2000, que era Luís Figo.
1: Certo.
0: Então, a certa altura, em Marrakech, eu estava farto de ouvir essa referência, e alguém diz, então, de onde é que vem? Portugal. E nós viramos, eu e os meus amigos, estávamos todos juntos, viramos para trás e instintivamente dissemos, Luís Figo. E o marroquino que estava na sua banca disse, não, Filipe Garnel. E nós fomos para trás e depois percebemos que havia ali uma história. Ou seja, na altura Filipe Garnel tinha um programa de televisão de viagens e tinha gravado naquela banca exatamente.
1: Lindo!
0: Pronto. Mas isto para dizer que o futebol de facto abre muitas portas e esta popularidade de Fico já era gigante na altura. Ele era um dos melhores, se não o melhor futebolista do mundo. Não tem qualquer comparação com... Ou seja...
2: Onde o Cristiano Ronaldo
0: nós estamos aqui a falar do Cristiano Ronaldo e há 20 pessoas em continentes diferentes que estão a ter esta conversa por alguma razão, não é?
1: Porque
0: é uma coisa impactante de uma maneira que eu acho que nos
2: ficaríamos
0: escapa.
2: Aqui 10 horas a conversar sobre este momento, sobre a fama do Cristiano.
0: Sim, né, exatamente.
2: Os prós, os contras
0: e eu percebo perfeitamente que seja uma espécie de palavra safe word, não é? Quando tu sobes a um palco, diz assim, se isto não estiver a correr bem, fala do Ronaldo. No caso nem é preciso,
1: nem era preciso, claro.
0: aquela ideia da cerejinha no topo do bolo, numa ideia de simpatia, e pronto, pode não ter sido bem acolhido, até achei estranho, vou ser sincero, porque apesar de tudo nós também temos essa ideia de dizemos mal, mas quando somos calcionados por fora, não é?
1: Claro,
0: tipo,
1: claro.
0: Todos passamos.
1: Posso-te
0: a gostar
1: dizer muito. Que mais recentemente também fui a Marrocos, há uns anos, e já não era Luís Figo, já era Cristiano Ronaldo.
0: Pois, claro.
2: Nem há dúvida.
0: Claro,
1: exatamente.
0: Claro.
1: Pois bem, de Cristiano Ronaldo, vamos passar a uma outra conversa, esta sobre música, porque tu, Nuno Calado, e agora volto a ti, estiveste à conversa com

0: os Diors, não todos, mas...
1: O Ferris.
0: Como é que foi essa conversa? Eles atuaram precisamente no...
1: Há dois dias atrás?
0: Primeiro dia.
1: Outra banda que está de regresso. Há dois dias.
2: Outra banda que já aqui atuou...
1: Já tinha tocado no palco principal.
2: Tem pelo menos uma vez, mas não sei se não duas.
0: Uhum.
2: Banda que é do lado sempre,
1: sim, sempre
2: carimbou
1: apoia,
2: também.
1: Desde China is a Parasite.
2: Exatamente.
1: Até aos dias de hoje. Sendo que eles passaram por vários períodos na carreira, 3, 4 períodos. E houve ali uma altura que eu pensei que a banda estava um pouco a desintegrar-se à procura de novos caminhos e por amigos comuns. Eu achava que a pesquisa de... Ou se calhar por daí a banda ter sido renovada. Que a vontade que eles tinham era de um maior reconhecimento público e provavelmente de um caminho mais pop e de crescerem. A verdade é que a banda desmoronou-se, até esteve parada há algum tempo, e no regresso aparece mais introspectiva, eventualmente, mais fechada em si, do que essa linguagem que se poderia pensar que iria acontecer mais à frente. Eu acho que foi um concerto muito, mas mesmo muito bom dos Horrors, e tenho pena que ainda não tínhamos a autorização para passar, se não temos nesta altura, se provavelmente nunca vamos ter, mas foi um belíssimo concerto.
2: Viraram-se tão para dentro, tão para dentro.
1: Mas foi um belíssimo concerto, e é claro que a música dos Horrors é hoje tão ou mais negra do que era há 10 anos atrás, ou há 15 anos atrás, ou há 20 anos atrás, que já têm, salvo erro, 20 anos de carreira.
0: Vamos lá ouvir então esta entrevista de Nuno Calado aos The Horrors.
3: I read somewhere that once you start recording the record, you felt like you were starting like recording like for the first time.
4: Yeah, I always feel a bit like that.
3: Yeah.
4: I think before, like when you're a kid and you haven't been into a studio, and then, you know, like you have the first chance you have to go into a studio, you think maybe, or I thought, you know, okay, we're going to a proper studio now, we have to record like studio musicians. And the more that I learn, you know, the more I kind of discover that it's kind of better to like recreate the conditions that make you the most comfortable. And if that means recording in the way that you would at home, in a more DIY way, I think sometimes that can be better. But yeah, I always feel like I'm learning. I always feel like I'm like it's kind of like the first time when I go in.
3: Yeah, but this nightlife is like a fresh start.
4: Yeah,
3: for you.
4: And it was the first record that had been mainly written by me and Reese, as opposed to the five original members. And it was, I suppose, yeah, a new chapter and. I don't know, I mean, I love making the record, I'm really proud of it, so yeah.
3: Do you think this is the darker record that you've done until today?
4: Maybe, yeah, I mean, I think it's maybe the most emotionally intense, I think. I think maybe it's the record with perhaps the most bass. But yeah, I don't know. We'll see. We'll see what the next one will be like.
3: Because you have like a... If I look at the Horrors career, probably I can see like three major phases, probably four.
4: Yeah.
3: Do you agree with that?
4: Yeah, I think... Well, the first record was us learning to be a band and touring. Like, we barely were even in the studio. Second record, I suppose, was, you know, us discovering maybe what we naturally sounded like and wanting to explore. And then we built a studio, which was for the third and fourth. I suppose so. I don't know. It's hard to... I don't know. I find it... Maybe it's for other people to think about.
3: Yeah. The Horrors have already 20 years of existence.
4: Yeah.
3: A lot of things change in the band's life and your personal life too, for sure.
4: Yeah.
3: How do you see... all this time in the band?
4: How do you mean?
3: I mean, this The music business changed a lot too. Yeah, a lot, the yeah. world changed a lot too. Yeah. How do you feel about this 20 years period?
4: I don't know if that's something I could answer in a single sentence. I think, you know, so much has changed, even just about the music industry, but the, yeah, the world itself is, maybe how people see the world is very different now. Yeah, I don't know. I don't know.
3: you guys have a way of work. Nowadays, a record with 3 months is probably an old record.
4: Yeah.
3: Yeah. But you guys like to work in the your own rhythm. How do you see that? It's something that it's good for you guys because you like to accomplish the best thing to deliver to your the audience?
4: I think sometimes we take too long, but I think that... I don't know, I don't really see that. It's never really been deliberate. I think we found different ways of... I think we try different ways of working each record, and sometimes it's more efficient and sometimes it's less. And I think, you know, for example, now we're working very quickly, and I think maybe we've found a more direct way of working. Yeah, I don't know. Sometimes a record just takes a long time, and I think from the outside it can be hard to understand why a record could take 5 years, you know, and to me that seems like a crazy amount of time, but when you're doing it, it doesn't always feel like that, you know. It's you're trying to take the songs to the best place they can go, and sometimes that just takes longer than you'd like, but yeah.
3: This is the third time that you played here at Paredes de Coura.
4: Yeah.
3: You guys always had a really good relation with the Portuguese audience.
4: Yeah.
3: How do you feel to come back and play again?
4: Yeah, I really love Portugal as a country, like just as a place to visit even. I think, I don't know, it's just somewhere that I've always really, it's like, you know, there are it's one of the few places I can imagine living, you know. It's like it's a place that I feel really at home at, so, you know, I wish we'd played more, like, because we played obviously Porto, Lisbon, but we haven't really been to, you know, like other places, and I'd like to see more of it really.
3: You said that you see yourself living here. Do you ever really thought about it?
4: I have, kind of, yeah. I mean, because I think that, you know, the situation in England is not the best at the moment. And I've thought, you know, recently, where in Europe would I like to live? And I think it would either be Portugal or Spain, I think, one of the two.
3: Thank you very much. It was a pleasure.
4: Cool.
3: Thank you very much.
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0: E a ficarmos também a saber que temos mais um
3: candidato.
0: Um candidato à residência.
2: Pá, Nuno Calado a contribuir para a gentrificação.
0: Mesmo, Nuno Calado, não esperava isto de ti.
2: Não é? Pois queremos alugar um.
0: Pois,
2: T1,
0: pois. E não vai dar.
2: São 3.500 contos de rei.
3: Não, mas a verdade é que eu achei engraçado esta parte dele. Ok, tocamos em Lisboa e no Porto, mas se calhar podia ser engraçado tocarmos no resto do país, como se tratasse de Inglaterra, onde existe a possibilidade de fazer uma digressão nacional de uma
2: aqui,
3: forma diferente.
2: Fazendo alusão a um sítio onde tu já foste muito feliz também, eu diria que não há um circuito, há um curto-circuito.
0: Este homem, cada tiro, cada mel.
3: Mas, tirando isso, ele diz que gravar este disco realmente foi um... quase como começar de novo. Sentir de novo aquela energia boa para gravar também, o querer criar em estúdio a forma primitiva de gravar, uma forma muito mais DIY, e que este disco é um novo capítulo na história da banda, que já tem 3 ou 4 capítulos, foi descrevendo cada disco e foi classificando mais ou menos cada disco e o seu lugar em que o encontra na história. E que também disse que é o disco mais negro, mais emocional, mas também é o disco que tem mais espaço, porque na música muitas vezes, já há pouco falávamos do deserto, a música dos Hermanos Gutierrez tem espaço com fartura, este novo disco dos Horrors também tem muito espaço, sendo preenchido de uma forma
2: completa,
3: de uma outra maneira.
1: Que demorar 5 anos para fazer um disco, apesar de achar que agora estão com um método de trabalho mais rápido e já começando a pensar no que é que poderá acontecer num próximo disco, mas que sim, ele olha para o tempo 5 anos para fazer um disco, ele acha também que é um tempo exagerado, mas claro, muitas vezes as pessoas desconhecem o que é que existe por trás dessas razões que fazem demorar tanto tempo para fazer um disco.
0: Muito bem, vamos à música dos Dior's, uma vez que ele ainda está muito introspectivo também sobre esta questão de, do concerto ao vivo. The Feeling Is Gone é uma canção dos Horrors deste ano.

0: Vodafone Paredes de Coura. É com a 3.
1: É com a 3, sim, e nós voltámos aqui depois de uma cançãozinha dos The Horrors, já que estivemos a ouvir também a conversa que Nuno Calado teve com um dos membros da banda, com um concerto também aqui no primeiro dia. Nós estávamos a falar no início, no arranque desta emissão mais noturna, vamos dizer assim, sobre os concertos que este dia iria ter, mas acho que vale a pena é saber que concertos é que vocês podem ouvir através da rádio. Vamos ter transmissão de Terra Plana, eles que vêm de Curitiba e misturam shoegaze, indie rock e música brasileira com guitarras sobrepostas. Nuno Calado, é um nome que tu tens conhecimento, que achas que poderá ter aqui também e poderá abrir algum caminho para, enfim, para
2: o que eu posso dizer é que, na verdade, antes do anúncio do cartaz do Vodafone Paredes de Coura, eu desconhecia completamente a banda, porque hoje em dia há tanta, mas tanta coisa a acontecer que é impossível acompanhar tudo. Agora, o shoegaze, esta nova vaga do shoegaze, e que curiosamente até tem crescido muito mais do lado do Oceano Atlântico, já que o shoegaze começou aqui mais no Reino Unido, mas numa primeira vaga, depois agora nesta vaga mais recente, mais de lá, aquilo que eu posso dizer é que sim, parece-me que faz todo o sentido, e se calhar faz todo o sentido misturar várias outras coisas com o shoegaze, como tem vindo a acontecer. Por exemplo, e agora vou citar um nome que é muito mais pesado, mas, por exemplo, os Def Heaven, que estiveram no Sonic Blast, é uma banda que está entre o metal e o shoegaze.
1: O shoegaze, certo.
2: E, portanto, eu acho que nesta altura é muito interessante haver este cruzamento de coisas. Sim, haverá espaço, com certeza, para os Terra Plana.
1: Vemos cada vez mais esse blending de vários géneros musicais, os Terra Plana, esta banda brasileira, que daqui a dois dias também vão estar pela Casa Capitão em Lisboa, e destacaram-se também por terem passado pelo festival South by Southwest no Texas. Fizeram hoje um Vodafone Music Sessions, portanto estiveram a tocar por Paredes de Coura, e com algumas pessoas também a verem e a antecipar também um bocadinho deste concerto. Outra transmissão que vamos ter hoje na RTP Antena 3, claro, são os Block Party, a banda que já falámos por aqui, e com quem também Luís Oliveira vai conversar dentro de alguns minutos. E por fim, olhem, a minha favorita, Vendredi Sur Mer, lá está, vamos transmitir para os falantes de língua francesa, para os não falantes e para aqueles que não entendem nada, como é o meu caso. Eu adoro é a música, e vamos a isso.
2: Luís, vais tirar outra foto com o Keller, certo?
3: Epá, não, deixa,
1: vais fazer um...
2: Depois de pôr uma ao lado da outra.
1: Sim, por favor, tendência.
3: Só prefiro uma fotografia minha sem barba, já acham que... pronto, não sei, aquela foto tem um contexto. Eu não sou muito de tirar fotografia, sou parecido com o nosso amigo Nuno Calado, tem algumas, mas
1: tu não podem ser
3: serviço é serviço.
2: Muitas vezes nem me recordo de pedir fotografia. Bora lá tirar uma fotografia juntos, não me lembro disso.
3: Estou contigo.
2: E não, nem pedir autógrafos, também nunca foi uma coisa muito de...
3: Também não.
2: Uma acontecesse.
3: Também não. Aliás, uma vez lhe pedi um que não era para mim, e a coisa ia correndo mal.
1: Então, queres contar?
3: Não, como não era para mim, ele chama. Não é para mim e tal. E aquilo não...
1: Pois, não cai bem, não é?
2: Se não é para ti, se calhar não é
3: para mim. Tipo, eu não curto assim tanto. mas pronto. Deixa-me só dizer uma coisa em relação aos Terra Plana, porque estávamos a falar, a banda vem de um sítio, vem de Curitiba, que nem é um... Ou seja... é muito rica, uma cena muito rica musicalmente falando, mas muito disparta, sei lá, para lembrar, tem por exemplo como se chamava, a banda mais bonita da cidade. Até bateu na altura em Portugal. Tem alguns nomes do trap, tem alguns nomes de um Tuyo, que é uma banda interessante e tal, é muito rica, mas não tem assim um nome gigante, seja assim, uns embaixadores muito fortes do Estado. E é interessante percebermos que volta e meia isso acontece com algumas bandas brasileiras, têm tido em cor esse momento, tiveram cá por exemplo o Terno Rei, essas sim, chegam de São Paulo, a tentar uma linguagem muito pouco brasileira, no sentido em que os terraplana nem tanto, mas os terno rei, não há nada que os identifique ali com o que nós imaginamos ou romanceamos que seja.
1: Exatamente,
3: a música brasileira, seja a MPB, seja outras variantes da música que nasce ou que nasceu.
4: Mas é verdade também, é um país tão grande com tanta gente que há espaço para tudo.
3: E nós temos dezenas de projetos centenas de projetos que quem prova cega, digamos assim, como se diz nos vinhos, tu não dirias que são portugueses, porque não há, quer dizer, não tem um adufe nem uma guitarra portuguesa, não é? E aqui estou, obviamente, a caricaturar, não é? Mas isso acontece também com alguns projetos do Brasil que têm passado por Cora. Eu acho que depois eles têm alguma dificuldade em se viabilizar porque acabam por ser um bocadinho mais banais num contexto de comparação.
1: Exatamente. Pois bem, nós por aqui vamos, eu diria... nós não vamos ter o concerto de M.I.A. Não nos foi dado este privilégio de a ouvir. Vamos sim, se calhar, antecipar M.I.A.
5: Gostava só de fazer uma nota antes.
1: Por favor.
5: Porque estava a ver o concerto de Benjamin Clementine, que não nos deu permissão também.
1: Enfim.
5: Voltou-se a falar de Cristiano Ronaldo. Voltou a ouvir-se a poucos. Voltou a fazer o si e as pessoas fizeram, depois já todas contentes. Pronto,
1: claro.
5: Foi só este. Queria só deixar este apontamento. Obrigada.
1: Ah, eu achei que ias dar o apontamento também das pessoas que têm alumínio na cabeça.
5: Também pode ser, sim, porque a MIA tem uma vertente agora um pouco conspiracionista. E disseram-me, eu ainda não vi, não posso mentir, mas pareceu-me uma fonte digna, aquela pessoa que está no festival, portanto, que há pessoas que andam com aqueles alumínios assim na cabeça para que os extraterrestres não... Não, esses são os nossos pensamentos, não é? Eu creio que será uma piada com a MIA, não é? Ouvi dizer que fizeram umas orlinhas até assim, com o alumínio, umas orlinhas.
1: Eu acho isso. Eu acho até cute, estás a ver? Tipo,
5: assim, dentro do género, sim.
1: Dentro do género, eu acho que é cute. É MIA que vai subir ao palco hoje no Vodafone Paredes de Cora, à 1 da manhã, é um dos nomes, é o airliner de hoje, mas nós não vamos ter direito a ouvi-la ao vivo, mas temos direito a ouvi-la aqui mesmo. Olhem disco.

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1: Uma das canções que já roda pela RTP Antena 3, Everything, de M.I.A., faz parte do novo trabalho de M.I.A., MI7, um disco que será provavelmente o destaque da noite de hoje. Eu quero acreditar também que poderá haver por aqui algumas canções antigas de outros discos, eu gostava de acreditar que sim, mas a ver, vamos, ela é de facto uma artista, se calhar a artista deste cartaz mais polémica. Teve recentemente esta questão de ter sido expulsa.
2: Sim, ela foi, no fundo, sim, foi demitida, porque foi demitida, ela estava na digressão do Kid Cudi, creio que a fazer as primeiras partes.
1: Sim.
2: E fez uns comentários polémicos sobre imigração, e disse que era uma Black Republican. E gozou com imigrantes, e então o Kid Cudi disse que era um espaço, que não era um espaço de inclusão e não de exclusão, e por aí fora, e ela foi expulsa. Ela acabou por se defender, eu não me lembro ao certo o que é que ela disse, mas posso,
1: eu lembro-me,
2: posso pesquisar, mas se foi retirada da digressão do Kid Cudi.
1: Sim, eu lembro-me de ver qualquer artigo sobre isso e sobre M.I.A. dizer precisamente que tinha sido um mal-entendido, que não era bem assim, que não tinha dito essas coisas. Não sei. O que é certo é que foi demitida, continua por cá e hoje vai ser então um dos nomes a ver mais logo a partir da 1 da manhã. Luís Oliveira também estará ao encontro em breve, de Block Party, um dos nomes que vamos ver por cá, que também já falamos por aqui, e nós daqui a pouco vamos também recuperar um concerto e também uma entrevista de alguém que passou por cá ontem. Foram os Woo Life. É já daqui a nada. Foste tu que estiveste à conversa com eles, Nuno?
3: Sim, estive sentado à conversa. Quer dizer, eles os dois sentados e eu de pé à conversa. Fiquei de pé porque não havia uma cadeira em frente a eles.
1: Olha, eu também acho. É desconfortável.
3: E ficámos ali. Mas, na verdade, eles nem queriam bem ser entrevistados naquele lugar, porque eles queriam um lugar mais recatado. Porque um deles disse-me: eu queria um sítio onde não passassem pessoas que eu depois distraio-me.
1: Ah, percebo perfeitamente.
2: Eu também na
3: fico
2: vida.
3: Olhar para as pessoas
2: e já não sei o que estou a dizer.
3: Pronto. Yeah. Mas foi uma conversa agradável. E depois acabei por não conseguir ver o concerto, na verdade.
1: Sim, mas também é um... Pronto, assim acontece e nós estamos cá para recuperar, porque houve também quem não conseguisse vir até ao Vodafone Paredes de Coura e nós vamos recuperar precisamente esse concerto. Eu diria que está na hora de colocarmos uma cançãozinha e digo-vos que vou puxar aqui uma canção de alguém também que vai passar por cá, Vendredis sur Mer. É ela que... vamos ter também aqui a transmissão em direto e esta vocês certamente que conhecem por aqui. É uma das canções que ficou viral na internet. Écoute chérie, de Première et moi.
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0: projeto de Charlie Mignon, Vendredi sur Mer, que vai subir ao palco do Vodafone Paredes de Coura à meia-noite. Concerto que vamos transmitir aqui pela RTP Antena 3. Para já, temos em direto a Luís Oliveira, que vai conversar com os Block Party. Onde é que tu estás, Luís?
1: É verdade, estou precisamente no camarim com os Block Party, com Kelly O'Careca dos Block Party, que tem uma foto enorme à entrada do camarim. Há uma série de fotografias postas no backstage, e mesmo na curva para o backstage dos Block Party está precisamente essa foto que marca a primeira presença da banda britânica no festival. So, hi, Kelly, nice to see you again.
2: Hello, nice to see you again.
1: After all these years.
2: It's been a long time, but I'm glad to see you. Glad to see you again.
1: Have you just checked your photo on the backstage?
2: Yeah, I did. I saw it this morning when we came into soundcheck. And yeah, I mean, because I remember this festival. I remember performing. I remember the last time we played, the AEOs were playing. And so that brought back all the memories for me, yeah.
1: What would you like to say to that young Kelly?
2: What I'd like to say to that young Kelly? Wow, what would I say to that young Kelly? I'd say you're gonna have an adventure in these next few years. So just make sure you just enjoy it all, you know? That's what I'd say.
1: So when I pushed the tape back to that night, mm-hmm. you had only one album, mm-hmm. Silent Alarm, yeah. and you were headlining.
2: I think so.
1: Yeah, it was a rainy night.
2: What was it? Was it the Yeah playing, or am I imagining that?
1: In the same bill, yeah. Yes, I guess just before you played, I think Broken Social Scene from Canada.
2: Yes. I can't remember those guys, but I do remember being here, yeah.
1: So, but do you think that was possible today, meaning a band with just one album headlining a show?
2: Yeah, I don't know. I mean, I feel like... Yes, I assume so. I don't really know what the state of the music scene is like, really. I don't really know any of the new young bands coming through, but I think if a band has enough heat, yeah, I'm sure that the people will watch them. I remember I saw the Strokes playing when they only had their first record, and they only played for like half an hour, and that was all the music they had.
1: Ramon style.
2: Yeah. Yes, yeah.
1: So, Anna, what? How do you remember those days? Meaning, those were the days. Do you look at them like, oh, I was so naive?
2: No, I don't think. I don't think I was so naive, particularly. I think the thing for me was that. I really like this song. That's annoying. I think the thing for me was that. Looking back on it, I just can't remember so much of it because it was just so fast. Every single day we were somewhere else, and you were just trying to get to the next. You were just trying to get through to the next day, to the next tour. You didn't really stop and take notice of what was really happening. And I kind of, that's a little bit sad because we just assumed that's how it was. For everyone, but it wasn't. We were very lucky, you know, at the start of our career to have so many eyes on us. So, yeah, you know, we just got through it as fast as possible. But I wish maybe we'd taken some time to just enjoy it a little bit more rather than just stressing about it. So,
1: and 20 years later, you're here and you're about to release new music.
2: Yeah.
1: What is the main focus today when you're releasing new music? Are you with the same eager for people to listen to it? Are you more relaxed nowadays? Are you expecting to read the reviews?
2: Yeah, no, I mean, not really. I feel, we've been making music now for over 20. I've been making music for over 20 years, music with Block Party and music by myself and other things. So I guess my attitude now about it is, I kind of understand the process. I understand what it takes to make a record, and then once it's out there, what it feels like to promote it, and then what it feels like to move on and work on something new. So, you know, this is our seventh Block Party record that's coming out, Anatomy of a Brief Romance. But I've made so much music by myself. So I don't know. I think my attitude about it is a lot more relaxed. Like, I understand this is what I do. Like, I'm a creator, and I'm very fortunate enough that I get to share what I make with people. That, you know, that. So yeah, I don't know. I'm, I'm, I'm, I feel very blessed to be doing this still 20 years later. So,
1: and somehow it seems to be one of your most personal works. Mm-hmm. The three songs that we know,
2: yeah,
1: starts to give us some idea about that. So it's easier for you nowadays to sing more personal stuff, to sing in a first person, to write in a first person, yeah, for instance.
2: Yeah, I feel like I don't know if it's about being easier. I think it's just more that I knew this is what I had to write about with this record. There was a very strong compulsion to talk about my life, which I've not really had in the past. But I just went with that feeling. I think you just have to listen to your instincts. And I understand now, you really have to just listen to your instincts and see where that will lead you, and not think too much about how things will be received or perceived. You've just got to trust your instincts, and I think I'm better at that now than I was at the start. Yeah.
1: The mythology about Block Party is that you took your time to record the demo and took it to Steve Lamacq from, yeah, BBC, and also to the Franz Ferdinand Band.
2: Yeah.
1: So if you were starting the band today, mm-hmm, would you do the same thing? Were you searching for the same guys?
2: I don't know. I think I think that the whole thing has changed, isn't it? I think that now you've got to put stuff online. You've got to put stuff online and get interest that way. And then once people see that you have a following, then that's when labels tend to get interested in you. But I think, I don't know, I think that it wasn't like that. You know, it wasn't really like that when we started. But I think from what I know, I think the routes to becoming successful have changed slightly in the last, with the advent of social media and stuff. So would it be fine? I don't know. Yeah, I mean, I think Steve Lamacq, he's still on the radio, he still plays music, so
1: new music,
2: and he's certainly still relevant. He's incredibly relevant for independent music, so I definitely try and get it into his hands. Maybe not Franz Ferdinand. just because I don't know. I think the goalposts have kind of changed a little bit, you know.
1: The last question is about Banquet, because it helped Vodafone to sell lots of cell phones, because here in Portugal it was a commercial with your song.
2: I didn't know that. I didn't know that at all. No.
1: But at the same time, this is a song that each night when you go out to an indie disco, you're gonna listen to that song.
2: Yeah.
1: Is it a blessing or a curse as a song?
2: Oh, it's a blessing for sure. I mean, I think Banquet meant the whole world suddenly turned around and took notice of us. And we're very thankful, I'm very thankful that we had a song like that that engaged with so many people around the world. So, yeah, no, I think we're very lucky. And even when we play it now, people go crazy. So, I'm not going to talk bad about it in any way. So,
1: and you look forward to write another one, or that could be a tremendous mistake to trying to write another hit?
2: I mean, I don't think trying to replicate where you've been in the past is a particularly fruitful idea as a musician. I think that was also one of the things about having such a successful kind of debut record, was that it meant straight out of the gates, it kind of meant that we knew to trust our own instincts over what people were telling us. You know, we went away and we made Silent Alarm, and, you know, it had such a strong reaction. And that was the sound of us. So with all of our subsequent records, and with all of the music I've made subsequently, I think it's been super important to listen to what it is that we want to say, and not deviate too much from that, because you know, in this kind of world, there are lots of people in this kind of music industry world. There are lots of people around you, like your management or your record label or whatever, that you know have a sense. You know, they always have an input, they always have a sense of where you could go. But I think it's important to shut those people out
1: But at the same time, when we remember the beginning of the band, you worked with Paul Epworth, for instance. Your artwork was unbelievable in the first album. Everybody was putting the face on the album. You made a minimalist kind of design for the first album. So it seems you have been the people surrounding you seems to be giving you good advice.
2: Yes. I mean, yes and no. I mean, I think that, you know, record labels and stuff will always be thinking about the product and, you know, and the commercial side of things, which is completely understandable and it's good to be cognizant of. But I think, you know, it's a slippery slide. You know, once you become more successful, you have more people telling you that this is what you need to do, and it's like you have to be very strong to withstand that. And there have been times in the past that we have stood our ground and it's worked out, and there are times that we've, you know, we've stood our ground and it hasn't worked out. So it's you realize you work out quite quickly which battles are important and which battles aren't. So
1: Kellen, nice to see you again. Looking forward to see you again on stage, and I hope you bring your new album to Portugal to a solo show.
2: So do I. But I'm looking forward to the show tonight, for sure.
1: Thank you very much.
2: Thank
1: you. Kelly Creca dos Block Party numa simpática conversa, fazendo aqui uma espécie de resumo. Começamos pelo final da conversa, lembrando o banco até essa canção, que podia ser uma espécie de, às vezes uma bênção, outras vezes uma cruz que se carrega, não é? Aquela canção que parece que fica maior do que a própria banda, e o que ela dizer que vai ser sempre grato a essa canção. No que não vale a pena é tentar replicar esse momento, porque são pessoas diferentes, estão numa fase diferente da carreira. E falávamos aqui também de uma parte que me pareceu interessante, ou seja, perceber, e falávamos disso há pouco na conversa, Inês, contigo e com o Nuno Calado, até que ponto uma decisão menos conseguida ou tida com menos convicção por parte da banda pode condicionar uma carreira. E o que ela contava-nos que houve alturas em que bateram o pé e as coisas correram muito bem, houve alturas em que bateram o pé e as coisas não correram tão bem, e houve alturas em que tiveram que ceder e as coisas também não correram assim tão bem. Eu lembrava-lhes que, por exemplo, logo desde o início, a banda tem o primeiro disco produzido pelo Paul Epworth, que é hoje em dia uma super estrela na produção da música popular britânica. A capa do disco não era uma capa muito óbvia na altura, uma capa de uma banda que se apresentava ao público, mas que tinha um design minimalista, não querendo ter sequer as capas, as caras dos músicos em nenhuma das fotografias que fazia parte desse artwork. E depois as memórias desse concerto com 20 anos. Falávamos dessa ideia de a banda ter tocado aqui neste preciso festival há 20 anos, numa altura apenas com um disco. Percebemos que as memórias são difusas, eu não quis carregar nessa dose, mas também quando te lembras de muita coisa é porque não curtiste o suficiente, portanto percebes o que ela andava a curtir nessa altura.
3: E bastante,
1: são algo difusas essas memórias, mas também demonstram um bocadinho do tempo que se vivia nessa altura e que nem se vai vivendo. Aliás, outro dos assuntos que falávamos há pouco a propósito dos Marujos, ou seja, uma vontade de ter vivido esses tempos de uma maneira um bocadinho mais relaxada, ou seja, não há muitas memórias desses primeiros momentos da carreira, que são sempre aqueles momentos em que a banda vive dias de maior felicidade, está a cumprir um sonho, etc., porque esses dias são vividos a 300 à hora. E muitas vezes olhamos para trás e gostávamos de ter memórias mais vívidas desse momento. Vem aí um novo disco, vai chegar em setembro. É, como percebemos também, o mais pessoal do ponto de vista da escrita dos trabalhos dos Block Party, com que ela é como letrista. Ele tem também discos a solo, onde vai dando aso à sua faceta um bocadinho mais ligada à eletrónica. Ele tem até um trabalho como DJ relevante e contínuo. Com os Block Party a conversa é outra, e este parece ser um disco onde o músico vai colocar novamente o seu verbo. E eu volto a dizer isto, é um músico que escreve muitíssimo bem para o que é a média da música popular. Isto parece assim até depreciativo e pouca coisa, mas não é, estou a tentar levar a fasquia. E vem aí um disco um bocadinho mais pessoal, E assim é porque há mais história para contar, há mais quilómetros nesse caminho que normalmente costumamos chamar de vida, e por isso talvez fique mais fácil hoje escrever um título, um álbum mais pessoal do que quando se tinha pouco mais do que 20 anos.
0: Claro.
1: E não sabia bem em que país é que se acordava, não é?
0: Exato, e mais agora, maturidade também, não é?
3: Sim, e ganhar confiança em poder partilhar essas emoções. E ter mais histórias mesmo para contar também. Passaram-se 20 anos.
0: Claro.
3: Que diabo seria se não tivesse
0: mais histórias.
1: Mais histórias. E aqui entre nós, eu não me lembro do que fiz a semana passada, que fará 20 anos. Né? Tanto, eu estava aqui a dizer, a certa altura, dizer, pá, a mesma noite dos Broken Social Scene, depois parei e disse, Luís, cala-te, sabes lá se. Pronto, acho que sim, mas não.
3: Mas eu recordo, quando tu colocaste no cartaz os IAIS. Eu recordei-me exatamente da edição que estávamos a falar.
1: Não, isso eu tenho certeza, lembro de 5 ou 6
3: também
1: bandas.
3: Destruiu um ananás em palco.
1: Não é nesse ano. Não. Isso é na primeira passagem dos IAS. Este é o ano em que vem o tio Morrissey.
3: Saiu do palco até assim
1: Bauhaus,
3: um pouco exatamente, bruscamente.
0: Sim.
3: Né?
0: Sim, sim.
1: Exatamente. É isso mesmo. Gang of Four, Bauhaus, Broken Social Scene, We Are Scientists, assim sim. De cabeça são os que me lembro.
0: Olha,
1: mas
0: e a tua cabeça está bastante boa. A tua memória está ótima.
1: Muito obrigado. Parece estar a falar daquela avó, não é?
3: Eu estava a
1: está
3: colocar.
1: Ótima de cabeça.
3: Estava a colocar
1: está
3: isso. Estava a colocar os Block Party ainda numa edição anterior. Dessa primeira dos IAIS, que também foi uma cena muito, muito memorável. Curiosamente, agora a Filipa passou-me aqui para a mão
0: o cartaz
3: desse ano, e Cramps estão aqui. E
1: exatamente.
3: Também uma banda que durou 5 minutos, mas que foi a banda necessária para trazer pela primeira vez o Zé Pedro a pisar, Zé Pedro dos Chutes a pisar o palco dos Maduros.
1: Será?
3: Exatamente.
1: Ei, que coisas tu foste lembrar. As coisas tu te lembras.
3: Não, estava aqui. Pronto. Estava aqui no cartaz, senão nunca mais me lembraria.
1: Ah, tem que ser com um auxiliar de memória.
3: Sim,
1: claro.
3: Sim,
1: claro.
3: Sim, sim, sim, sim, sim.
0: Um cabelazinho. Claro. Luís Oliveira, junta-te a nós.
1: Pronto.
0: Vem ter connosco.
1: Então. Até já.
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0: Isso mesmo, um pouco da conversa com o Block Party, o Block Party, mas Kelly Ocareca, que esteve aqui à conversa, e que uma das coisas que ficámos a olhar um para o outro foi ele não se lembrar do Banquet.
3: Eu percebo.
0: As memórias são muitas, não é? São muitos anos e também muitas coisas acontecem.
3: Era tudo muito rápido na altura. Aliás, sim. Ele diz que se pudesse falar com esse jovem Kelly, aquilo que ele lhe diria era: prepara-te, vais ter 2 anos de aventura.
0: Pois é.
3: Isso quer dizer muita coisa.
0: Sabes que uma coisa que eu achei muito interessante foi que não é o único a falar sobre confiar nos instintos e não ouvir, se calhar, as outras vozes e confiar mais naquilo que ele próprio sente, a banda sente, e a seguir com isso em frente. Claro que há vezes em que tens de ceder, como disse o Luís Oliveira, mas
3: umas vezes cedes e corre bem, outras vezes cedes e corre mal.
0: Sim, mas eu acho que há muita gente que, quando tu fazes com essa intenção e quando tu fazes com essa confiança na tua criação, se calhar a probabilidade de correr bem é maior, não é?
3: E eu acho que é aí que ele chegou, precisamente. Provavelmente, às vezes que eles decidiram ceder, ele estava a confiar nos seus instintos, mas resolveram ceder.
0: Claro.
3: E a coisa não correu bem. E, portanto, provavelmente é aprender a confiar. Curiosamente, ainda olhando aqui para o cartaz que a Filipa me passou para a mão, nesse dia, Block Party como cabeça de cartaz, no dia 16 de agosto, IAIS tocaram antes, Gang of Four, e há aqui um nome em letras mais pequenas. Queres apostar?
0: É que eu já ainda há bocado estava a ver esse cartaz, sabe?
3: Eagles of Death Metal.
0: Fica bom. Olha, os Block Party a fechar.
3: Incrível,
0: esta noite. Bom cartaz, boa recordação. Recordação também, quer dizer, recordação nada, porque isto é música nova. São os Block Party, que têm disco então novo a sair dia 11 de setembro, Anatomy of a Brief Romance. Ficamos com uma das canções que já conhecemos e que eles desvendaram e que certamente nos vão presentear em palco hoje, Coming On Strong, aqui pela RTP Antena 3.

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1: É cá que estamos, sim, e acabamos de ouvir uma das canções de Anatomy of a Brief Romance. É o novo trabalho dos Block Party, que vai sair já em setembro, dia 11 de setembro. Eles que vão subir ao palco também aqui do Vodafone Paredes de Coura, mais daqui a pouco, às 10h45 da noite. É um concerto que vamos ter o privilégio de passar aqui pela RTP Antena 3 e também tivemos o grande privilégio de ter Luís Oliveira à conversa com o Kele Okoreke dos Block Party. Agora, seguimos em frente com Terra Plana, eles que já estão em direto do palco Coura Sem Paredes, vindos de Curitiba. Vamos lá!

Boa noite, gente. Porra, foda pra caralho. Tá maluco? Pra quem não tá ligado, a gente é Terra Plana, lá do Brasil, de Curitiba. Tô muito feliz de estar tocando em Portugal e na Europa pela primeira vez hoje. Então, obrigado, galera do Vodafone Paredes de Couro, por chamar a gente. Por foda pra caralho, tá ligado? Muito massa ver tanta gente assim, tá ligado? Tipo assim, porra, tá ligado? Tá absurdo. E é isso, valeu todo mundo que colou pra ver a gente. E Portugal é foda pra caralho, tá ligado? Tipo, mó lindo o país, tá ligado? Tipo, Porto, foda pra caralho. Aqui, região, foda pra caralho. Tipo, é isso. Um salve a todos.

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1: Pô, que noite incrível. Nossa, muita gente aqui. Que festival foda. Lindo demais aqui. Uma vibe indescritível, eu diria, o riozinho ali. Pô, mó gostoso ficar ali o dia inteiro. Dá vontade, né, velho? Vocês são sortudos, hein? Ah, lembrando que a gente tem merch à venda na barraquinha de merch, que eu não sei onde fica, na verdade. Então, se vocês souberem, me avise. Ah, pra lá. Boatos.
2: Temos camisetas e vinil.
1: Isso, o vinil do nosso último álbum que a gente lançou ano passado, chama Natural, tá em todo lugar aí.

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1: Valeu, gente. Obrigado.

Estamos chegando no final do show, então eu queria agradecer a todo mundo de novo que está aqui para ver a gente. Tipo, muito foda ver tanta gente assim, nosso primeiro show aqui em Portugal. A gente vai fazer uma tour agora na Europa, a primeira tour que a gente vai fazer. Então a gente vai tocar em Lisboa, vai tocar em Dublin, Londres, Paris e Berlim. Então se vocês são de lá, conhecem alguém de lá, manda um salve se vocês curtirem aí o show, pra galera colar, porque vai ser, enfim, nossa primeira vez em todas essas cidades e tá sendo bem especial. Essas são nossas últimas músicas.

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1: É com a 3, sim. É connosco que vocês podem ver, não, mas neste caso ouvir alguns dos concertos que passam por cá. Estávamos a ouvir Terra Plana, banda vinda de Curitiba e que atuou no palco secundário e que também já está a terminar o seu concerto.
2: Já tem 3 discos, um logo de 2017, a altura mais ou menos em que a banda se formou, o outro de 22, se não me falha a memória, e agora o mais recente de 2025.
1: Que vos estão a apresentar. E eles até estavam a fazer um apelo, um shout-out aí ao pessoal de, olha, nós vamos visitar estas cidades, tipo, avisem, se curtiram o concerto, pá, digam para virem ver o concerto e tal.
2: Eu acho que eles estão numa fase de tentar expandir os seus horizontes.
1: Obviamente.
2: Por outros países. E já fizeram umas digressões nos Estados Unidos, estão a vir para a Europa agora. Fizeram parte também do Lollapalooza Brasil,
1: sim.
2: Festival itinerante que acontece no continente americano e neste caso no Brasil em particular. E portanto são uma banda que vai andar por aí a tentar ver o que é que o mundo lhes traz nesta onda shoegaze que está de novo na moda.
1: Sim, sim, verdade. Estamos a poucos minutos de receber também em palcos Block Party, com quem a Luísa Oliveira
2: conversou há pouco
1: com a Kelly Ocareque, pronto, foi uma bela conversa, também uma tentativa de viagem às memórias de Block Party de, se calhar, há coisa de 20 anos. Memórias que não, enfim... É um saco cheio de memórias e as memórias às vezes a gente não as consegue recuperar. Porque ele curtiu muito a vida.
2: Isso é que é importante.
1: E nós estamos cá para curtir a vida.
2: Curtiu o presente. Porque às vezes passamos demasiado tempo preocupados a pensar naquilo que vai ser o futuro.
1: Olha, não tenho ansiedade, de certeza. Não é?
2: E portanto... esquecemos de curtir o presente. Olha, ele fê-lo muito bem. Luzes já ali
1: estão acesas.
2: Em tons de roxo, certo? Púrpura,
1: sim.
2: Por aí. Eu às vezes tenho algum problema com as cores.
1: És daltónico?
2: Não sei se sou daltónico, mas às vezes não sei o nome das cores.
1: Parece
2: que tenho com as cores mais ou menos aquela mesma relação que tenho com os bolos. Quando chega a uma pastelaria, quer este aqui, e nunca sei o nome.
1: Ah, certo, certo. Também há muitos nomes, não é? E às vezes uma pessoa fica confusa quando vê muito doce. Vai ser, portanto, em tons púrpura, em tons purple, ainda bem que não há rain. Bem, é sério, que
2: rain,
1: meu Deus do céu.
2: Às vezes há em cora, este ano.
1: Às vezes há, eu até gostava que caísse uma ou duas pingas este ano, só para ficarmos um pouco abençoados. O ano passado... choveu ligeiramente,
2: este
1: assim.
2: Este ano não aconteceu.
1: É.
2: Deixa-me só dizer-te que não sei se reparaste nisso durante o concerto do Benjamin Clementine. Aconteceu ali no ecrã gigante. Aconteceu. Aliás, aconteceram duas coisas. No final, mesmo no final do concerto, estava uma criança na fila da frente com um cartaz que dizia: "Eu chamo-me Benjamin por tua causa." E ele acabou o concerto, desceu e foi lá dar um abraço à criança. Mas antes disso, houve um momento em que houve uma filmagem fora do palco, mesmo no meio do público, e de repente houve-se um aplauso enorme. Era porque o nosso presidente, o José António Seguro, estava a ver o concerto mesmo no meio do público.
1: Oh, lindo,
2: lindo! E eu acho que também isto dos políticos que têm cargos importantes poderem desmontar... a sua figura desta forma é muito importante. Também.
1: Talvez esteja também a ver este concerto que acabou de começar, são os Block Party, e vamos transmiti-lo na íntegra aqui na RTP Antena 3. Vamos para o palco Vodafone, o palco principal, neste terceiro dia de Vodafone Paredes de Cora.

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2: A Inês ainda estava à espera que eles tocassem agora o Ana Júlia.
3: Sim, eu estava...
2: Aconteceu.
3: Pois, mas olha, gostei muito desta última canção, ele realmente prometeu um banger e banger foi.
2: Exatamente.
3: Sim. Eu só vi pessoas a rodar no ar.
2: E fiquem com a MIA e de saída diz o senhor, não é? Estava aqui a comentar contigo há pouco que... são demasiados anos às vezes em festivais e muitos sítios diferentes. Eu nem me lembrava que tinha sido neste festival que a MIA tinha atuado também.
4: Isso eu também não me recordava.
2: Pronto,
4: não,
2: mas depois veio-me à memória algum desse espetáculo, uma coisa que eu acho que será completamente diferente daquilo que vamos ver daqui a pouco, ou ouvir melhor dizendo, no palco de Paredes de Coura nesta noite, um concerto que não vamos transmitir, vamos já deixar isto aqui claro. Mas teremos outras propostas que chegam da Suíça, como ao chocolate.
3: É verdade, é Ventre Radicio Romer.
2: Ah, ué!
3: Bahui é uma artista suíça, sim, que começou já há alguns anos com o seu primeiro disco, Premier Emoise. É o projeto de Charline Mignon e que nos traz também, agora com o seu último, ela já tem 3 discos, Malabar Princess é um disco que

0: traz memórias, leva novamente para as montanhas suíças, da Suíça neste caso, e Ventre de Surmer basicamente começa com uma fantasia muito grande no seu primeiro disco, com as fantasias de adolescente, e vai crescendo e tu notas a maturidade dela no decorrer dos discos. Foi fotógrafa, também já partilhou que gostaria...
1: Então agora é que eu percebo porque é tu...
0: É o trono do pai, Hermé.
2: Sim.
0: As músicas de...
1: Agosto no mim, ia falar francês, não é?
0: Olha,
1: é todo aqui um contexto.
0: É perfeito mesmo. Ela diz que sempre imaginou as canções dela ligadas à imagem, porque quando começou não percebia bem a técnica e aquilo que se usava na música, os termos técnicos. Ela tentava descrever imagens para que as pessoas que trabalhavam com ela construíssem aquilo que ela imaginava. Portanto, é aqui um processo muito visual. E por muito que o primeiro disco, este que estamos a ouvir aqui, Trilha, tenha muito mais esse imaginário visual, ela continua a trazer essa imagem cinematográfica para as suas canções. Portanto, eu acho que vai ser assim uma bela viagem.
1: Sim, e o que é interessante, percebemos nesta artista, serás até bem melhor que eu, mas impressionou-me perceber que os primeiros discos, esses trabalhos que estão a falar, são feitos com uma idade muito precoce da artista. Ela tinha 20 anos, 19 anos, quando editou o primeiro EP, 20, quando depois chega o trabalho seguinte, e havia uma frescura pop, que é notório no que estamos a ouvir, e é notório no palco, mas ao mesmo tempo já havia ali um lado certeiro nas canções, que hoje em dia é muito raro de acontecer. Nós, quando olhamos pelo retrovisor da pop, vemos lá discos incríveis que foram assinados, pessoal, já não sei de cor, mas o Pet Sounds dos Beach Boys terá sido feito quando o Brian Wilson tinha 20 e poucos anos, e o Dylan tem discos geniais com 20 e poucos anos, mas a certa altura hoje isso já não acontece com tanta facilidade, não é? E ela, não estou a dizer que está nesse patamar, atenção,
0: certo,
1: é isso que eu estou a dizer, mas de forma muito precoce, ou numa idade muito precoce, conseguiu chegar a um estado de alguma frescura pop certeira com facilidade.
0: Sim, e acho também honestamente que naturalmente que não tem essa dimensão, até porque é um artista bastante ainda de nicho, ao contrário da dimensão, por exemplo, do ano passado, que tinha a francesa Zao de Zagazan. Gostaste desse concerto?
1: Acho mesmo.
0: Ai, meu Deus, não acredito.
1: Agora já posso dizer, o ano passado se calhar disse bem e tal, aqui não disse nada. Achei muito, como é que eu ia dizer? Olha, eu andava a ouvir falar muito desse nome, porque nós temos um fã que trabalha connosco, que é o Nuno Galpim, que é um fã da artista. E falou muito cedo da artista e eu ouvi coisas que gostei bastante. E eu até gramei do concerto, mais do que eu achava. A música, acho-a...
0: Pois, não é o teu estilo.
1: Não é muito operático aqui e ali, e foge-me um bocado... do que me liga, né, neste tipo de produção pop, mas o concerto eu percebo que tenha sido, e na altura pareceu-me que era um nome que também muita gente não
0: conhecia.
1: Sim,
0: eu acho que não tem, até porque a música francesa em Portugal não tem assim essa atração, a não ser que seja, lá está, Daft Punk, Kavinsky, essa malta.
1: Falar até do...
0: Okay.
1: Não, porque tempos houve, agora não estou a brincar, estás assim a olhar para mim, tempos houve, os tempos, sei lá, se calhar dos nossos pais, mais...
0: Como é que se chamava?
1: Não sei quem, o Adamo, é isso que estás a falar, havia um lado francófono, não é?
0: Sim.
1: O Hell não era francês, não é? Mas havia aí um lado que, dos artistas suíços, belgas e franceses, obviamente, estava muito mais presente na cultura portuguesa, era muito mais francófona, digamos assim, do que depois.
3: Aliás, até a segunda língua que se aprendia era o francês, não o inglês.
1: É isso. Ia do cinema à cultura, ou melhor, isso estava muito presente na cultura popular, do cinema à música.
0: Sim,
1: não?
0: Sim. Mas pronto, isto para dizer que eu acho que tem sido... Em anos quase seguidos, não digo sempre seguidos, mas recorrente ter um nome de língua francesa, os La Femme, depois, entretanto, os Zao de Zagazan, agora Ventre de Surmer, também a cantar em francês, e ela ainda é muito de nicho, e eu acho que continua, há uma coisa presente, é este lado que eu acho que há alguns artistas franceses ainda nos trazem, mais estes contemporâneos e mais recentes, que é este synth-pop, esta coisa mais eletrónica, e portanto a Vendredice e o Romero também não foge muito a essa linha da música pop eletrónica.
1: Isso, olha, está aqui um cúmplice, ou melhor dizendo, até uma testemunha do que tu estás a dizer, porque quer eu, quer o Nuno Calado, já estivemos mais que uma vez num festival chamado Eurosonic, que apesar de ser na Holanda tem uma proximidade com alguns desses países, em particular a Bélgica, não é? Que faz com que muitos desses artistas passem pelo Eurosonic com muita facilidade. Sim. E esse lado é notório, muitas vezes até, eu diria que umas vezes de forma certeira, as escolhas são muito certeiras, outras, pelo menos para o meu palato, pela um bocadinho ao lado, mas tem muita presença, não é? Não, de facto, e há uma produção grande nesse universo.
0: Muito bem, diria que se calhar passávamos, acredito que já tínhamos o concerto a começar. Vamos, portanto, ouvir Vendredice e o Romero ao vivo na RTP.
3: E tu ainda vais a tempo de apanhar a fila da frente.
1: Run, baby, run.
0: Vamos a isso.

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Let's continue.

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1: Thank you so much. Have a great night. Thank you. See you soon. Bye.
2: Olha, está feito, não é? Quem chega tarde... quem chega tarde, não é bem quem chega tarde. Quem chega no fim, está terminado. Vendredi sur Mer. Foi um belo concerto aqui no palco Coura Sem Paredes.
3: Não é normalmente até o tipo de proposta, ou melhor, se calhar se olharmos para este ano...
2: Para o ano, será que vais dizer o mesmo que disseste há pouco?
3: Então... Não, o que eu estava a dizer. Não, pá. Chegas a esta hora, depois já te apontam o dedo, estás a ver? Já falaste mais. Não, o que eu estou a dizer é que até olhando para este ano e outros, temos tido propostas, se calhar, um bocadinho mais extremas a esta hora naquele palco, e hoje foi assim um roçado redondinho, não é? Nada.
2: Muitas cançõezinhas pop.
3: É isso.
2: E também ela é bastante comunicativa com o público, uma altura até, que tinha uma canção para dedicar a uma pessoa em particular. Ela disse, há aqui alguém chamado, agora não me recordo do nome, Catherine, não era bem Catherine, mas qualquer coisa assim do género, e acabou por dizer, hoje há aqui demasiadas, porque imagino que toda a gente tenha levantado logo a mão a acusar-se que era a pessoa que afinal não era.
3: O que é que a Marta viu que queira contar ao mundo? Marta Rocha. Não.
4: Na Vendredi? Na Vendredi, olha, vi muita gente a dançar, que é sempre bom sinal. Vi um palco completamente cheio, o palco Coura Sem Paredes. Às vezes fica muito pequeno para a quantidade de gente que está aqui no festival, e estava muita gente a ver Vendredi e com vontade de dançar. Portanto, foi um belíssimo momento. E vi uma artista muito, Inês Henriques Cor. Ela amanhã vai estar aqui a falar, é o filhinho dela. Sim.
3: Ok.
4: Inês vai adorar. Queria só dizer que no palco principal já se vê a artista seguinte, extremamente ofensiva. Por favor, vejam com...

0: uma escolha muitíssimo pessoal, é provavelmente o artista que eu mais queria ver na edição de 2026. Para já não temos nenhuma garantia de transmissão desse concerto e eu acho difícil acontecer, mas vou hoje fazer a minha reza.
1: Pensa que tinhas aí alguma connect.
0: Não, vou fazer com o Nuno Calado e vou perguntar à inteligência artificial quem é a santa padroeira das confirmações de concertos.
2: Sim, deve existir.
0: Deve haver, não é?
2: Sim, se não houver, pronto. Também nós queremos uma.
0: Claro que sim. Mas pronto, amanhã às 5 da tarde, arranque da emissão especial na Antena 3 para este que será o último dia do festival, mas já agora não temos 40 segundos para apontares os teus destaques para amanhã, porque fiquei com a sensação que me querias...
1: Eu estou neste momento a pensar quem é que toca amanhã.
0: Ok. Estava, não.
1: Estou completamente perdido.
0: Tu olhaste uma cara quase pensei que me ias cobrar, de género. Queres ver? Não me digas. Não, ok. Então
1: não,
0: pronto.
1: Não. Emily and the Sniffers será seguramente.
0: Claro.
1: Quero ver também uma banda que tenho passado no Indigente com alguma frequência e que gosto particularmente. Parece uma banda bastante interessante, mas claro, bastante mais alternativa, chamada Prostitute.
0: Ah, Prostitute. Eu estava a me arriscar nesse nome, até porque já apanhei nas tuas sessões do Indigente. Bom, estamos de saída então e amanhã cá estaremos às 5 da tarde.
1: Sim, posso dizer que o som foi cuidado pelo Rui Fonseca e pelo Cláudio Calado, produção de Filipe Ramos e Madalena Paredes, Sofia Vicente, Filipe Ligeiro e Catarina Fernandes com as redes sociais da RTP Antena 3, com fotografias e vídeo de André Mendes. Também a emissão com o Tiago Ribeiro, Teresa Oliveira, Catarina Palma, Marta Rocha, Alexandre Guimarães, Inês Henriques, o meu querido amigo Luís Oliveira e eu mesmo. E no estúdio estiveram a Joana Lopes Lourenço e o Bruno Martins, também nosso querido e abençoado colega.
2: Blessed mesmo.
0: Então, um abraço e até amanhã. Afonso Cabral.

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